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0: Olá, seja bem-vindo a mais um A2 de Ritmo e Batida, a tua zona de conforto. A brisa de fim de semana já se faz sentir e o único compromisso que tens agora é relaxar e cuidar da tua mente. Lembra-te, o cansaço da semana ficou para trás. Hoje é o dia de recarregar as energias, celebrar as tuas pequenas vitórias e abraçar quem tu amas. Eu, Lautinho Pereira e o Ngoka Ngoka estaremos a pilotar esta nave 97.90 e vamos viajar pelo melhor do R&B e Soul. A música que toca na alma e eleva o espírito.
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0: Começamos o nosso A2 de Ritmo e Batida com a dose certa de dedicação, com uma colaboração de peso que traz o melhor da nova escola com o toque clássico de Nova Orleans, para quem precisa de dar a volta por cima e mostrar a sua força neste fim de semana. Senhoras e senhores, já aqui se junta-se a lenda do rap Juvenile. Isto é Lick Back. Vamos ouvir.

esteve a química perfeita de Jack East e Juvenile com Lick Back. Uma resposta com muita classe nos momentos iniciais do A2, ritmo e batida, o teu refúgio. A vida é feita de capítulos e de memórias que nos moldam. Quando dois reis do R&B decidem entrar no mesmo estúdio, o resultado só pode ser um clássico instantâneo. Uma união de forças que nos lembra que juntos somos sempre mais fortes. Aumenta o volume para receber The Dream e acha no super tema, Tampa.

0: Alaspura, The Dream e Asha mostrarem como se faz um Tampa, lançado em 2026, produzido pelos gigantes The Dream e Pharrell Williams para as editoras Dream Boy e Republic Records.
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1: Atenção que a temperatura agora vai subir. Se o teu sábado precisa de uma dose extra de energia e poder, a Subgirl chegou para resolver isso. Não tenta resistir a este turbilhão de ritmo afro-R&B de Lagos para o mundo. A Aerostar traz o seu Tornado.

incontrolável. Aerostar a arrastar tudo com um ritmo contagiante desta Afro R&B tornado. Este é o mais recente hino global de 2026, produzido por uma equipa de peso, Skills, Sheezy e Riot USA, lançado pela editora Marvin Records. A música é o melhor alimento para a nossa alma. Este é o A2 de ritmo e batida. No meio de tanta gente a tentar ser igual, o maior superpoder que tu tens é seres fiel a ti mesmo. Seja autêntico e único. Quem sabe muito bem disso é o mestre da canção Eric Bellinga, que entrega-nos a suave Just Like You.

Sedoso com uma mensagem direta, Eric Bellinger com Just Like You. Esta faixa foi lançada em 2024, produzida pelo coletivo de produtores da YFS, Your Favorite Song, parte do projeto The Rebirth Tree. Fechamos este bloco com o rei do R&B moderno, Chris Brown, junta-se ao talentoso Leon Thomas, que também assume as rédeas da produção ao lado de Antonio Moses, para trazer-nos Falling. Este blues contemporâneo é um dos grandes destaques do novo álbum de 27 faixas, intitulado simplesmente Brown.

0: peso da alma e do talento em Falling, Chris Brown e Leon Thomas a fechar o álbum Brown com uma harmonia que nos deixa a pedir mais.
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Sábado também é o dia perfeito para fazer uma limpeza mental. Deixar ir embora o que não acrescenta nada é um verdadeiro ato de amor próprio. Com uma sonoridade alternativa e hipnotizante, a talentosa Ambre apresenta-nos Go To Hell.

0: sonoridade fina e envolvente, Ombre com o tema Go to Hell.
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0: Agora baixamos um pouco as rotações. Fecha os olhos por um segundo, respira fundo e contempla a calma deste fim de tarde. Para embalar este momento de paz, aqui está a voz doce de Mãe Ana com o acústico Baby Blue.

0: uma autêntica carícia para a alma. Mayanna trouxe-nos a tranquilidade de Baby Blue, na qual combina melodias suaves com uma instrumentação calorosa e uma sonoridade soul. O barítono mais marcante da atualidade entra agora em cena. Giveon traz toda a sua vulnerabilidade em Still Your Best, a produção que realça cada nota emocional, ficou a cargo de Seven Thomas e Dominic Matthews. Sente o peso destas palavras.
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0: Given a mostrar porque é uma voz única no R&B contemporâneo, Still Your Best, com a produção magistral de Seven Thomas.
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1: A música é o alimento para a nossa alma. Este é o A2, ritmo e batida nas ondas da tua estação favorita. Muitas vezes passamos a vida à espera de um herói exterior, quando a verdadeira força para mudar o nosso destino já está guardada dentro de nós. Um clássico de Neo Soul para refletir e sentir. O grande Eric Benet pergunta: Who's gonna save us?

uma lição de interpretação vocal. Eric Benet com o clássico Who's Gonna Save Us, lançado de forma independente através da editora JBR Creative Group. A produção instrumental foca-se no retro soul, resgatando a essência da música de intervenção e ativismo político das décadas de 1960 e 1970. Vamos viajar no tempo até o início dos anos 2000. Há conexões nesta vida que parecem pura magia, sentimentos que nos prendem de uma forma inexplicável. Com a produção do lendário Bink, Dave Hollister traz-nos a nostalgia Voodoo Magic. Vamos ouvir.

direto do baú do R&B clássico Dave Hollister com a Magnetic Voodoo Magic. Lembramos que a primeira impressão conta, mas a constância do teu bom caráter é o que deixa uma marca eterna. Com a assinatura de Philadelphia na produção, recebemos a voz de ouro de Glenn Lewis em Impressions.

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1: E com a classe inconfundível de Glenn Lewis em Impressions, encerramos esta viagem musical. Esta faixa foi lançada em 2013 no álbum Moment of Truth, produzida pelo aclamado duo de Filadélfia, Kevin e Evan. 1, 2, 3, 4. Este é o teu programa A2 de Ritmo e Batida no teu canal predileto. Vamos continuar no nosso show de rádio com alguém que sabe como trazer o som clássico para os dias de hoje. Esse alguém é Bruno Mars. Numa balada envolvente, cheia de alma e sentimentos à flor da pele, ouve agora o brilho de Adjust My.

o A2 de ritmo e batida com o fenômeno Bruno Mars, que está de volta com mais um hit que promete não sair da tua cabeça. É R&B, é soul, é pura emoção.

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1: Estamos a ouvir vozes de seda que acariciam o ouvido aqui no A2 Ritmo e Batida, na tua estação favorita, onde só tocam as melhores músicas do circuito R&B Soul. Vamos prosseguir com a textura única de Baby Rose, que encontra o talento de Leon Thomas, e os dois perguntam: será que podemos ser friends again?

estamos numa interpretação visceral como o solo deve ser. Baby Rose e Leon Thomas perguntavam: será que podemos ser friends again? Viajamos agora para o universo introspectivo de Brent Faiyaz. Do seu mais recente álbum de 2026, chega-nos Other Side. Esta faixa carrega a assinatura de produção do lendário Shad The Hook dos Neptunes. Deixa-te levar pela vulnerabilidade e pelo falsete que já são a marca registrada de Brent.

0: é o mestre do R&B alternativo e está de volta com aquela estética única que já conhecemos, Brent Faiyaz, no seu estado mais puro. On the Side, uma das peças centrais do seu álbum Icon, com a produção magistral de Shad Hoop. 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
0: O próximo artista é um verdadeiro camaleão, cantor, ator e produtor. Leon Thomas apresenta-nos o single que dá nome ao seu aclamado álbum de 2024, Mutt. Com uma batida crua produzida por The Phillips e Robert Geringer, esta música explora as complexidades das relações modernas. Ouve só o peso desta groove.

Energia contagiante de Leon Thomas. Mad continua a ser um dos momentos mais marcantes do seu catálogo recente. Para encerrar esta sequência, com autoridade, trazemos o hino de libertação de Chris Brown. Leave Me Alone é a faixa de abertura do seu massivo 12º álbum de estúdio, intitulado simplesmente Brown. Vamos ouvir.

0: Foi com a força de Leave Me Alone, do novo álbum Brown, que fechamos este show da rádio. Chris Brown a mostrar porque é que o seu trono no R&B continua intocável. A frequência do programa A2 de Ritmo e Batida desliga-se por agora, mas continua sintonizado para mais música da primeira. Obrigado por sintonizar os 97.90. Eu sou Lautinho Pereira e ao lado de Ngoka Ngoka guiamos-te por esta viagem sonora repleta de emoção, nostalgia e boas vibrações. Fica bem e mantenha a alma quente. Até a próxima.
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maravilhoso. Obrigado. Obrigado por esta quarta-feira. Obrigado por uma vez mais nos dar este ar para respirar. Obrigado por nascer hoje mais uma oportunidade, Senhor, e ao seu lado um dia de vitória. Pai Santo, cubra-nos com o seu manto sagrado, proteja-nos com a sua mão sagrada, Senhor. Revista-nos do Espírito Santo, para que possamos enfrentar os vários desafios hoje. Ó Deus maravilhoso, que seja o Senhor primeiro a chegar nos lugares onde vamos passar. E se lá houver o mal, se lá estiver o maligno servidor das trevas, que ele seja destruído, Pai Santo. Ó Deus, que hoje se faça mais uma vez presente que nós somos filhos do Altíssimo. Somos filhos do poderoso Deus, Criador do Universo, ó Deus maravilhoso. Pai Santo, abençoa a nossa quarta-feira, no local de trabalho, nas escolas, nos nossos negócios. Abençoa os nossos sonhos, abençoa as nossas famílias, proteja-as de todo o mal, proteja os nossos pais, proteja os nossos namorados, namoradas, esposas, maridos, filhos, sobrinhos, primos, tios e tias, avós, toda a família. Consagro neste momento, Pai Santo, pedindo a sua proteção. Cubra-os todos eles com o seu manto sagrado. Aqueles que estão desesperados, Senhor, toque na sua vida, Pai Santo. Dê-lhes luz, dê-lhes sabedoria para enfrentar mais um dia. Ó Deus maravilhoso, rogo bênçãos, bênçãos e bênçãos sem medida, Pai Santo, para sabermos enfrentar os vários desafios, muitas vezes impostos pelo maligno servidor das trevas. Abençoa esta quinta-feira. Hoje é quinta-feira. Abençoa esta quinta-feira, Pai Santo, onde colocarmos a planta do nosso pé, onde a nossa voz chegar, onde o nosso pensamento chegar e os nossos sonhos todos se realizem para a sua honra, para a sua glória. Deus maravilhoso, somos gratos pelo dom da vida e agradecemos mais uma vez as bênçãos sem medida que o Senhor proporciona em nossa vida. Continue sendo o nosso manto sagrado, o nosso escudo protetor, e abençoe hoje, amanhã e todo sempre. Amém e amém. Bom dia.

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É o segundo dia para o mês de julho. Mês de vitórias, mês de vitórias, mês de vitórias, mês de vitórias. 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

0: 6:20, atualizamos agora a previsão do estado do tempo para hoje, 2 de julho. Meteorologista em serviços, Aurélio Domingos. Bom dia.
1: Bom dia. Para a zona norte e centro do país, prevê-se continuação de céu pouco nublado limpo, ocorrência de neblinas e nuvens matinais locais. Vento de sueste a noroeste, fraco a moderado. Para a zona sul, meridamente, Nhambane, Casa Maputo, prevê-se céu pouco nublado, profunda muito nublado. Período de ocorrência de chuvas fracas ou chuviscos locais. Vento de nordeste a sueste fraco moderado, soprando por vezes corajadas. Temperaturas máximas previstas em Laos Celso. Beira e Tete, 32. Maputo, 31. Xaxai e Inhambane, 30. Vilanculo, Quelimane. Nampula e Pemba, 29. Chimoio, 27. Por fim, a cidade de Xinga com 25 graus Celsius. É tudo, muito bom dia.
0: Obrigado, Aurélio Domingos, com direção de um ótimo trabalho aí no INAM. Ótimo trabalho aí no INAM. Não vai me ligar, Deus Abuede, agora. Deve ser do sono. Hoje estou um bocadinho de sono. É, sono não acaba.
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0: Há 33 anos inspiramos todos os outros comunicadores, todas as outras rádios. Estaremos dia 17 de julho aqui no Jardim Tunduru, numa emissão em direto, toda a team. Apareçam.

0: Dia 17 eu quero convidar a todos. 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É, calhar sexta-feira ainda bem. 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Dia 17, a partir das 10 horas, ok? Venha tirar uma foto, estaremos no Jardim Tunduro, atenção,
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0: É sexta-feira, vamos estar todos juntos ali. Venha conhecer aqueles nomes que eu falo aqui. Venha conhecer o Virol. Ah, Virol também vai estar lá. Virol! Esse nome todos, venham conhecer. Venha conhecer Senguaio. Vamos saber quem é exatamente o Senguaio. Epa, venha conhecer Isabel de Souza Manique. Venha conhecer Orlando Mavi. Vamos estar todos, novos, antigos, todos juntos, Jardim Tunduro, a partir das 10, estaremos no Jardim Tunduro. Ali onde vocês gostam de namorar. É, mas sabe, vocês namoram no Jardim Tunduro? Jardim Tunduro, era assim de confiada para namorarmos. Eu não sou dessa época de namorar no Jardim Tunduro, mas eu sei que namorou-se muito no Jardim Tunduro. Alguns ouvintes aqui nasceram no Jardim, foram projetados no Jardim Tunduro. É isso mesmo.
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0: 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E atenção, ainda há muitas surpresas. Ao longo dos próximos dias, nós vamos dizer, vai acontecer mais isto, mais aquilo. Teremos isto, teremos aquilo, porque é muita coisa. É muita coisa que vai acontecer no dia 17, sexta-feira.
2: Yeah. É logo uma sexta.
0: Sexta-feira, dia 17, Jardim Tunduro. Venha. Hein? Vocês que vêm para a cidade de manhã, estão sempre no corre-corre, saiam do serviço, dá uma saltada. Só que trabalha aqui na Baixa principalmente. Aos chapeiros que me ouvem todos os dias. Jardim Tunduro, estarei lá. Atenção, não é para pararmos contra o chapa. O Helder Mendes fez parar a chapa na cidade. Não! Vem, dá uma volta, cumprimenta, tira uma foto, ok? Vem, dá uma volta, cumprimenta, tira uma foto. Vem, dá uma volta, cumprimenta, tira uma foto. Dia 17, já sabe. Para vocês que estão nas várias instituições públicas ou privadas, destaquem dois colegas, três colegas. Venham fazer fotos, venham conversar um bocadinho. Vamos ser felizes. Dia 17.
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1: Vamos atualizar a informação, são 6 horas e 45 minutos. E como sempre, começamos com o site da Rádio Moçambique. Presidente da República apela ao maior envolvimento da mulher no desenvolvimento socioeconómico do país. O Presidente da República desafia a mulher moçambicana a envolver-se em ações visando reduzir a vulnerabilidade da rapariga e contribuir para o desenvolvimento socioeconómico do país. Daniel Chapo lançou este desafio numa altura em que é cada vez elevado o número de crimes relacionados às uniões prematuras em Moçambique. O chefe de Estado fez saber, por isso, que o Governo criou um fundo específico para empoderar a mulher moçambicana. Ainda no site da Rádio Moçambique, bem-vindo a Levi, garante continuidade das reformas para atrair mais investimentos. O Governo reitera que vai continuar a implementar reformas e ações estruturantes para melhorar o ambiente de negócios no país. É uma garantia dada pela Primeira-Ministra, salientando que o ambiente favorável de negócios atrai investimentos nacionais e estrangeiros. Bem-vindo a Levi, sublinhou com esta abordagem que o Executivo acredita que vai impulsionar o crescimento económico do país. Ainda no site da Rádio Moçambique, Porto de Maputo terá a primeira plataforma digital unificada até 2028. O portal de Maputo vai ter até 2028 a primeira plataforma digital unificada, com a missão de ligar toda a comunidade portuária e melhorar a troca de informações e gestão de processos. Por efeito, a Sociedade de Desenvolvimento do Porto de Maputo e uma empresa indiana de tecnologia assinaram um contrato de implementação do projeto. O ministro dos Transportes e Logística, João Matlombe, que dirigiu o evento, disse que o sistema comunitário portuário visa promover a coordenação institucional mais transparente e remover etapas desnecessárias. Passamos agora para o site do Notícias Online. Mais de 280 moçambicanos afetados pela xenofobia na África do Sul. Pelo menos 283 cidadãos moçambicanos foram afetados pelos atos de violência e intimidação durante as manifestações anti-imigrantes registradas em diferentes províncias da África do Sul. A informação foi partilhada pelo Gabinete de Informação através de um comunicado de imprensa em que refere que deste número, 194 perderam as suas residências após incêndios em Mamelodi, Pretória, enquanto 38 foram agredidos e expulsos das suas casas em KwaZulu-Natal. Outros 51 procuraram abrigo num centro comunitário em Limpopo na sequência dos ataques, refere o documento. Ainda no Notícias Online, ONP defende mais investimento para elevar a qualidade da educação. A Organização Nacional dos Professores do Niassa defende o reforço do investimento no setor da educação para expandir e requalificar infraestruturas escolares, contratação de mais professores, modernização das bibliotecas e laboratórios e integração das tecnologias de informação e comunicação. Estas medidas são consideradas indispensáveis para garantir o ensino de excelência e promover o desenvolvimento humano, social e económico da província e do país. A visão foi partilhada pelo secretário provincial da ONP no Niassa, Jackson Marnito, durante a 6ª reunião provincial de planificação realizada recentemente na cidade de Lixinga. Ainda no site do Notícias Online, Chapo reúne-se com mulheres em Pemba. O Presidente da República, Daniel Chapo, reuniu-se em Pemba com mulheres representantes dos 17 distritos de Cabo Delgado. encontro aconteceu no quadro dos esforços do chefe de Estado que tem defendido a reconciliação nacional dos moçambicanos através da promoção do diálogo nacional inclusivo. Entretanto, algumas mulheres presentes na reunião e que falaram ao Notícias Online esperavam ouvir do Presidente da República orientações claras sobre o papel na luta pela independência económica para que todas as mulheres possam contribuir com o seu saber no desenvolvimento do país, tal como referiu Filomena Mauca e Daria Sekasi. Passamos agora para o site do Jornal O País. Fiscalização parlamentar dos deputados do Podemos ao armazém de medicamentos frustrada. Deputados da bancada parlamentar do Podemos foram impedidos de aceder e fiscalizar o armazém central de medicamentos do Zimpeto, na cidade de Maputo, por alegada ausência dos responsáveis em gozo de licença disciplinar. Os deputados dizem haver um esquema de desvio de medicamentos no armazém. Outra vez, a bancada parlamentar do Podemos visou instituições ligadas ao setor de saúde. O grupo parlamentar visitou de surpresa o armazém central de medicamentos no Zimpeto para a fiscalização parlamentar, mas as suas intenções foram frustradas. Simplesmente, a direção do armazém não aceita que nos encontremos como deputados para fiscalizar, disse Evandro Massim, porta-voz da bancada, explicando as razões. Todos os funcionários responsáveis do armazém estão de férias. Os deputados dizem que a visita tinha por objetivo desmantelar um alegado esquema de desvio de medicamento denunciado por pessoas devidamente posicionadas na instituição. Ainda no site do Jornal O País, especialista alerta para risco de agravamento da xenofobia na África do Sul. O analista político e investigador André Thomshausen alertou para o risco de agravamento da vaga de xenofobia na África do Sul, considerando que, apesar de o ultimato lançado por movimentos anti-imigrantes ter terminado sem incidentes de grande dimensão, subsistem sinais preocupantes de que a situação está longe de estar resolvida. Em entrevista ao Jornal da Noite da Açoic Televisão, Thomshausen recordou que a xenofobia não constitui um fenómeno novo naquele país, evocando os violentos episódios registrados em 2008 que provocaram pelo menos 62 mortos, bem como os incidentes ocorridos em 2015. Ainda no site do Jornal O País, as receitas públicas devem se traduzir em riqueza. O ministro da Planificação e Desenvolvimento desafia os municípios a arrecadar receitas que se traduzem em infraestruturas, desenvolvimento e melhoria das condições de vida dos moçambicanos. As declarações foram feitas na Matola durante a abertura do Fórum de Negócios e Feira Empresarial Matola 2026. O município da Matola é de 1 a 3 de julho a capital do diálogo e de investimento para acolher o Fórum de Negócios e Feira Empresarial, um evento cuja finalidade é fortalecer a economia da província. Fora de portas, no site da RTP Internacional, é um dos destaques. Ataques de mísseis e drones a Kiev causam 2 mortos. A capital ucraniana foi alvo de barragens de mísseis e drones russos que provocaram incêndios e causaram pelo menos 2 mortes após um alerta do presidente da Ucrânia, Volodymyr Zelensky, sobre uma ofensiva de grande envergadura. No site do Notícias ao Minuto, é um dos destaques. Número de mortos nos sismos da Venezuela sobe para 2.295. O número de mortos provocados pelo duplo sismo que atingiu a Venezuela há uma semana subiu para 2.295, segundo o último balanço oficial divulgado pelas autoridades venezuelanas, que registram também 11.267 feridos. O presidente do Parlamento, Jorge Rodrigues, indicou a existência de 12.841 pessoas afetadas pelos sismos de 24 de junho durante a atualização do balanço de vítimas, que era anteriormente de 1.943 mortos e 10.057 feridos. Taxas de referência cambial para hoje: compra o dólar norte-americano a 63 meticais 25 centavos, a venda 64 meticais 51 centavos, compra hoje o euro 71 meticais 92 centavos, a venda 73 meticais 35 centavos, compra o rand da vizinha África do Sul 3 meticais 85 centavos, a venda 3 meticais 92 centavos.
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antes de lançar o tema. 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

7 horas e 8 minutos, vamos lançar o tema. Chiote, Vila Isaura é o local, eu aconselho. Quem quer curtir aqui na town? Não é puxar, é um local jamais visto aqui em Maputo, não é? É, Chiote? Quem vai sabe, quem conhece sabe. Vamos ao tema. Olha, hoje vamos fazer uma reflexão sobre as mudanças de comportamento durante os funerais, questionando se o verdadeiro significado de despedir o ente querido está a ser substituído pela exposição social, reencontros, ostentação, conflitos familiares e outras atitudes que desviam o foco do respeito pelo falecido e do conforto à família enlutada. Perceberam? Hoje vamos fazer uma reflexão sobre as mudanças de comportamento durante os funerais, questionando se o verdadeiro significado de despedir o ente querido está a ser substituído pela exposição social, reencontros,

são momentos de luto ou transformaram-se em eventos sociais? É uma questão. Durante muitos anos, um funeral era um dos momentos mais sagrados da vida da família. Era tempo de silêncio, tempo de respeito, tempo de oração, tempo de consolar quem perdeu um ente querido. Hoje, a realidade parece estar a mudar. Há quem chega ao funeral preocupado com a roupa que vai vestir, há quem transforma o funeral num reencontro de amigos, há quem passe mais tempo a tirar fotografias, gravar vídeos e conversar do que a prestar solidariedade à família. Há até quem espere pelo funeral para resolver conflitos familiares, disputar bens ou medir forças. A pergunta é inevitável. Ainda sabemos viver o luto ou os funerais perderam completamente o seu verdadeiro significado? Os funerais sempre foram momentos de união, respeito e reflexão sobre a fragilidade da vida. Mas hoje assistimos a comportamentos que levantam muitas perguntas. Há pessoas que nunca visitaram o falecido em vida, mas fazem questão de aparecer no funeral para serem vistas. Há familiares que nunca se falavam há anos e escolhem precisamente o funeral para discutir heranças e conflitos antigos. Há quem transforme a dor da família num momento de curiosidade, exibicionismo e comentários. Em alguns casos, parece existir mais preocupação com quem apareceu, quem não apareceu, quem levou uma coroa maior, quem chegou de carro mais caro ou quem estava mais bem vestido do que com a despedida daquele que partiu. Hã? Talvez a pergunta mais desconfortável seja: estamos a honrar os mortos ou estamos a aproveitar a ocasião para alimentar vaidades e interesses? Os funerais continuam a ser espaços... Vou repetir. Os funerais continuam a ser espaços de respeito ou tornaram-se eventos sociais? Por que razão algumas pessoas só demonstram carinho depois da morte? O luto está a ser substituído pela necessidade de aparecer? Ainda vamos aos funerais por solidariedade ou por obrigação social? As redes sociais estão a roubar o respeito que antes existia pelos momentos de dor? Faz sentido tirar selfies, gravar vídeos e fazer transmissões durante o funeral? Por que razão tantas famílias escolhem o funeral para discutir heranças e conflitos antigos? Será que estamos a ensinar as novas gerações a respeitar a morte ou apenas a assistir a um ritual vazio? O verdadeiro respeito demonstra-se no funeral ou enquanto a pessoa ainda está viva? Talvez o maior problema não seja a forma como enterramos os nossos mortos. Talvez seja a forma como deixamos de valorizar a vida, o respeito e a solidariedade. Quando um funeral deixa de ser um momento de despedida para se tornar ou transformar num palco de vaidades, aparências e disputas, é a própria sociedade que precisa de fazer o seu luto. Os funerais ainda são momentos de luto ou transformaram-se em eventos sociais? Envie o seu áudio com o seu comentário 87009790. Mande já áudios, máximo 2 minutos. Áudios de no máximo 2 minutos. Áudios de no máximo até 2 minutos. Assim podemos ter a possibilidade de ouvir muito mais áudios. Áudios de no máximo até 2 minutos.

0: Os funerais ainda são momentos de luto ou transformaram-se em eventos sociais? 870009790. Manda o seu áudio. Não é para ligar. Não vou lhe atender. Não vou lhe atender. Até vou recusar a chamada. Vou bloquear o seu número. É só para mandar áudio no WhatsApp. Não é para ligar. 870009790. 870009790. Os funerais ainda são momentos de luto ou transformaram-se em eventos sociais? Até já.
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0: Os funerais ainda são os momentos, são momentos de luto ou transformaram-se em eventos sociais? É o tema que lançamos, é a questão que lançamos para esta quinta-feira, 2 de julho. E vamos ouvir agora a sociedade, áudios de no máximo até 2 minutos. Para dar espaço a todos, bom dia.
1: Bom dia, Helder Mendes, bom dia, Rádio Cidade, bom dia a todos os ouvintes da Rádio Cidade. Resumindo ao tema de hoje, é muito forte e toca muito mesmo. Podemos dizer que Alifu Arachaviwi, a morte já não se tem medo, já não há respeito mesmo. Quer dizer, às vezes ainda no cemitério você já consegue perceber um clima. De que aqui, quando formos para casa, há de haver barulho. Eu estive num funeral, por exemplo, em que demorou-se, pronto, né? Demorou-se, depois das orações e tudo mais, tem aquele momento em que dizem, opa, vamos tomar um chazinho, ou quê? Mas as pessoas começaram a levantar e ir embora, por quê? Porque a mãe de dois daqueles dos meninos que o falecido deixou, cismou que queria os filhos dela, queria levar os filhos dela, queria ir para a casa dos pais dela, ou para uma casa, uma outra casa. Aquilo virou um momento de tensão. De repente já começou a haver reuniões, não reuniões ali, não esperaram nenhum outro dia, a senhora já estava ali a dizer, quero meus filhos, quero ir embora. Aquilo virou um ambiente terrível, então, não é assim.
2: Bom dia, realmente, bom dia, Rádio Cidade, bom dia a todos os ouvintes. Yeah, realmente não há respeito com funerais, não há respeito com a morte, mas, epa! Do outro lado, é um bom truque para apanhar gajos que devem. Ah, ali não falha. Ali não falha. Não é algo de vácuo. Aquele que te esquivava, esquivava. Ali, vocês vão se encontrar. Só não é bom cobrar ali. Mas, nesses sítios, não faltam reencontros desagradáveis. Estou a falar, eu. Samalianga. O único que deve vácuo, então, como é que fende?
0: Vamos continuar a ouvir os áudios 87009790. Os funerais ainda são momentos de luto ou transformaram-se em eventos sociais? Bom dia.
3: Bom dia, Helder Mendes. Bom dia, Rádio Cidade. Bom dia a todos os ouvintes. Os funerais, ou a morte em geral, é uma mescla de eventos. É um momento de celebração da vida e a própria morte. A dor sempre existe no ser familiar, mas é quem naquele momento tem um momento de pensamento daquilo que foi a vida da pessoa em vida. As alegrias, os bons momentos, os maus momentos, como a pessoa superava. Então, dependendo daquilo que era a vontade da pessoa, pode ser um momento de festa. Na festa, emocionalmente, chora-se de alegria e chora-se de tristeza. Em relação a conflitos familiares em vida, se nos prepararmos ou se a pessoa se preparou, é possível evitar que haja esses conflitos de luta por bens, etc, etc. Entretanto, as gravações, nós vemos em eventos, artistas, quando morrem, as transmissões são feitas ao vivo, então acho que não há nenhum problema em fazer uma filmagem de uma cerimônia fúnebre. É uma questão de abertura, uma questão de modernização, embora haja momentos em que se perdem valores, há conflitos, etc, etc, mas não acredito que seja a vontade de quem morreu que isso acontecesse. Então as famílias devem se organizar para que um funeral seja um evento de celebração de vida e morte. Ova, bom dia.
0: Bom dia. 87009790 para receber o seu áudio. A questão é esta: o que é que você acha? Os funerais ainda são momentos de luto ou transformaram-se em eventos sociais? Eu recordo que durante muitos anos um funeral era um dos momentos mais sagrados da vida de uma família. Era tempo de silêncio, tempo de respeito, tempo de oração, tempo de consolar quem perdeu um ente querido. Hoje, a realidade parece estar a mudar. Há quem chega ao funeral preocupado com a roupa que vai vestir, há quem transforma o funeral em um reencontro de amigos, há quem passe mais tempo a tirar fotografias, gravar vídeos e conversar do que prestar solidariedade da família. Há até quem espere pelo funeral para resolver conflitos familiares, disputar bens ou medir forças. Enquanto aguardo aqui os áudios no WhatsApp, vamos às chamadas. 84-34-97. 84-34-97. Enquanto aguardamos aqui os áudios, vamos às chamadas. Pode ligar. 84-34-97. Bom dia.
2: Helder Mendes, bom dia. Na verdade, momentos desta natureza, hoje em dia, são dias de festa. Em algum momento são momentos que as pessoas tornam-se momentos de eles sentirem que é momento de destruição desta família que morreu ou que perdeu o seu ente querido. Há dias fomos enterrar um colega do trabalho, os filhos do mesmo mandaram embora aquela senhora da casa naquele dia. Será que estavam à espera que o pai morresse para mandar embora a esposa?
0: É. 84-34-97. Bom dia.
4: Bom dia.
0: Bom dia. Baixa o volume do rádio aí. Baixa o volume, cadê? Já está. Opa, desligou. Não era para desligar, era só baixar o volume aí. 84-34-97, ok? Bom dia.
5: Amém, bom dia. Vamos.
0: Tudo bem, o seu nome?
5: Dinho aqui.
0: Avança.
5: Epa, eu só quero reclamar, não vou comentar no tema, ou estou zangado contigo.
0: Tá bem, grave cumprimentar.
5: Yeah.
0: Tá bem.
5: Alguns dias, quando abres os temas, não nos permite nos dar chamadas. Usamos bombinha, meu cara, nós não temos Android.
0: Tá bem.
5: Desculpa. Hoje disse que apanhei emprego ano passado em novembro. Ainda estou a colecionar para comprar um Android, pá.
0: Tá bem.
5: Nos deram acesso às chamadas. Pelo menos uns 10 minutos só para chamadas.
0: Aqui, estamos a falar. Ok. Tá bem, obrigado.
5: Yeah, mas na verdade, isso acontecer hoje em dia é triste, pá. As pessoas, quando vão para os funerais, é para irem exibir muita coisa, já não há solidariedade. É aquele sentimento mesmo de. Como é que é? Sentimento de sentir pela pessoa que perdeu, os que ficaram ali, é para lá, para ligar, curtir. Está vendo? Lá num funeral só, até no cemitério, no velório, pessoas querem tirar fotos para depois publicarem, né? Vão para uma área, numa floria manhingue. 3, 4 pessoas dez, todos com buquês grandes. É que sabemos que é para talvez a esposa ou o filho mais velho, mas as pessoas já vão para lá com muita coisa. É, tudo está errado. O mundo está mal, meu irmão.
0: Obrigado, yeah. Obrigado pela participação. Vou continuar aqui no telefone. Estão a chegar os áudios. Mano, continue a mandar áudios. 87, tchau. 87009790. Os funerais ainda são momentos de luto ou transformaram-se em eventos sociais? Bom dia.
6: Bom dia, Helder. Como estão?
0: Tudo bem. Essa voz é da mana conselheira.
6: Não é ela.
0: Ah, com quem temos o prazer de conversar?
6: Lois.
0: Também anda sumida, Lois. Então, avança, Lois.
6: Mas eu não ouvi. Estou bem, graças a Deus, Manuel.
0: Lois, os funerais ainda são momentos de luto ou transformaram-se em show-off, em eventos sociais?
6: Os funerais ultimamente são um show de horrores, né? São eventos sociais. há uma inversão de valores terrível. As pessoas estão mais preocupadas em se mostrar do que em participar de todo o funeral como está. Há sempre grupos de quem ficam a falar, a conversar, e tu te perguntas, a pessoa veio até aqui para ficar em grupos e a bater papo. Sei lá, eu não consigo entender isso na cabeça da pessoa, mas eu tenho amigas próximas que íamos a um funeral, ficavam, puxavam, tipo, vamos ficar aqui a conversar. Eu dizia, mas não faz sentido, eu venho aqui para participar disso. Um exemplo concreto, por exemplo, foi no funeral do meu marido. Aquilo foi um show de horrores. A minha sogra querer aparecer. Quer dizer, são coisas que tu não podes deixar de ver. Na hora de ir à igreja, ela não queria. Primeiro, quando chegou, ela não queria se juntar a mim porque eu matei o filho dela. Matou meu filho, essa matou meu filho. Ficou, não queria entrar dentro de casa, queria ficar fora. Porque ela. Eu matei o filho dela. Dois. O dia do funeral, vamos entrar no carro, eu não quero ir a pé até a igreja. Eu quero ser vista porque eu sou a mãe do morto, essa matou o meu filho. Quer dizer, tu não podes falar nada, estás num momento de dor, mas tu olhas e dizes, Senhor, é isso que eu necessito, que eu mereço, é sobre isso que ela quer que o filho dela seja lembrado. Hoje em dia as coisas, quer dizer, há uma inflação de valores.
0: Quer dizer, no funeral aquele despertam até todas as polêmicas no mesmo dia. Já nem aquele mês de esperar um mês. Não, logo a polêmica é feita ali mesmo, na hora.
6: Sim, só, e para fechar, cereja no topo do bolo, no terceiro dia, levanta e diz, eu quero saber, mandaram alguém da família, quero saber o que é que aconteceu com o meu filho. O que aconteceu mesmo, que eu sei. Se não é aquilo que eu sei, não sei. Vocês digam, porque eu não sei. O irmão levanta e diz, não é nada disso que estamos a ouvir aqui. Aconteceu isto. Disse, opa, isso para mim é novidade. Aliás, falar como tal eu nem falava, só me diziam, fala lá.
0: Espera, mas a relação já não era boa. Nunca foi boa, então.
6: Anterior, que eu saiba, era boa. A não ser que era só do meu lado. Tipo, eu pensar que tinha boa relação com eles, eles não tinham boa relação comigo.
0: Epa.
6: Eu não sabia, mas claramente depois disto já dá para imaginar que virou pior. As crianças não têm direito a vir à casa do pai, porque foi num cemitério familiar. Nós não podemos, que a casa é deles. Virou aquela novela que
0: aquela novela que nós conhecemos.
6: Sim, mas epa, antes de eu entregar nas mãos de Deus e dizer, epa, infelizmente as pessoas estão a tratar este momento tão doloroso para quem, porque eu até digo, ela perdeu um filho, mas eu perdi marido. Eu não comparo as dores, cada um tem sua dor. Isso. Mas a dor de perder o marido, eu não lhe desejo. Só, sabe uma coisa que eu digo? E felizmente ela é viúva, sabe muito bem qual é a dor de perder o marido, mas ela se esqueceu da dor de perder o marido. Mas ao mesmo tempo eu digo, Senhor, eu entrego nas tuas mãos, seja feita a sua vontade, seja a sua vontade que ela haja assim, está tudo bem. Porque o que eu quero é sanidade mental para criar os meus filhos. Isso não é sobre mim, é sobre mesmo os funerais. Desculpa, já estamos a virar as
0: pessoas. Não dá problema. É que é bem profundo. Ah, ok, está bem, não dá problema.
6: Mas passou, não é sobre isso. Na verdade, era mesmo para dizer, infelizmente, há uma inversão de valores. As pessoas estão preocupadas em ser o centro das atenções. Esquecer que aquele momento é solene. E muito obrigada, Helder, por ser ouvida e tal. Tchau.
0: Nice! Você já superou, você tá nice. Beijinho, já?
6: Tchau, tchau.
0: Tchau, Lois, até amanhã. Bom dia. Bom dia.
4: Realmente, já não há respeito nos funerais. Tanto nos funerais, tanto nas missas. As pessoas transformam aquilo como uma casa de paz, ou como se diz, um jeito abaixo. Olha, tá de parabéns ao ouvinte que acaba de falar. Muita força mesmo para ela. Olha, eu espero que ela ensine, passe esse coração para muitas mulheres que sofrem, mas muitas mulheres que sofrem mesmo nos seus lares. Não esquecemos que alguns homens também sofrem. Nós temos aquele hábito de sofrer no silêncio, né? Mas, Elderman, tem um outro barulho aqui também que acontece. A macaia culoola a munangafa.
0: No mesmo dia do funeral?
4: Há pessoas que já exigem. Porque
7: essa senhora faleceu e o senhor já tinha filhos com ela e o senhor não tinha lobolado. Então, obrigam até os filhos a ficarem a lobolar aquela senhora. Diz, o vosso pai morreu antes de lobolar a vossa mãe.
0: É.
7: Nós queremos que vocês organizem, vocês têm que lobolar a vossa mãe em nome do vosso falecido pai. Acontece isso?
0: É.
7: Acontece isso. Aqui nessa terra aqui não há nada bom.
0: É. Ok.
7: Que eu que vivo aqui perto do cemitério de Angana, aqui, coisas que eu assisto aqui. Eu vivo aqui perto do cemitério de Angana aqui. Olha, Helder, há grupos que antes de irem ao funeral, pronto, infelizmente o cemitério de Angana tem aqui uma baraquita aqui, uma casita ali de pasto, sei lá o que. Até alguns concentram-se ali. Pode ir, logo uma taça da chuva, está em salixo. Logo que essa cai, está em salixo. Eba! Porque as pessoas já premeditam. O corpo ainda na morgue, já começam a programar, já. Esse funeral, temos que fazer isto.
0: Ok, obrigado. Obrigado. Vou fazer uma pausa na chamada. Vou para o WhatsApp agora. 87009790. O 87 é só para mandar áudio no WhatsApp. Não é para ligar, por favor. Não é para ligar. Não é para ligar. Não é para ligar. Não é para ligar. Não é para ligar. Não é para ligar. Não é para ligar. Estou só disponível no WhatsApp aqui, ok? Vamos lá. Bom dia.
8: Bom dia, Helder Mendes. Bom dia, ouvintes da Rádio Cidade, no geral. Falando desse assunto de funerais, Helder Mendes, os funerais agora transformaram-se realmente em roadshow. Aquilo é um espetáculo. Está a perceber, Helder Mendes? Aquilo é um espetáculo, principalmente para essa camada nossa, tal. Embora que existe lá os cotas que também estão a alinhar, mas essa camada nossa até prepara um drip, Helder Mendes. Prepara um drip, as pessoas sabem qual é o drip que vão ter que pôr para o funeral, tal, para estão aí. E olha que ali faz-se o funeral, tudo mais. Volta-se para casa, aquilo só tem uma hora e meia, pronto, volta-se para casa. Desde nesse instante aí, é só curtição. Estou a falar. Eu estive num funeral de um amigo nosso. Tivemos ali, participamos, aquilo ali aconteceu, fosse embora. Era numa sexta-feira, isso aí, Helder Mendes. Funeral fez, terminou aquela hora das 11, 12, estivemos em casa, pronto. A oração. Depois disso, Helder Mendes, depois disso, aquilo ali só foi terminar, era meia-noite. Meia-noite, porque ali o pessoal já estava o quê? Já estava a mandar vir as garrafas. Ali era uma festa. Epa, para dizer que realmente. Aquilo que é o próprio funeral, aquela cerimônia, aquele consolo, aquele já se foi.
0: Mais um áudio. Bom dia.
9: Bom dia, chamo-me Dércia Rosa Cujamanhissa. Vim dizer que vivi uma situação dessas de luto da minha mãe, quando ela perde a vida. Eu fui cobrada bebida. Parece coisa de outro mundo, mas isto aconteceu. Quando a minha mãe perde a vida, no dia do inteiro, quando volta ao cemitério, aquela coisa do almoço e tudo mais. Uma tia, da parte do meu pai, pede-me para comprar bebida. Eu, você não está a ver como eu estou? Ela diz-me, não, tens que comprar bebida, porque a tua mãe dava-nos bebida. Ei, eu que estou de luto. Não tem condições para isso. Ela, você tem que tirar esse dinheiro aqui, dar bebida às pessoas aqui. Queremos beber. Depois disso, luta dos bens. A minha mãe deixou o filho. Mas altura ali já tinham se dividido os bens. E yeah, dividiram-se os bens, começa o barulho dos bens. Nós ali, a sorte é que estava uma advogada, que é uma prima minha, estava ali em casa e disse, epa, vocês aqui podem espernear, fazer o quê? Dividir os bens da Chica, mas a Chica deixou filhos. As últimas pessoas que têm voz aqui perante a essa situação dos bens é a fulana e o fulano, que são os filhos da Chica. Para dizer que não tem valor nenhum. A pessoa, quando está em vida ainda, minha mãe era uma pessoa muito respeitada. Mas mal perdeu a vida, até foi insultada.
0: Ei.
9: Chamaram ela de burra.
0: Ei.
9: Eu nem vou falar mais, não quero chorar. Bom dia.
0: Bom dia. Os funerais ainda são momentos de luto, transformaram-se em eventos sociais. 87009780009790. Bom dia.
10: Bom dia, Manuel. Estamos realmente no final dos estudos. O funeral transformou-se num autêntico after-party. After-party esse em que estamos mesmo para degustar, beber, nos divertir da melhor forma possível. Enquanto que o falecido, por vezes, nunca foi feito nenhuma festa de aniversário para ele sequer. Nem uma surpresinha, uma fatia de bolo já deram a ele quando vida. Isso está um caos. E Deus nos abençoe mesmo.
11: Ei.
12: Agora, para evitar as pessoas que ninguém passam depois da sua morte, vamos aprender a fazer testamento. Isso não é só na novela.
0: Mais um áudio. Bom dia.
13: Bom dia, Helder. Eu chamo Edson. Olha, sobre o tema, dizer o seguinte: nós não podemos ficar alarmados em relação, por exemplo, ao que o último ouvinte disse sobre garrafas, festas. É preciso nós também percebermos que os mortos também celebram-se, não é? E devem ser celebrados.
0: Ok, ok, ok, ok. Bom dia.
14: Helder, bom dia. Bom, eu acho que o luto é individual e não deve ser exatamente naquele momento do velório ou do enterro. Eu acho que no dia do enterro nós temos que celebrar a vida e a obra do nosso ente querido falecido. Então, desde o momento que não haja exageros, não haja uma situação de música, de coisas extravagantes, nós temos que celebrar. Já imaginou, Helder, se nós perguntássemos como é que cada um gostava de ser enterrado? Há muita gente, certeza, que não ia preferir aqueles choros, aqueles desmaios, aquela tristeza, as pessoas ficam angustiadas. Não, há pessoas que querem ser celebradas. Então, algumas pessoas traduzem isso num momento de não de alegria, porque perdemos alguém, mas uma celebração da vida e obra daquela pessoa, como ela foi em vida. Então, os eventos fúnebres realmente transformaram-se em eventos sociais, porque nesse tipo de evento não se convida ninguém, Helder. As pessoas vão lá com a intenção, sim, de homenagear o falecido, mas também é uma forma de reencontrar a família, porque há pessoas que só temos a oportunidade de ver durante esse tipo de cerimônias, porque do contrário não é possível ver essas pessoas. Então, a evolução das sociedades tem que obedecer, tem que perceber que as coisas mudaram e a sociedade que compõe as gerações, porque tem as gerações anteriores e as atuais gerações, não deve entrar em choque. Tem que haver uma harmonia para poder padronizar as formas de celebrar os mortos. Mas eu acho que o dia do enterro é um momento de celebração. Temos que celebrar a pessoa que nos deixou. Temos que dar aquele afeto e tudo mais. Aquele abraço. Foi. Eu, particularmente, Helder, se me perguntassem como é que gostarias de ser enterrado, eu gostava de ser enterrado num ambiente de festa, com música, com uma banda a tocar. E as pessoas a lembrarem de mim como fui para cada um, ou para cada uma daquelas pessoas que estão ali. Se formos a perguntar o Helder, por exemplo, pode dizer, eu quero ser inteirado com este hino Moçambique Canta ou Moçambique Acorda, do Jay Tais.
0: Puxinho.
14: Com aquela alegria que nos caracterizou todas as manhãs. Então, nem todo mundo quer ser inteirado com choros e desmaios. É mais ou menos isso que quer dizer, Helder. Aquele abraço. Oi, Zucula.
0: Vamos continuar. Os funerais ainda são momentos de luto ou transformaram-se em eventos sociais? Bom dia.
9: Bom dia, Rádio Cidade. Bom dia, Manuel Helder. Bom dia, ouvintes. Funeral agora é um show de horrores, como acabou de dizer uma ouvinte. É um show de horrores, é um show de protagonismo, é um show de oportunismo. É muito triste o que acontece. Eu já presenciei vários funerais. O que eu tenho visto lá, Manuel, é muito triste. Tem vezes que morre o marido da moça, né? A viúva é mandada embora no mesmo dia. Acusam-lhe de coisas, né? A família fala horrores. Aquilo é uma tristeza. É muito triste.
0: Ok. Mais um áudio. Bom dia.
11: Bom dia, Rei da Cidade. Bom dia, Carlos Vinde. Bom dia, Manoel. Ei, o mundo está perdido, Manoel. O mundo está perdido, de verdade. Pois as pessoas, basta ouvirem que faleceu o fulano de X, ele está preocupado. Primeira coisa que lhe preocupa, come-se. Está a ver? A pessoa está preocupada em comida, como se fosse fomeado, como se fosse fomeada. Está preocupado em melhor grife. Atrasa até no velório, porque quer engomar aquela melhor roupa ali. Porque ele deve ficar tranhado. E quando chega no tal velório, o que ele sabe fazer? É perturbar os outros. Estão num momento triste. Ele está preocupado em lançar piadas. Está preocupado em incomodar o irmão que está do lado. Pá. Aquele gajo, pá, olha lá, como ele morreu como, sabe? Coisas que não pergunta-se ali, pergunta-se depois daquilo tudo ter acabado. Mas há pessoas que não conseguem se controlar, comportam-se como uma criança infantil mesmo, porque até crianças infantis já não são mais crianças infantis. Por quê? Porque crianças de hoje em dia já não se comportam como crianças, comportam-se como adultos, sabem comportar-se quando estão no velório. Os adultos de hoje em dia comportam-se como se fosse criança, hein? Comportam-se como se fosse criança. Há quem vai ao velório para enxofar só e voltar. Sabe, é triste o que está acontecendo hoje em dia. É muito triste, Manelda. Eduardo, gostei do tema para um bom debate.
0: E vamos continuar. Tem mais um áudio aqui. Bom dia.
15: Bom dia, Eldo Mendes. Aqui é Leonel José Macovulo. Eu quero aqui concordar com o jovem que esteve aqui a falar acerca de drifts, não drifts nos funerais. Claro que isso agora é um caos. Acredito que no Damanço há uma senhora vizinha, né? Lá houve um velório um dia. De uma vizinha nossa, ela com uma barraca ao lado, em vez de preocupar-se em ir a juntar-se à família dos entes queridos, né, para dar forças, ela preocupou-se em sair para fazer o quê? Fazer empréstimo de dinheiro para tocar cerveja porque depois do velório poder vender cerveja. E acreditas que ela depois rendeu. Aquilo foi uma festa autêntica. Foi uma grande festa. Ele está mal disse, ai, agora vizinho tinha que amar ali. É o governo de Alagoa com o fio. Acreditem, pessoal. Bom dia.
0: Dá demais. Mais um áudio, bom dia.
16: Bom dia, Manelder. Ah, o nosso mundo está perdido e totalmente perdido. É. Alguém chega no velório a lançar uma piada com a mão. Eu de não descontrair. Está descontrair ou está desconcentrar as pessoas? Não descontrair. Descontrair o quê? A pessoa que já prepara um choro, já ensaia em casa, já ensaia, nem para chorar, já ensaia em casa para ir fazer um show. Tipo, hoje eu tenho que chegar a chorar assim. Hoje vou me sentir no choro. E começar a gritar o nome da pessoa. Há pessoas que levam uma morte, que levam a morte de alguém na desportiva. É errado. As pessoas que vivem parece que estão tendo demônios com eles, jeito. Não entendo, mas há pessoas que se comportam como se estivessem a manifestar ali, como se precisassem de um pastor para orar para eles. Essa mania está nas mulheres. Os homens, nós homens já temos mania de lançar piada, não nos comportamos quando estamos no velório. E lá o cheque se lavando. Ali nós estamos no momento de lançar piadas. Estamos no momento de consolar a pessoa que perdeu um antequerido dele ou dela. Né? Mas não é o que está acontecendo hoje em dia. Hoje em dia, e fambela com o chofar. E fambela com a vacoma, só com ia e niambala aí. Ainda convidamos aquele amigo de Maguanino, você do São Damaso, você vai convidar aquele amigo de Maguanino, ei, o fio ele lá cadeua. Que é isso? Esse mundo está perdido.
0: Mais áudios, bom dia.
17: Bom dia, Manuel, bom dia, Rádio Cidade. Um dos problemas maiores é que a sociedade em si atualmente está mais ligada para coisas materiais, coisas que não têm nada a ver com os funerais. Por exemplo, há pessoas que vão nos funerais objetivados, bem casacados, mostram ser pessoas com solidariedade, com empatia, essas todas as coisas. Mas, bem no fundo, vai para lá com um determinado interesse, com um determinado objetivo. Até outros vão com o objetivo de poder conquistar alguém, conquistar uma menina ou um menino ou algo qualquer. A sociedade em si está um pouco perdida, é uma parte. Obrigado, Manuel Der. É pela primeira vez que eu participo neste programa. Aqui, Abel Bande, a partir da província de Manica, distrito de Manica, posto administrativo de Messica. Bom dia, saudações a todos.
0: Obrigado, Abel Bande, diretamente de Manica, né? De Messica. Obrigado. Mais um áudio, 753, bom dia.
18: Prazer estar aqui a comentar. Sempre tenho escutado nos bastidores, nunca comentei. Mas acerca do tema de hoje, é um tema muito interessante. Realmente o que acontece é muito triste nos velórios. Eu presenciei um velório que o pastor não pôde fazer nada, não teve espaço para dirigir a cerimônia e simplesmente a urna desceu como Desceu mesmo, não havia espaço, não deram espaço a nada, nem a família de se despedir. Havia muito barulho, havia muita dança, som no cemitério, drip. Então, são pessoas que nem sequer aproximam a família para saber como podem ajudar. Não são pessoas que, desde o primeiro dia que ouviram que, né, havia falecimentos ao redor, aproximaram para ajudar em alguma coisa. Ouvir quais são as necessidades da família, simplesmente prepararam-se para ir lá dançar e tudo bem, né? Os velórios ultimamente não têm sido assim, têm sido momentos de festa, mas eu acho que há espaço para tudo. Principalmente temos que respeitar a família próxima que está enlutada. Mas é, pá. Bom dia, Manuel.
0: Bom dia!

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0: 8 horas en Moçambique.
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3: Muito bom dia. O Porto de Maputo vai ter até 2028 a primeira plataforma digital unificada, com a missão de ligar toda a comunidade portuária e melhorar a troca de informações de gestão de processos. Para o efeito, a Sociedade de Desenvolvimento do Porto de Maputo e uma empresa indiana de tecnologia assinaram ontem um contrato de implementação do projeto. O ministro dos Transportes e Logística, João Matromb, que dirigiu o evento, disse que o sistema comunitário portuário visa promover a coordenação institucional, mais transparência e remover etapas desnecessárias. O governo elevou os sistemas agroflorestais à categoria de um dos principais pilares da transformação agrária em Moçambique, numa aposta que pretende reforçar a produção sustentável de alimentos, preservar os recursos florestais e aumentar a resiliência do setor face às mudanças climáticas. O anúncio foi feito esta quarta-feira em Maputo pelo ministro da Agricultura, Ambiente e Pescas, Roberto Albino, durante o lançamento da Estratégia Nacional para os Sistemas Agroflorestais e da assinatura de um memorando de entendimento entre Moçambique e a Itália. Cerca de 283 cidadãos moçambicanos foram afetados por atos de violência e intimidação durante as manifestações anti-imigrantes realizadas na última quarta-feira na África do Sul. As vítimas, entre homens, mulheres e crianças, estão a ser assistidas pelo Alto Comissariado de Moçambique, em Pretória. Um comunicado divulgado ontem pelo Gabinete de Informação referiu que 194 moçambicanos perderam as suas residências como resultado de incêndio por manifestantes na região de Mamelodi, em Pretória. 38 cidadãos foram agredidos e forçados a abandonar as suas residências na província de KwaZulu-Natal e outros 51 que se encontravam na província de Limpopo procuram abrigo na sequência dos ataques xenófobos. O número de mortos provocados pelo duplo sismo que atingiu a Venezuela uma semana subiu ontem para 2.295. Segundo o último balanço oficial divulgado pelas autoridades venezuelanas, registram também 11.267 feridos. O presidente do Parlamento, Jorge Rodrigues, indicou a existência de 12.841 pessoas afetadas pelos sismos de 24 de junho, durante a atualização do balanço de vítimas, que era anteriormente de 1.943 mortos e 10.571 feridos. Antes da divulgação dos novos dados oficiais, a presidente interina da Venezuela, Delcy Rodríguez, decretou 7 dias de luto nacional. Foi ontem inaugurada em Maputo uma exposição de desenho intitulada Chipocos, da autoria de Ash Ismael. Trata-se de obras em que o artista explora figuras do imaginário tradicional moçambicano, associadas aos espíritos dos antepassados e às manifestações do mundo invisível. A partir desta referência cultural, Ash Ismael desenvolve uma série de desenhos que exploram as fronteiras entre o real e o imaginário e o consciente e o subconsciente, convidando o público a refletir sobre memórias, medos, mitologias e a dimensão espiritual presente nas tradições moçambicanas. É o final da apresentação do Cidade Notícias a esta hora. A edição foi de Elder Malele. Próximo serviço noticioso às 12 horas.
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0: Lançamos a questão para a sociedade. Hoje os funerais ainda são momentos de luto ou transformaram-se em eventos sociais? Vamos finalizar este tema. Com estes áudios aqui. Bom dia.
1: Bom dia, BM. Bom dia, Rádio Cidade. Bem, realmente o que está a acontecer hoje em dia é de lamentar. Estou a acompanhar aqui as diversas participações e para dizer que hoje em dia não é só a transformação dos funerais como eventos sociais, mas também há aqueles que estão a ver os funerais como oportunidade. Eu acredito que muita gente já vivenciou, já acompanhou que tem pessoas, ou melhor, vou contar mais ou menos o que é que aconteceu. Fomos a um velório aqui na Matola, em que depois de tudo ter acontecido, ter se enterrado, estava-se ali a procurar espaço nas viaturas para voltar à residência, né? Que é para terminar com as cerimónias.

0: numa das viaturas para ir lá roubar. Ok? A senhora entrou conosco, todo mundo acompanhou. E todo mundo sabe que em tempos desses ninguém conhece ninguém, fora os familiares diretos, né? Essa senhora entrou, acompanhou-nos muito bem, esteve lá, chorou conosco, acompanhou os familiares. Depois dela comer e tomar ali um refresco, simplesmente entrou para o quarto da falecida, onde estavam guardados pertences de alguns familiares. Levou lá 3 bolsas, carregou as perucas da falecida e pôs-se em fuga. Depois de uns 30 minutos, quando o pessoal começa a procurar os telemóveis, bolsa, não sei o quê, é quando percebe-se que epa, alguém apoderou-se de pertences das pessoas que estavam ali a participar. Tentou-se ir atrás para perceber quem é e como é que aconteceu. Já tinha ido embora, telefones todos desligados e não conseguiu localizar. E ficou aquele comentário: como é que é possível alguém sair da sua casa, participar num velório ou numa cerimônia fúnebre apenas para roubar? Epa, já não há sentimentos. Ok? A humanidade perdeu sentimentos. Tudo é negócio, tudo é dinheiro e tudo é oportunidade. Então, perdeu-se a humanidade. Ok? É preciso rever-se isto. É preciso voltarmos a cavar as culturas passadas. Estamos perdidos. Era uma senhora de idade. Tinha idade para ser minha mãe, aquela senhora. Mas teve a coragem de carregar até pertences do falecido ou da falecida. É complicado. Muito complicado.
1: Ok. Mais um áudio. Bom dia.
2: Olá, Helder. Espero que estejas a passar bem. Que bom escutar um tema que durante muitos e muitos anos foi um tema que era um tabu para a sociedade moçambicana. Realizar e falar sobre funerais era sempre uma coisa proibida para as pessoas, em particular para os mais jovens, porque morrer é uma questão lutuosa, porque nós perdemos alguém. Ninguém quer se separar do seu ente querido. Mas na vertente cristã, nós aprendemos que o ciclo de vida tem tempo para tudo: para nascer, crescer, viver, celebrar e morrer. Como é que nós interpretamos os funerais? Interpretamos como a última despedida do corpo da pessoa que nós amamos. Mas não nos despedimos da alma, porque aquela pessoa ressuscita no terceiro dia, como Jesus prometeu. E se tiver tido boas obras, se tiver combatido um bom combate, naturalmente que ela ressuscita. Agora, a sociedade moderna cada vez tem mais informação, tem acesso às coisas e começou a perceber que a forma de celebrar o luto tem que ser uma forma para recordar aquele ente querido, e cada um celebra o luto da sua maneira. Quero me lembrar da questão que esteve em volta do luto de um recentemente influencer que perdeu a sua esposa e apareceu alguém a reclamar que, olha, ele nem fez luto, já vai fazer espetáculo. Elder, nós recordamos, choramos e sentimos a partida das nossas pessoas do jeito que ela nos toca. Imagino que aquela pessoa em vida sempre deixou recomendações: quando eu morrer, celebrem. Celebrem da melhor forma possível, porque eu sou uma pessoa alegre. Quem somos nós para julgar os outros? Os funerais e o luto são sentidos de acordo com a realidade das pessoas próximas daquele ente querido que partiu. Muitas pessoas choram para celebrar, mas choram porque nunca mais vão ver aquela pessoa, mas em seguida acordam para a vida. Outras pessoas

0: Pois, seguem risco as recomendações que o ente querido deixou, que no meu funeral cantem, dancem, tragam um Bluetooth para tocar a música que a Rádio Cidade tocava sempre e por aí em diante. Então, os funerais são dirigidos de acordo com a tradição e a vontade de cada família. Não há espaço para julgamentos, não há espaço para debate, Helder. É como o falecido queria que fosse, ou é como a família quer que seja, e mais não digo. É bem verdade que o funeral e o luto são associados a momentos solenes. Sim, são solenes, mas cada um acredita naquilo que quer. Cada um faz ou recomenda que se faça segundo a sua vontade. E é preciso respeitar isso.
1: Muito obrigado. Vamos finalizar os áudios agora. Bom dia.
2: Saudações extensivas a todos. Bom dia. Olha, a minha opinião ou a minha pequena experiência de vida me diz o seguinte. Este país, eu tenho que falar do meu país, da cidade onde eu vivo, porque é que é onde eu vivo. Ok. Primeiro, os gestores dos funerais são esses pastores piratas. Esse é o primeiro ponto. Gestores dessas igrejas falsas, gestores piratas. O que é que você espera de um indivíduo sem responsabilidade? O indivíduo sem responsabilidade lhe é atribuído uma responsabilidade. O que é que você espera? É complicado. Esses funcionam da seguinte maneira: cabrito come onde está amarrado. Se ele teve a sorte de ser chamado para gerir um funeral, ele vai lá apenas com o programa de gerir aquilo à maneira dele, comer o que tem a comer e ir embora. A outra coisa que normalmente fazem é apreciar as senhoras que estão lá e por aí vai. Por essa razão que ele chega lá, manda piadas no sítio onde tem pessoas tristes, ele não, quer dizer, não está a sentir nada. Ele não é solidário, não é nada. Apenas só fazer o papel ridículo dele, que para ele é natural. Olha, eu estava num funeral de um tio meu há um mês, sensivelmente. Estava lá um pastor preocupado em mandar recados. Eles têm bifes deles lá, nas igrejas deles lá. Mas estava ali a mandar recados. Fica-me 4 horas de tempo a falar. Não sei se ele bebe gasolina ou o que ele bebe, eu não consegui perceber. Nessas 4 horas não só falar nada de especial, para além de mandar piadas e mandar recados. O que é que nós temos a ver com os problemas que eles têm lá fora? Não temos nada a ver. Então, epa, para dizer que a sociedade está perdida, não temos aquela empatia um com o outro. E os pastores, então, a gente já sabe, eles são os principais protagonistas desse comportamento. Eles deviam ser chamuqueados, levar para o campo de reeducação lá em Niassa, lá. Depois de 2, 3 anos, deixar, a ver se não voltavam aqui com outro comportamento. Porque não se justifica uma pessoa que não trabalha, não faz nada, mas quer ter boa vida. Para ter boa vida tem que fazer esse tipo de jogos. Bom dia.
1: Bom dia. Questionamos a sociedade hoje. Os funerais estão... Os funerais são momentos de luto, transformaram-se em eventos sociais. Os mortos já não precisam das nossas palavras. Quem precisa é a família que fica. Quem precisa é a sociedade que parece estar a esquecer que um funeral não é uma festa, nem um desfile, nem um palco para exibir riqueza ou resolver contas antigas. É um dos últimos gestos de respeito que podemos prestar a alguém.
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1: O programa segue até às 10.
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1: Oito horas e 33 minutos, vamos ao Bazar da Cidade. Fone já está a tocar, indicamos o número ainda. Bom dia.
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1: Obrigado. 84-34-97, é a sua vez. 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Bom dia.
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1: Obrigado. Boa sorte. Oito quatro trinta e quatro noventa e sete, é só ligar. Venha vender a sua marca, produto ou serviço da antena da cidade. É a sua vez. Bom dia.
2: 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Muito obrigado.
1: Obrigado. 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Bom dia.
4: Bom dia, Rádio Cidade. 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Rádio Cidade, um abraço.
1: Um abraço. É a sua vez. 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Bom dia.
5: Bom dia.
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5: Sim, sim, nós somos a hóspedes e alugamos colchões. Bom dia.
1: Sim, estamos a ouvir, hóspedes, sim.
5: Sim, sim, sim. Nós somos a hóspedes, alugamos colchões impermeáveis, dobráveis e colchões.
1: Sim, contatos?
5: Sim.
1: Contatos. Está atrapalhados. Temos aproximadamente 1 minuto para receber as últimas chamadas aqui no Bazar da Cidade. Bom dia.
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1: Muito bem, obrigado pela sua participação. Ligue mais vezes que o seu negócio vai chegar muito mais longe. Temos ainda alguns segundos aqui para você vender a sua marca, produto ou serviço na antena da Cidade FM. Bom dia.
5: Bom dia novamente, somos a Hóspedes e o contato é 85-78-96-768.
1: Devagar, um bocadinho devagar para ouvirmos bem o número.
5: 85-78-96-768.
1: Muito obrigado, 8 horas e 38 minutos.
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0: 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Pensamento para hoje, 2 de julho.
1: Pensamento do dia.
2: Nem todo sorriso revela batalha travada em silêncio. Há pesos que só quem caminha sente, dores que só o coração entende e desafios que ninguém imagina. Cada passo dado, mesmo cansado, é prova de força, coragem e resistência. Não se compare com as caminhadas dos outros. Cada pessoa enfrenta lutas diferentes, carrega histórias diferentes e vence batalhas invisíveis todos os dias. Continue firme. Mesmo quando ninguém perceber o teu esforço, Deus vê cada lágrima, cada tentativa e cada passo da tua jornada. O importante não é a velocidade, mas a perseverança em não desistir.
0: Grande pensamento para hoje.

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0: 9 horas em Moçambique.
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0: 9 horas e 1 minuto, na última hora, nos primeiros 30 minutos, convidamos hoje DJ Tai. Sai aí para o seu karaoke, my lovely.

0: 9 horas e 30 minutos, tal como dissemos. 30 minutos com DJ Ty. 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
4: Nem todo sorriso revela batalha travada em silêncio. Há pesos que só quem caminha sente, dores que só o coração entende e desafios que ninguém imagina. Cada passo dado, mesmo cansado, é prova de força, coragem e resistência. Não se compare com as caminhadas dos outros. Cada pessoa enfrenta lutas diferentes, carrega histórias diferentes e vence batalhas invisíveis todos os dias. Continue firme. Mesmo quando ninguém perceber o teu esforço, Deus vê cada lágrima, cada tentativa e cada passo da tua jornada. O importante não é a velocidade, mas a perseverança em não desistir.
2: Aí está o grande pensamento para hoje.
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9 horas e 51 minutos. Jassa Matusi, o seu sucesso Tecanzingo. Vamos pedir agora você com sons de Ezequinera ao lado da Luqui e da Tete Mela e também de Melo. Zala Nhapulo assume o comando às 10 da manhã. Tchau.

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Salamaleikum, maleikum, salam, siambonane, kalimera, hujide, zishile, bonjour, molebwanje. Bom dia, bom dia. Está no ar o teu programa. Vibra, vibra cidade, com a querida, querida máxima Gisela, minha pulo, até as 14 horas, é só vibrar, é só escutar, é só dançar, é só... Bom dia, bem-vindos, meus amores, a edição de quinta-feira, olha quinta, se fazer de sexta, até às 14 horas, a vibrarmos e muito aqui na tua Cidade FM, a tua mais rádio 97.9, ai que alegria! Ai que bênção, ai que boa disposição, ai que vibração que encanta. É sempre estar aqui convosco, magnífico, graças a Deus temos mais esta oportunidade para continuarmos a camaradar radiofonicamente. Eu prometi ontem cá estar quando o relógio marcasse 10 e ele, o Todo-Poderoso, Omnipotente, Omnipresente, Omnisciente, permitiu e já cá estamos. Bom dia, good morning, Rudine de Chile. Mamuka, o Jambu, Machirwa, Salam Aleikum, Aleikum Salam, how are you? Como estás? Como se va? How's it? Neoma, Ruiniko, Kubfuka, bom dia! Bom dia, vem cá, fala para a tua mamá como é que tu acordaste. Fala para a tua mamá, diz-me o que quiseres, vou te dar. Qual música queres escutar? Não há dúvidas, nem pode haver. Está no ar o Vibra Cidade com a querida mãe.

mesmo isso, encosta aqui na tua mamã e diga tudo o que tu quiseres. Na medida do possível, eu vou te dar. Quem dá tudo tudo ou quem deve dar tudo tudo é o homem. Eu, na medida do possível, I will give you. Um beijinho muito especial para todos vocês, já ligadinhos à cidade, ao Vibra Cidade. Obrigada pela audiência. Vim novamente para recordar-vos que eu já estou aqui. Devem já avisar a malta toda, tudo e a todos, as galinhas, os patos, os gatos, os ratos, as árvores, plantas, tudo, tudo, tudo lá de casa, que a querida máxima Gisela em apuros já chegou. Eu quero mandar um beijão mesmo especial para todos vocês, especialmente para o meu querido Hermenegildo Macaúza, meu querido Macas, meu bro. Um beijinho, meu querido. Obrigada pela audiência, por sempre que viajas aí no teu carro, acompanhares a nossa emissão, a emissão da cidade, a melhor da cidade, do país e do mundo. Refira-se. É isso mesmo, encosta aqui, diz-me tudo. E até podes dizer-me enquanto danças ao som deste compá do Mauro Flow. Vamos riscar o chão. Enquanto me falas no ouvidinho, tudo, tudo, tudo que te apraz falar, dizer.

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2: Nem todo sorriso revela batalha travada em silêncio. Há pesos que só quem caminha sente, dores que só o coração entende e desafios que ninguém imagina. Cada passo dado, mesmo cansado, é prova de força, coragem e resistência. Não se compare com as caminhadas dos outros. Cada pessoa enfrenta lutas diferentes, carrega histórias diferentes e vence batalhas invisíveis todos os dias. Continue firme. Mesmo quando ninguém perceber o teu esforço, Deus vê cada lágrima, cada tentativa e cada passo da tua jornada. O importante não é a velocidade, mas a perseverança em não desistir.

grande pensamento do dia. Uau! Uma produção de Boer, montagem Rolando Ezequiel, apresentação Ivan Obedias, a quem muito agradecemos, a esta linda equipa. Que animamos. 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

0: 10h46. Olá, meus amores, olá. Já estou aqui para olhar para as vossas mensagens tão queridas, tão calorosas. Obrigada, obrigada, obrigada por terem nas enviado. A minha querida Wamus Isaura, Wamus diz: bom dia, com muita alegria para a mulher que vem espalhar energias positivas nas nossas manhãs. Beijos doces, amada. Aqui Isaura, olá minha princesa. Obrigada pela audiência, por estar sempre aí. Obrigada, obrigada, obrigada. Vamos lá, mais mensagens. E Daline Eloy diz: a vida é passageira. O orgulho nos faz perder tudo aquilo que mais amamos. A vida vai levando tudo, né? É. E quando damos conta, já é tarde. Ama-te. Sinta saudades. Permita-te sentir saudades. Ou se sentir saudades, fale. Se errares, mude. A vida é passageira. E nunca sabemos quando será o último dia. Bom dia, Managi, mães vibradores com e sem pilhas. Boa sexta, Juner, para nós. Obrigada. E Daline Eloy, minha querida. Ah, beijinhos e bom trabalho. Obrigada pela tua mensagem. O Buer também está aqui. Diz: a força que protege, a coragem que serve, repouso na sombra e não é sinal de desleixo ou fraqueza. Não, não. É um cansaço profundo que vai além do físico. Devemos lembrar que por detrás da autoridade e do uniforme branco existe um ser humano que sente o peso da rotina, sacrificando a saúde física para o bem-estar comum. Vocês são a linha que separa o caos da esperança. Cada patrulha, cada plantão, cada decisão sob pressão carrega o peso de proteger vidas. Mesmo nos dias difíceis, lembrem, a ordem que vocês defendem hoje é a liberdade que o povo vive amanhã. Continuem firmes. De certo que o Boer aqui neste texto faz-nos refletir em torno do trabalho dos homens e mulheres da bata branca, os médicos e enfermeiros. Ai, que bom, que bom, que bom, que bom, Boer, poder também enaltecer o trabalho daqueles que sacrificam a vida, a saúde física para o bem-estar comum. Maravilha. O Boer diz mais: bom dia, colaboradores da rádio. É um bom dia, Mana Gisela e Lávia Rolando. É mais um dia laboral, seja melhor que ontem. Abraço com carinho para a Gira e Ângela. Oh, obrigada. Grande Boer, sempre presente. Que animambo. A outra mensagem é do André Pequenino. Diz: ninguém do meu passado eu quero de volta. Isso inclui tudo: amor, amizade. Obrigado pelas lições, mas agora estou bem como nunca. Lembrete. Na voz do cidadão e ouvinte assíduo desta magnífica rádio desde a data da sua inauguração até então, sempre ele, André Pequenino, moçambicano por excelência na Pérola do Índico. Ok, aquele abraço fraterno de sempre a toda a audiência em sintonia neste momento. O que os olhos não veem, o Espírito Santo mostra. Tchê! O que os olhos não veem, o Espírito Santo mostra. Hã? Yeah. Entrou-nos esta buba aqui agora. Ah, suca satana! Bom dia, Rolando. Como estás? Ok? Ah, oh, Rolando. Tudo bem, meu querido colega? Tudo bem? Are you good? Yes, that's good. Muito bem. As mensagens motivadoras aqui que leio são do André Pequenino. Esta diz assim: tome o hábito de acordar feliz. Ei, gostei. Ai, tudo que envolve felicidade eu amo. Tome o hábito de acordar feliz. Não importa o que tu estejas a passar, a vida poderia ser melhor, mas também poderia ser pior. Sempre ore e seja grato, tá bom? Esforça-te, que ainda que passes por dificuldades, lembras-te que tu vieste aqui para ser feliz. Antes de qualquer coisa, tá bom? Que Deus nos conceda um dia abençoado e cheio de vitórias. É a mensagem do André Pequenino, a quem muitíssimo agradeço, André. Pertinentes são as tuas motivadoras mensagens. Muito, muito, muito, muito, muito, muito obrigada. Temos áudios também, vamos acompanhar.
1: Manezela, Manezela.
0: Hello.
1: Muito bom dia.
0: Bom dia, dia, Jornando.
1: Como estás? Eu aqui comigo está tudo bem, tudo tranquilo. Uhum. Passei para desejar um bom dia, um bom trabalho e dizer que eu, Jornando, deste lado, já estou ligado e, como sempre, ligado. Mana, essa música que você nem tocou ontem, que eu te pedi, aquela do ritmo da lusofonia, Amiga Bandida. Até já, bom trabalho.
0: Amiga Bandida, quem canta? Amigo, conheces Lávia? Tu deves conhecer essa música. Um título bem sugestivo para que tu conheças. Hã? E finalmente me tomaste hoje. Me conseguiste. Até fiquei sem resposta. A dizer, eu só conheço a ti, amiga bandida. Ih, meu Deus. Desculpa, Lávia, tudo que eu te fiz nessa vida. Ixi, eu vou pensar. Tudo que eu te fiz nessa vida, eu te peço desculpas. Não foi por mal. Eu vou chamar bandida. You go. Mas eu e Lávia fui bandida por te amar, sabes?
2: É a música do futuro.
0: É música do futuro?
2: Sim.
0: Ah, é? Ah, amiga do futuro mesmo, ritmo da lusofonia. Ah, exatamente. Ok. Achei, Jornando, vou tocar para ti, tá bom? Amiga bandida, é uma música do futuro. Boa. Bom dia, Managi, mais um dia com novas energias positivas, boa disposição e bom trabalho nesta quinta-feira cheia de bênçãos. Um bá do tamanho do universo para ti. Obrigada. Abração aos vibradores. Aqui é o José Oana. Obrigada, grande Oana. Obrigada, um beijinho especial. E um dia também especial para ti. Ah, acho que é a mini-mi esta.
3: Gisela, oui.

0: Bom dia! Bom dia, Manaji, bom dia, Manailávia, bom dia, amiguinhos. Feliz uma quinta-feira abençoada pra todos e os beijinhos.
1: Ai, que áudio gostoso! Mimimi, Alexia! Te amo muito, ouviste, bebê? Ela te ama muito, de verdade, ouviste? Obrigada! Ok, bom dia com alegria e energias renovadas. Olá, Gia, todos os vibradores na escuta. Estava incomodada, mas já estou melhor e pronta para vibrar. Um bom dia, um dia abençoado a todos. Obrigada. Esta é a mensagem da minha querida Oziva. E andaste sumido, Oziva. Andaste engripada, né? Parece-me que andaste engripada. Oh, que bom que já estás bem, bebê. Welcome back. Bom dia, Manaji. Espero que o teu dia esteja a começar cheio de alegria e boa disposição. Como já é tradição, passei por aqui para marcar a presença e desejar um excelente programa, que o Vibra Cidade continue a animar amanhã de todos nós com muita música, boa energia e sorrisos. Um grande abraço para ti e para todos os ouvintes da Rádio Cidade. Vamos vibrar juntos! Che! Obrigada, Leite! Amarildo de Leite, muito obrigada, meu irmão. Estamos juntos. Se não puder voar, corra. Se não houver, ou se não puder correr, ande. Se não puder andar, rasteje. Mas continue. Please, continue indo para a frente de qualquer jeito. Não olhe para o relógio. Faça o que ele faz. Continue se movendo. Assim é que é. Bom dia, gente fantástica. Abençoado dia de quinta-feira. Véspera da sexta. Beijos e abraços do Alberto Marrengula. Obrigada, grande Alberto. Sempre presente com mensagens que nos motivam. Obrigada.
2: Aquele que não mora só desmaia, só passei para desejar a todos os ouvintes uma feliz quinta-feira e a ti, Gisela Linda, especialmente uma boa quinta-feira.
1: Obrigada. Obrigada, Edmilson Sendela. Canimambo, meu querido. Obrigada. Bom dia, vibradora máxima. Bom dia, vibradores e vibradorinhos. Obrigada. Com e sem pilhas, sexta Júnior. Carrega. É a minha querida Macie, Virgínia Macie. Obrigada, minha fofa. E depois está aqui o The One, andou desaparecido. Ele diz: o sol nasce para todos e é por isso que você deve tentar todos os dias. Ah, gostei, gostei. O sol nasce para todos. Ah, se for dia de chuva, também cai para todos. E é por isso que... mas chuva não cai para todos. Mas mesmo o sol não é para todos. É uma Amazônia. É para todos, né? Amazônia. É para todos. Ok, pronto, ok, isso é mesmo. Bom dia, Giselinda. Bom dia, turma dos vibradores. The One. Obrigada, The One. Bom trabalho para ti, meu querido. E não sumas mais tanto assim, tá bom? Peço para partilhar comigo o pensamento do dia de hoje. Bom dia, Rádio Cidade. Tá bem? Deixa aqui o teu e-mail, General Life. Deixa aqui o teu e-mail, deixa aqui o teu e-mail, deixa aqui o teu e-mail. Vou te enviar, tá bom? O Olho Jesus diz: bom dia, locutora, que não canta, mas me encanta. A boa disposição é tanta que mesmo a distância contagia de forma tão profunda que até parece magia. Ei, rimaste, meu amigo! Locutora da minha vida inteirinha! Peço um sorriso maroto, ainda gosto.

0: estou a ver uma mensagem longuíssima aqui. Parece o próprio Jornal Notícias inteiro aqui. E parece-me até ser mensagem de felicitação. Parabenizando minha esposa. Okay. Esse texto é longo, Jesus Christ. Cheio. Mas é para as 13, hein? Às 13 é que o Elder Mendes ignorou meu pedido. Não, deve não ter visto. Hein? Eu acho que ele não viu. Não é fácil. Ele não viu, tá bom? 10h47, yeah. Espero lembrar-me. Por isso é que eu costumo recomendar que nos mandem as mensagens de aniversário na hora do parabéns. Quando manda esta hora aqui, oh, vai ficar perdida a mensagem. Fica misturada com as que ainda estão por chegar, não sei o quê, 11, 12. Às 13 peço que volta a enviar, tá bom? Para que não te zangues novamente comigo ou comigo. Ah, por favor. Quanto mais honesto e sincero você for, mais sozinho você será. Buena. Profundo. Bom dia, Gi, ótimo trabalho e uma excelente quinta-feira. Que seja abençoado o dia. Quanto mais honesto e sincero você for, mais sozinho você será. Tchei. Mubaba disso.
1: Gisela Nyampulo, bom dia.
0: Bom dia.
1: Bom dia, Ilávia Chauque e os demais colaboradores da Antena Vibramose. Gisela,
0: yes.
1: Ficam votos de bom trabalho.
0: Obrigada.
1: Igualmente, votos de boa escuta a todos os vibradores com ou sem pilhas do Mose. Mubaba disso, pede a música. Mxangana.
0: Assamatusi.
1: Bom dia, bom trabalho, boa semana. Tchau.
0: Tchau, Mubabatice, um amigo. Obrigado, obrigadíssima pelo carinho da vossa audiência. Tenho ainda muitas mensagens, mas eu volto brevemente para dar continuidade aqui à leitura, ao play, aos áudios. Quero-vos agradecer. Tens também um texto que queres mandar para nós, não hesites. É o teu momento, é a tua chance, é a tua oportunidade, é o teu dever. 87-000-9790. Serve para mensagens no WhatsApp ou SMS normal. Repito. 87-000-9790. Lá vamos nós atualizar a hora. Olá, bom dia. São já 11 horas. 11 horas? Acerto o relógio.
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0: Estás-me a rir, Orlando, porque eu falhei 11 horas. Como nós, boa pessoa, tu.

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Sabias que as redes sociais vão passar a exigir alvará para influenciadores mirins e restringem monetização de menores? É! Aqueles pais que fazem dos seus filhos influenciadores, as redes sociais estão a ficar cada vez mais rígidas. Quanto ao assunto, colocar meninos, pequenos, crianças nas redes sociais como influenciadores. É, as redes sociais devem passar a adotar novas regras. Em alguns países do mundo, não todos, vão ficar assim, mas começa sempre de algum lugar. É, em alguns países do mundo, como o Brasil, por exemplo, as redes sociais deverão passar a adotar novas regras para impedir a monetização e impulsionamento de conteúdos produzidos por crianças e adolescentes sem autorização judicial. Além disso, a medida também exige que influenciadores mirins tenham um alvará específico para atuar em atividades com finalidade económica nas plataformas digitais. De acordo com a determinação, plataformas como YouTube, Instagram, TikTok, Facebook, Twitch e Quai não podem mais monetizar ou impulsionar conteúdos de menores de idade que não possuam autorização judicial válida. E desta forma, qualquer atividade considerada trabalho artístico ou comercial precisa passar por análise da justiça. Além disso, a regra também estabelece que conteúdos que envolvam crianças de forma habitual podem ser suspensos até que a situação seja regularizada. Assim, o objetivo é reduzir riscos de exploração e garantir maior proteção ao público infanto-juvenil. E com esta nova regra, né? Ou este novo regulamento, responsáveis legais precisam solicitar um alvará na vara da infância ou no Tribunal da Infância e da Juventude. Em seguida, o juiz avalia fatores como rotina escolar, saúde, tempo de exposição e forma de monetização. Por outro lado, a decisão também

interessante isto, não é? Interessante. E agora, por outro lado, será que tu já paraste para te perguntar? Ou será que tu sabes? Sabias de onde é que vem o cabelo que tanto cresce nas nossas cabeças? Será que dentro do nosso organismo está cheio de cabelos? Tem fios longos? Que com o passar do tempo vão saindo aqui para fora? Será? De onde vem o cabelo que cresce tanto, tanto, tanto nas nossas cabeças? Tu sabias? Tu sabes? Verdade é que o cabelo cresce a partir de pequenas estruturas na pele, chamadas folículos pilosos. O responsável por fios longos é o ciclo da vida capilar, determinado pela genética. A fase de crescimento dura de 2 a 7 anos. Se essa fase for longa, o cabelo continuará a crescer continuamente. O fio é formado no bulbo piloso, localizado na derme, camada média da pele. Na base do folículo, células chamadas queratinócitos multiplicam-se rapidamente. À medida que se multiplicam, essas células são empurradas para cima, perdem água e endurecem. Ok! É uma coisa lá dentro que vai empurrando e quando vai saindo, ele fica. Fica durinho e torna-se numa coisa chamada cabelo, fio de cabelo. Deixa eu explicar novamente. São células dentro da pele, células vivas, né? Chamadas queratinócitos. Multiplicam-se rapidamente essas células. À medida que elas se multiplicam, elas são empurradas para cima. É uma célula viva. Que, à medida que ela é empurrada para cima, perde água e endurece. E forma a queratina que conhecemos como fio de cabelo. Logo, os nossos fios de cabelo são chamados queratina. Oh! Ok! Agora já sei. Agora já sabes. O tamanho máximo que o teu cabelo pode atingir depende de quanto tempo ele permanece na fase de crescimento, a fase chamada ou denominada anágena. Ciclo curto, 2 a 3 anos. O cabelo para de crescer mais rápido e atinge comprimentos menores. Ciclo longo, 5 a 8 anos. O fio continua a crescer ano após ano, permitindo que a pessoa chegue a comprimentos extremos. Depois tem alguns fatores que vão influenciar neste crescimento: a velocidade, a saúde e os cuidados. Quanto à velocidade, o ritmo mensal de crescimento, geralmente entre 1 centímetro e 1,5, é pré-determinado pela tua genética. Quanto à saúde, deficiências de ferro, zinco e vitaminas podem encurtar a fase de crescimento e causar queda, enquanto uma boa alimentação rica em proteínas e biotina mantém o ciclo ativo. Ok? Mas como cuidar então? Evitar quebras nas pontas e químicas agressivas é fundamental para manter todo o comprimento conquistado. Lembram-se quando vemos aqui outra vez uma especialista da área? Explicou-nos que a alimentação impacta muito no crescimento do nosso cabelo. Essa máxima, esse comentário de que pessoas de pele negra não têm um cabelo assim, não sei o que. Alimenta-te bem, alimenta-te melhor. Alimentação rica em proteínas e biotina vai manter o teu ciclo ativo e o teu cabelo vai crescer, as tuas células vão te tornar cada vez mais saudáveis, ativas, vivas e vão... E vai crescer muito, né? O teu cabelo. Aí é. Por outro lado, tu sabias quantos dentes deve ter um adulto? Um adulto deve ter um total de 32 dentes permanentes. Sabias disto? É verdade. Sendo eles 8 incisivos, 4 caninos. Já sei porque tem esses dentes aqui de vampiro. São as caninas. Ok. E 8 pré-molares e 12 molares. Ok. Incluindo os 4 dentes do siso ou terceiros molares. No entanto, é muito comum ter apenas 28 dentes. Por quê? Caso os dentes do siso nunca nasçam ou precisem ser extraídos. Tá bom, já percebi. Ok, agora já sei, agora já sabes, agora já sabemos.

0: não sabemos ainda a parte mais importante. Dinheiro, din-din, monfufa, grana. Segundo o Banco de Moçambique, no seu site, o dólar hoje a compra a 63.27 e a venda a 64.54. O rand a 3.86 a compra, a venda a 3.94. O euro a compra hoje a 72.9 e a venda a 73.53. Quanto ao estado do tempo, para a capital do país, Maputo, hoje pode atingir 28 de máxima, neste momento com 25. Xai-Xai pode atingir 29, neste momento com 27. Chimoio pode atingir 26, neste momento com 24. Beira pode atingir 27 também, agora com 26. Tete pode atingir 32, neste momento com 28. Nampula pode atingir 28, neste momento com 27. Lixinga pode atingir 23, neste momento com 22 graus Celsius. E assim fechamos a rubrica Tu Sabias Que? Edição de quinta-feira. Obrigada pela audiência. Bom dia. É o Vibra Cidade no ar.
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22 minutos depois da hora 11, temos um tema. Eu sei que vocês andam sedentos de tema. Deixa pulsar aqui as vossas emoções aqui no WhatsApp, no grupo. Estão prontos? Já podemos seguir com o nosso tema. Anifa. Ah, tá a cantar, ok. Olá, Marisa, minha querida, bom dia. Que bom que estás aí já. Vou querer muito conhecer ou ouvir a tua opinião relativamente ao tema. Está aqui a Nifa a dizer: vamos com tudo. Marisa também, não falhei, é isso mesmo que eu queria escrever. Tigela.

0: Ziva, Malo Rafael, Idaline Eloy está também, com certeza. Olha, Jesus. Tem uns óculos aqui que eu não sei quem, de quem são. Marcos Chambela. Quem mais? Quem mais? Joel Walane. Yeah, parece que estão aqui. Vamos com tudo, né? Ok. Querida Máxima, esta música desde Olá Kira, título In My Maserati. E desde mesmo. Ok, tá bem. Eu vou tocar hoje. Hoje não falha. E tem que ser lá para o meio. Depois de vocês terem comentado bem sobre o tema, vou dar uma breve pausa. Como estamos a começar cedo hoje, né? E vou tocar a música. Lembra-me, por favor, Anifa, para que eu venha tocar, por favor. Esse áudio, o que é que nos diz?
1: Bom dia, Manazinho. Bom dia, Manazinho. Aqui em Yacumbi do Boanga.
0: Yacumbi!
1: Dedico muitas felicidades para meu filho Luiz, é do Yacumbi, que hoje completa mais um ano de vida. Muitos anos para ele, muita felicidade, muita inteligência na escola, nos seus estudos. Muita paz, acima de tudo, que seja aquilo que sempre é um menino estudioso, obedecioso, pá, e muito mais 100 anos de vida.
0: Muitos mais anos de vida. Voltarei a passar o áudio na hora 3, hora de parabéns a você, que agora é hora mesmo de olharmos para os nossos assuntos, o nosso tema, na verdade, o tema preparado para o dia de hoje. Quinta-feira, 2 de julho, para o ano 2026, e tem mesmo a ver com isto. Há quem diga que na sociedade, que na nossa sociedade, assim é que é, existem pessoas que quando recebem salário às 10, até 19 já não têm nada. É? Estas pessoas já não têm nada, nem para transporte, nem para comida, muito menos as despesas de casa têm. E que inclusive há outras ainda que mal o salário cai na conta, somem, desaparecem. Até da própria empresa desaparecem. E só retornam quando todo o dinheiro acaba. O famoso síndrome do salário evaporado. Quem nunca antes ouviu? Se não ouviste antes, hoje estás a ouvir. O famoso síndrome do salário evaporado. O que vos parece que seja esse comportamento? É falta de juízo? São problemas financeiros, psicológicos, pressão social, o quê? Como é que vocês acham que se pode sair dessa situação? Hein? Há quem diga que na nossa sociedade existem pessoas que quando recebem um salário às 10, por exemplo, até às 19 já não há nada, não tem nada, nada, nada. E não é sobre a quantidade que oferece, não. Não é sobre a quantidade que a oferece. Não sobra nada. Em menos de 24 horas não sobra nem para transporte, nem para comida, nada. Nem para despesas, inclusive energia lá em casa. Rice também. E que inclusive, mais do que não sobrar nada, some do mapa, desaparece. Volta do mesmo jeito que quando sumiu. Sem nada. Fica bonzinho. Fica bonzinha a pessoa, né? Fica boazinha, fica quietinha, aquela pessoa tipo respeitosa. Mas rei, hey, quando o salário entra, é o grande Big Boss, a grande Big Boss. Impulso ao fazer compras, o que que é? Malogili, tchau. Por que tchau, Malô? Então, a Manalu... Olá, Manalu, como estás, minha querida? Diz, essa pessoa não está a pagar cobra, é mambone. É, vocês. Baza, salário, ficam dívidas, parece eu, isso aí. É, o Omar Moussa diz, mana, são dívidas acumuladas. Dívidas acumuladas, mana G. Tchê. Yeah. Minha Moave, bom dia. Ai, o teu aniversário hoje. Sumiste tanto. Só podias voltar hoje. Só podias voltar hoje, minha moave. Yeah, então está aí lançado o tema. Vão poder ligar para deixarem ficar as vossas opiniões. É preciso dar espaço aos outros, por favor, tá bom? Vamos dar espaço aos outros. 84-34-97, deixa o teu áudio, comentar, ou liga para 84-34-97 para mensagens ou áudios. O número é 87-000-9790. Repito, 87-000-9790. Para chamadas, 84-34-97. Há quem diga que na nossa sociedade existem pessoas que quando recebem o salário às 8 até às 16 já não há nada. Hã? Não sobra para absolutamente nada. E que inclusive há outras que ainda, que mal o salário caia na conta, desaparecem. Somem do mapa, do planeta Terra. Não se ouve falar naquela pessoa. Ou só falam, mas a própria já não está mais lá nem por ali. Está muito longe. Hein? O que vos parece que seja isto, hein? O que vos parece que seja? São stickers, managi. São stickers. Depois aqui na rádio tem uma coisa incrível. Quando o assunto toca a maioria, ninguém vai ligar. Ou vão ligar uns 3, 5. Isto é notório mesmo no programa do Mendes, no Sensações. Quando o assunto toca, era bem mesmo. Olá.
2: Boa
0: Olá, bom
2: tarde.
0: Dia. Bom dia, tudo bem?
2: Sim.
0: Também. Com quem temos o prazer de falar?
2: Sim?
0: Com quem temos o prazer de falar?
2: Eu quero uma música.
0: Queres música?
2: Sim.
0: É, mas é hora do tema agora, não é hora de música.
2: Tá bom.
0: Ouviste o tema?
2: Não.
0: Ei, então ligaste como? Seco, podem ligar. Manteco. Pastor Gabriel, Dona Medina, pode me agir. Olá, bom dia. Bom dia. Epa, não há nada. 84-34-97. São
3: stickers,
0: mana. A sério.
3: Olá, olá, Selen. Ganda, nossa querida companheira. Feliz amanhecer, escuta a tua programação. Está-se bem com a cidade de FM. Já estamos quase para chegar a 17 de julho da nossa cidade de FM. 32 já. Estaremos juntos aí vibrando. E construindo gerações com a cidade de FM. Aquele abraço. Aqui fica o seu companheiro amigão, Obede.
0: Obede, muito obrigada. É mesmo isso. Olha, no dia 17 de julho, sexta-feira, calha sexta-feira, estaremos a celebrar os nossos 33 anos de existência. 33 anos, hein? 33 anos de existência. E vamos estar a celebrar aqui no Jardim Tunduru, hein? Vamos juntos aqui celebrar o nosso aniversário, vamos juntos vibrar. Tá a rir, Maló?
4: Donos da linha bloquearam.
0: Eu também estou a admirar. Estou a admirar eu também. Alô? Alô? Alô?
5: Seco, não liga nada, deixa lá com os novos, queremos ouvir esses novos mesmo. Que ligam sem ouvir tema, nem nada. Bem-vindos!
0: Meredito, não é de nada, sabe?
5: Bom dia. Vibra loucos. Ah, mas Manaji, é. Um tema desses, fofo, numa quinta-feira, sexta-feira, Júnior. Ah, Edio, os donos desse assunto ainda nem voltaram, hoje ainda é dia 2. Ainda não acabaram tudo para vir nos explicar afinal o que estão a fazer. Ei, deixei na boleta do Malô, tchau.
0: Não estou a aguentar. Xii, o que se passa hoje? Ilávia, teus ouvidos estão onde? Acho que não, eu dei espaço aos outros. Os outros não estão a ligar. Ih, não estou a aguentar. Epa, acho que toda a gente sofre disto, não é possível. Ai,
6: Manaji, bom dia.
0: Bom dia.
6: Chitiques, Manaji. Salário antes de entrar, logo no último dia, antes de chegar até a sua pessoa. Já evaporou, chitiques, Manaji. Receber 5 mil meticais tem 5 chitiques. Esquecemos de chapa, arroz em casa. Manaji, são chitiques, gente. Vamos secar um lado por causa de chitiques.
0: É o tema de hoje.

0: ver. Andando falando com as sagradas, deu no que deu. Logo hoje que até tenho tempo. E... e até tô envergonhada assim. E lá, vamos trocar tema, vamos trocar tema. E lá, vamos trocar tema. Então, vou dizer aqui. Há quem diga que na nossa sociedade existem pessoas que quando recebem salário às 10, até 19 já não têm nada. 19? Tá a ver? Tá a ver o problema? 12. 19 fui longe. 12 horas. Então, não sobra nem para transporte, nem para comida, nem para nada.
1: Todos têm
0: troca. Espera. Fala aí no microfone. Fala aí no microfone, Lava. Explica-me. Como os ouvintes não estão a ligar, mas não vão dizer nada. E nós já lhe conhecemos. Quando o assunto toca muito. Ficam todos calados a quererem ouvir os outros. Mas hoje nem os outros existem. O que é que se passa, Lávia? É? Na tua percepção.
1: Primeiro, todo moçambicano que trabalha no Estado tem dívida com o banco.
0: Ah,
1: então, para começar.
0: Sim.
1: Não tens?
0: Eu não sei.
1: Ah,
0: fala.
1: Mas moçambicana.
0: Fala.
1: Okay. Mas eu não tenho. Estou a falar de moçambicana. Eu não tenho.
0: Sim, então, tia bonita.
1: Quando entra o salário, primeiro é o banco.
0: Yeah.
1: Já foi metade do salário.
0: Sim.
1: Depois, ela em casa.
0: Okay.
1: São as crianças, é a escola. Depois, no caso dos homens, é a segunda, a terceira. Então, pá, até as 12 já foi. Já não há. Não aguentam. Não façam dívidas.
0: E estão a ligar. Alguém quer dizer alguma coisa? Olá, ouvinte em linha.
2: Manajim.
0: E Dalina.
2: Manajim, se eu puder preparar bem o tema.
0: Preparar bem? Como assim, Dalina?
2: Sim. Porque Manajim está falando de pessoas que recebem e pagam as contas, já não tem dinheiro, só falar daqueles que desaparecem quando recebem.
0: São dois assuntos, Aqueles que recebem em poucas horas já capam e tem aqueles que desaparecem.
2: Tá,
0: a pessoa
2: bem,
0: vai escolher onde quer falar ou falar dos dois.
2: Manajê, normalmente nós vivemos para pagar as contas. Quando chega os dias, outro dia um, dois, já não temos dinheiro. Às vezes naquele dia que recebemos.
0: Idalina, acho que estás com a boca muito perto do microfone. Podes afastar um bocadinho para podermos te ouvir com qualidade?
2: Sim, então eu estou a explicar, Manajê.
0: Sim.
2: Que a pessoa recebe, paga as contas. Então, dos dias de seguir, já não tem dinheiro. Mas já a casa daqueles que recebem, desaparecem. Entende? Cada vez as mulheres, os filhos, vão tirar, depois voltam, já não tem nada. Nós temos que saber qual das suas maneiras está a falar aí.
0: Estamos a falar das duas pessoas, Idalina.
2: Então, essa que recebe dinheiro, paga as contas, já não tem dinheiro, é o que nós vivemos hoje. O dinheiro não chega.
0: Não chega?
2: Não chega. As contas são, tudo está caro, as contas são acima daquilo que é normal. Nós vivemos para pagar contas, só isso. Agora, aqueles que vazam, recebem dinheiro, vazam, eu já não sei como falar deles, mas são manintenas.
0: Ok, mas está claro o tema, não está claro, Idalina? Fala de dois tipos, fala de dois tipos.
2: A pessoa tá assim, vai... Manajim, porque
0: sim,
2: eu queria entender, porque aí quando estamos a responder alguns, estão a responder ou a escrever, né? No WhatsApp, por exemplo. Estão a escrever como se fosse só uma maneira, tipo, só que recebemos e já não temos dinheiro. Mas as pessoas que recebem, depois vão embora, não vão para casa, vão para outros sítios, mudam dinheiro até acabar.
0: Ok.
2: E depois é que voltam para casa, então temos que distinguir isso. Tem aqueles que pagam conta e acaba dinheiro, sem conseguir pagar as contas até.
0: Okay.
2: A vida está difícil.
0: É isso que vocês não estão a conseguir ligar para dizer.
2: Sim,
0: é isso
2: tá
0: que
2: difícil,
0: nós queremos entender, na verdade, é isso que nós queremos entender.
2: Está muito difícil, estamos a viver muito sacrifício, estamos a viver sempre no vermelho.
0: Ok.
2: Estamos a viver sempre no vermelho, mesmo com dinheiro, pagando as contas, o dinheiro não chega para tudo.
0: Okay.
2: Está complicado.
0: Então não é má gestão.
2: Não, tem caso de pessoas fazerem uma gestão, mas é claro que eu só falar, é tipo receber, o dinheiro não chegar.
1: Ok.
2: Sim.
1: Ok, tá nice. Muito obrigada, Edaline Eloy.
2: Ok, beijinhos.
1: Beijinhos, bom trabalho.
2: Ligar, sabe de ligar, hein?
1: Ok, obrigada. Outro, minha linda, obrigada. Mas temos áudios aqui também. Tu a ver aqui na televisão aquele assunto da xenofobia. Então, aquele tio ali que anda sem roupas, que anda a mandar embora nossos irmãos. Hoje pôs fato de gravata, tudo, até parece que me ouviu ontem. A dizer, aquele tio que não põe roupas. Hoje pôs roupa, vestiu bem, como um ser humano, gravata e tudo. E está a dar mídia. Está a falar para a mídia. Havemos de ouvir depois. Ele é quem? É o presidente da República? Ah, tá bom. Desculpa, até já.
3: Como é que é, manager? Tá boa. Então, tá, eu vou resumir isto. Se dinheiro desaparece em poucas horas.
1: Dewan, quando fores gravar áudio, meu querido, baixa o volume do teu rádio e gravas o áudio. O Dewan sempre manda áudios assim. É difícil perceber o que é que estás a querer dizer, porque tens o volume do rádio alto, tens a tua voz, então ouvimos tudo ao mesmo tempo. E fica complicado de perceber, hein, meu querido. Tá bom? Aguardo o áudio melhorado. Até já.
4: Bom dia, Managi. Ainda o tema, Managi. Dinheiro acaba até antes de você receber. Basta você saber que dia X estou a receber. Você começa as tuas contas, aí os teus cálculos. Epa, as coisas não batem mesmo. Quer entrar naquele grupo. Resultado, você fica nem parece que trabalha. E quando sai, vai malta quatro olhos. Assim, o todo saco. A malicuaco e o nhamalala. Enquanto o problema é que você dinheiro está a usar. Está já ver. Está mal isto.
1: Ah, então a pessoa sabe que no dia X vai ter dinheiro. Começa a usar antes que ele chegue. No próprio dia. Olá, bom dia. Ouvinte em linha.
5: Socorro.
1: Socorro, Deus.
5: Socorro!
1: Mano Benedito!
5: Mano Benedito não fica bem com esses temas aí.
1: É o que já?
5: Porque tudo é doença. Receber e desaparecer. Fazer as compras, acabar tudo. Isso aí tudo é doença. Por que não cozinhar e jantar estar na panela final? É problema desses ratos mesmo.
1: Dos ratos?
5: Não fica bem, pá. Temos que resolver, mano. Porque, olha, uma pessoa sai de casa, encontra no caminho. Bom dia, Manaji, bom dia, como está? Eu tenho dor de coluna aqui. Eu também. Agora ali, quem vai ajudar o outro? Todos são doentes. Manaji, obrigado. Socorro essa música, estou a pedir mesmo. Essa música aí vai me levar mesmo até no céu.
1: Às 13. Esta música vai te levar para o céu. Socorro, Deus, rogai por
5: sinceramente,
1: nós.
5: Sinceramente, pá, eu de todas as músicas que tocam aqui para mim, o primeiro álbum para mim. Socorro.
1: Socorro,
5: porque
1: Deus.
5: Ninguém vai esquecer de Deus aqui. Você está com fome? Deus. Está sério muito? Deus. Obrigado, Valerio. Continuação de bom trabalho.
1: Obrigada, mano Benedito. Tchau.
5: Esta.

0: esperança.
1: Alô, bom dia.
2: Bom dia, tia Gisele.
1: Olá, tudo bem?
2: Tudo.
1: Também tô bem. Com quem tenho o prazer de falar?
2: Ah, Desimpeto.
1: Quem?
2: Isabel Desimpeto.
1: Ah, Isabel, tudo bem, minha bebê?
2: Tô bem, tia Gisele.
1: Que bom. Quer dizer alguma... Sim, diga.
2: Eu não aguento, é só brincar, tá?
1: Gostas de me ouvir a dizer isso? Opa, opa, opa, opa, opa, infelizmente.
0: Eu estou aflito, eu preciso.
1: Olá, Kira, música. Olá, Kira, olá, Kira, música da Nifa do. Está a pedir já desde há muito tempo, de facto. Ah? Mais ouvinte. Olá, bom dia, ouvinte em linha.
3: Bom dia, bom dia, como está?
1: Estou bem, graças a Deus. E aí?
3: É aqui também.
1: Que bom. Com quem tenho o prazer de falar?
3: Jaime, Jaime.
1: Jaime.
3: Sim.
1: Então, quer dizer alguma coisa relativamente ao tema?
3: Sim, yeah, queria comentar sobre isso.
1: Por favor, por favor, por favor, Jaime.
3: Sobre o desaparecimento do vestimento.
1: Uhum.
3: Eu acho que tem duas partes.
1: Sim.
3: Uma parte pode considerar como se fosse chipoco assim mesmo.
1: Um chipoco, um espírito mau.
3: Yeah, que quer te ver a sofrer quando você apanha dinheiro logo no primeiro dia, tem que acabar.
1: Ok.
3: E da segunda parte, quero comentar sobre o juízo de alguém, né?
1: O juízo. Uhum.
3: Yeah. Em inglês se chama selfish.
1: Selfish.
3: Yeah. Uma pessoa que só pensa para si mesmo.
1: Ok.
3: Que quando apanha dinheiro, ele pode consumir aquele dinheiro, acabar, não tem nada a ver com ninguém. Coisas que ficaram.
1: Alô?
3: É o que eu queria comentar só.
1: Ok, entendemos muito bem. Muito obrigada. Selfish, tipo egoísta, né?
3: Yeah, isso
1: mesmo. Uma pessoa egoísta que quer comer tudo sozinho, não quer dar a ninguém. Tudo é dele, yeah. É para ele.
3: Perfeito.
1: Ok, ok, thank you. Muito obrigada, meu mano Jaime, por esta reflexão que nos coloca. Estamos juntos.
3: Estamos juntos, obrigado.
1: Yeah. Mas esta questão também dos espíritos maus, hein? Do chipoco, é um ponto também que eu já antes ouvi falar. Ah, porque há espíritos maus que não te querem ver a prosperar. Então, epa, yeah. Bom dia.
4: Bom dia.
1: Tudo bem?
4: Bem, isso aí.
1: Também de Salvador, qual é que é a tua opinião?
4: A minha opinião é porque a outra parte dos serviços onde a gente trabalha não pagam bem, pagam muito mal.
1: Ok.
4: E pagam qualquer dia que quiser. Já ali você tem que andar a fazer dívida, dívida, chega ao ponto, recebe, aquele dinheiro desaparece tudo.
1: Ah, então os que disseram dívidas tinham razão.
4: Sim, tem que pagar, se você fez empréstimo, tem que pagar aos donos.
1: Exato.
4: Já há esse problema, também o salário magro, também que nem nada.
1: Magrinho, magrinho, tipo papel.
4: É, há essa parte, mas há hoje que mesmo recebe bem, mas depois não saber como gerir o próprio valor, tanto como parte da família, assim como as crianças em casa. Há essa outra parte aí, mas há a parte que o salário próprio é magro e além disso, os bens de consumo nas lojas é tão caro.
1: As coisas estão caras.
4: São caras. Então acabando aquele valor sem até cumprir, comprar aquelas coisas básicas.
1: Básicas, não conseguiu comprar as coisas básicas, é tão caro que estão as coisas.
4: Já essa é esse problema aqui.
1: Ok. Uma reflexão interessante, tio Benedito. Ah, desculpa.
4: Salvador.
1: Tio Salvador, tio Salvador. Tio Benedito ficou para trás. Está bem. É que estou mesmo a refletir aqui enquanto falas. Muito obrigada. Tá bom?
4: Ok, bom trabalho, irmão.
1: Estamos juntos, tio Salvador. Tchau, tchau. Vamos a mais áudios.
5: Bom dia, bom dia, bom dia, mano G.
1: Bom dia.
5: Desculpa lá, Managi, mais uma vez bom dia a todos os ouvintes. Mas, e desculpa mais uma vez, dizendo que quando o HM, falando do nome do HM, quando o HM disse que a Michuma é bom, pode muita gente pensar que aquela ali é porque é para ter muitas dívidas no banco, sei lá qual. Mas como não fazer dívidas no banco? Olha 5 mil, olha 7 mil. O taxa-chave está com o sino bloco. As crianças como que vão estudar nos 5 mil? Queres fazer stick? Como não recorrer lá no banco lá? Pelo menos has de tentar comprar, não sei se é um terreno, é um 5 por 10 aí, para as crianças terem um sítio para esconderem a cabeça. Porque mesmo sendo assim, não ir para o banco, vais ter talvez, estou numa renda, estou a pagar talvez 1.500 ou 1.200, fico com quando aí? As coisas não estão nada bem. O país, como dizem, está doendo isto aqui, vamos lá deixar, sei lá qual. É muito uma das partes das condições da vida que não estão nada bem. Mas é para valer pelo tema. Vamos nos educando assim mesmo. Feliz dia.
1: Obrigada.
5: Tchau, tchau. Pai presente aqui na família.
1: Pai presente na família, muito obrigada. Afinal, há alguma coisa por se falar interessante? Aham, ok. Ok. Bom dia, Gi. Está aí um testemunho de um idoso na primeira pessoa. Vamos ouvir.
6: Bom dia. Bom dia.
1: Bom dia.
6: 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Bom dia, Mina. É, o fato de receber o salário de manhã às 19 já não tem o salário. Pode ser que é problema do salário, que não é magro salário, é um salário que não é nada. Não é nada, não corresponde à verdade daquilo que vivemos atualmente. Por isso é um saguate ou um bacena, qualquer coisa disso aí. É.
1: Ok. É tão magrinho, magrinho, magrinho que rei, não dá pra nada. Tipo papel mesmo, que você deixa aí assim, voa, vai embora. Hã? Um jaimito assim. Coitado. Depois nem está a perceber, está com o headphone ali.
7: Yeah, bom dia. Até eu que gosto de só ficar a ouvir. Epa, me tocou esse assunto. Porque aqui temos duas situações. Por um lado, ele que recebe e num passo de mágica o salário ou o dinheiro já não existe. E temos aquele que desaparece, seja da escola ou do trabalho. Quando ele está, ele desaparece, ninguém sabe onde ele está. Esse que o salário dele desaparece num passo de mágica, epa, esse é um moçambicano de verdade que está a viver a realidade moçambicana. Que nós só trabalhamos para pagar contas. Entra o salário, estamos a correr para quitar dívidas que temos. É aquele nigeriano dos pedaços da zona, é não sei o que, são chitiques, como bem disseram aqui. Nós já recebemos e pagamos as contas, ficamos assim. E no mês vamos adquirindo ou contraindo mais dívidas que é para pagar com o salário. Agora, esse que desaparece é o sem juízo. Então, é sem juízo, porque tudo aquilo que nós dissemos, que a Mana falou aqui, da pressão social e essa ficção, ou não sei, essa doença de fazer compras, essa compulsão de fazer compras, isso tudo é falta de juízo, falta de organização. E mesmo o próprio fugir, mesmo a própria atitude de fugir do trabalho, é falta de organização, falta de juízo. Então, para esses que têm hábito de fugir ou esses que não têm juízo, epa, continue sem juízo. O futuro, como diz Zebito, vai se responsabilizar, vai se encarregar de vos mostrar o correto e o errado.
1: Ok, interessante. Muito obrigada, Manjato, por este comentário que muito nos põe a refletir e ajuda-nos, inclusive, a moldar o nosso pensamento. e atitude também, que assim seja. Temos também áudios. Ah, o The One melhorou o áudio. Vamos ouvir, vamos ouvir.
8: Bom dia, Gisela Nhambulo.
1: Com certeza.
8: Eu vou ser muito breve. Isso do salário desaparecer não tem nada a ver com má gestão.
1: Okay.
8: Mas sim porque o salário é muito magro. Muito magro. Então, quando cai na conta, acontece que a pessoa já tem muitas despesas que supera até o próprio salário. Sim, muito obrigado. Bom dia.
1: Obrigada. Na senda do salário magro. É, há que rever, né? Há que rever, de facto há que rever. Há que rever. Então, é uma reclamação comum, então... Na verdade, o salário só é magro na boca, mas a vida que ostentam diz o contrário. Escreve-nos assim a Anifa Daúde Fumo. Na verdade, o salário só é magro, mas só é magro na boca. Mas a vida que ostentam, diz o contrário. Yes. Ok. Ok. Muito bem. Temos mais um ouvinte. Olá, bom dia.
9: Bom dia, mais uma vez, Manaji, desculpe parar, porque já prestei bem atenção. Eu saí de lá a correr e numa de que essa hora, Manaji, vai passar na
1: então,
9: minha casa.
1: Então ligou antes de perceber bem o tema.
9: Então, isso aí, é teu não, Manaji, vai
1: percebido.
9: Passar na minha casa.
1: Ok. Fato,
9: não deixar fatura. Manaji, é assim, tá vendo esse país que nós estamos a viver, Manaji, que é... muitos problemas que nem conversar um pouco para enterrar aquilo. Sabe, vou dar um exemplo. Manaji, eu te encontro ali, você onde trabalha, bem marada, uma capulana bonita vermelha. Então, estou a passar e vou à frente, encontro uma outra, tem uma capulana vermelha. Pergunto os preços. Manaji, compraste por quanto essa capulana? Ah, é 2.000. Estou a encontrar aquela que está mais à frente. Quando compraste por quanto essa capulana? É 1.500. Começa a ver, essas capulanas são iguais, a mesma empresa, mas ela comprou por 2.000. A outra comprou por 1.500. De onde vê essa pancada e tudo isso aqui? Você compra pão por 10 aqui em Boane. Chega na Matola, está 8 meticais, é pão, tudo isso aí. Tudo isso aí, Manaji, é falta de fiscalização aqui no nosso país. O problema é onde está aí mesmo. Porque recebemos esses 5, está tudo bem. Mas o preço das coisas que nós estamos a comprar, Manaji, então está a levar dinheiro, parece que você foi lá sem bolso. Está a perceber? É o que está a acontecer mais um mês. Se fosse, tem essa fiscalização, dizem que é... Eu não sei como se chama aquele grupo, a expressão. Isso aí, outras coisas, mas ia se resolver. Não digo que é tudo, mas mais ou menos, íamos ver o que com esse 5.000. Porque nos tempos dos nossos pais, morreram sem ver o que é 5.000. Viu? Só se eu escrever na escola 5.000 no caderno, mas nas mãos, nunca pegaram 5.000. Mas já hoje em dia, 5. 8, é 9, é 15, até chegar no banco, carregar dinheiro, tudo isso aí não se resolve nada. Desculpa lá, Manazinho, desculpa, tchau.
1: Está tudo bem, trabalho. Obrigada, Mano Benedito, pelo teu comentário. Obrigada mesmo a todos que comentaram. Ah, inicialmente não tinham percebido muito bem o tema. Não estavam a perceber, mas quando começaram a captar, capicharam. Capiche! E no meio Maserato, Alakira. Antecede então ao momento da atualização da hora da tarde e depois as notícias.

0: In My Maserati, Alakira. Música bonita. Uma pausa para atualizar a hora e a informação. Olá, são já 12 horas em Moçambique. Boa tarde.
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0: Uma vez mais, saudações, especial atenção para as notícias, com a edição e apresentação de Elder Maleli.
3: Cordiais saudações, o Porto de Maputo vai ter até 2028 a primeira plataforma digital unificada com a missão de ligar toda a comunidade portuária e melhorar a troca de informações e gestão de processos. Para o efeito, a Sociedade de Desenvolvimento do Porto de Maputo e uma empresa indiana de tecnologia assinaram ontem um contrato de implementação do projeto. O ministro dos Transportes e Logística, João Macomb, que dirigiu o evento, disse que o sistema comunitário portuário visa promover a coordenação institucional, mais transparência e remover etapas desnecessárias. O governo elevou os sistemas agroflorestais à categoria de um dos principais pilares da transformação agrária em Moçambique, numa aposta que pretende reforçar a produção sustentável de alimentos, preservar os recursos florestais e aumentar a resiliência do setor face às mudanças climáticas. O anúncio foi feito na última quarta-feira em Maputo pelo ministro da Agricultura, Ambiente e Pescas, Roberto Albino, durante o lançamento da Estratégia Nacional para os Sistemas Agroflorestais e da assinatura de um memorando de entendimento entre Moçambique e a Itália. Cerca de 283 cidadãos moçambicanos foram afetados por atos de violência e intimidação durante as manifestações anti-imigrantes realizadas na última quarta-feira na África do Sul. As vítimas, entre homens, mulheres e crianças, estão a ser assistidas pelo Alto Comissariado de Moçambique em Pretória. Um comunicado divulgado ontem pelo Gabinete de Informação referiu que 194 moçambicanos perderam suas residências como resultado de incêndio por manifestantes na região de Mamelodi, em Pretória. 38 cidadãos foram agredidos e forçados a abandonar as suas residências na província de KwaZulu-Natal e outros 51 que se encontravam na província de Limpopo procuraram abrigo na sequência dos ataques xenófobos. O Estreito de Hormuz está sob o comando do Irã, não do comando central dos Estados Unidos, afirmou o ministro dos Negócios Estrangeiros do Irã, Kazem Qaribabadi, nas redes sociais, defendendo que a segurança da região será garantida com o fim das intervenções e a retirada dos Estados Unidos da zona, o respeito pela soberania dos países e a aceitação das novas realidades geopolíticas. A publicação de Qaribabadi surgiu depois de Washington anunciar que responsáveis militares de 12 países, entre os quais Arábia Saudita, Emirados Árabes Unidos, Catar, Líbano e Síria, se tinham reunido no Bahrein para discutir a segurança no Médio Oriente e reafirmar o compromisso com a livre circulação através do Estreito, por onde, em tempos de paz, circulavam cerca de 20% das energias fósseis mundiais. O Standard Bank Luju Food and Lifestyle Festival anunciou os temas que irão marcar a sua 8ª edição a decorrer nos dias 1 e 2 de agosto de 2026 em Eswatini. Sob o lema Um Regresso ao Futuro Africano, o festival pretende celebrar a identidade, a criatividade e a riqueza cultural africana, promovendo a ligação entre a tradição e a inovação. Em Moçambique, o lançamento oficial do Luju Festival 2026 está marcado para o próximo dia 7 de julho nas instalações do Standard Bank Moçambique em Maputo. A edição de 2026 contará com a participação de artistas, estilistas e profissionais da gastronomia moçambicanos, cujos nomes serão oficialmente anunciados durante o evento. É o final da apresentação do Cidade Notícias a esta hora. A edição foi de Elder Malele. Próximo serviço noticioso às 18.
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2: Nem todo sorriso revela batalha travada em silêncio. Há pesos que só quem caminha sente, dores que só o coração entende e desafios que ninguém imagina. Cada passo dado, mesmo cansado, é prova de força, coragem e resistência. Não se compare com as caminhadas dos outros. Cada pessoa enfrenta lutas diferentes, carrega histórias diferentes e vence batalhas invisíveis todos os dias. Continue firme. Mesmo quando ninguém perceber o teu esforço, Deus vê cada lágrima, cada tentativa e cada passo da tua jornada. O importante não é a velocidade, mas a perseverança em não desistir.

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1: 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Chegou a hora de enaltecermos a nossa cultura.
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1: É mais 258, é de Moçambique, é o Vibramos. Começamos com King Bao, Mr. Bao, extraída esta música do álbum Strong Shangane. É a faixa número 9, intitulada O Tomi Lawanuna, para ouvir agora. Boa tarde, boa escuta.

0: E ganha a moleza. Não é o que vocês estavam a dizer no tema? Yeah. O tema tinha mesmo que ver com o seguinte. Há quem diga que na nossa sociedade existem pessoas que quando recebem salário às 10, até às 19 já não há nada. Nem para transporte, nem comida, despesas de casa, nada. E que inclusive há outras ainda que mal o salário cai na conta, desaparecem. Somem. Então nós queríamos ouvir as vossas opiniões. O que é que seria por detrás desta situação? Deste comportamento? Falta de juízo? Problemas financeiros? Psicológicos? Pressão social? Mas fomos ouvir que não. Também o salário é muito baixo. É muito magro. E tu acovava e ganha moleza. Trabalhamos de forma árdua e recebemos muitíssimo pouco valor ou dinheiro. Oferimos muito pouco para aquilo que é a realidade de vida atual. Quando falamos de preços, dos preços, de tudo quanto está à disposição para seguirmos com a nossa vida. Certo que a quem é de direito esteve atento e percebeu e alguma coisa deve fazer. Começa comigo, começa contigo. Sim, eu tenho uma trabalhadora em casa, tenho um trabalhador em casa. Elávia tem um trabalhador em casa. Tem como aumentar salário, Elávia, tua trabalhadora, a babá da Ayla. Quando o teu aumentar, também vai aumentar, vais aumentar o dela. Mas vais aumentar de verdade, Elávia?
1: Quando o meu aumentar?
0: Vais aumentar dela?
1: Não, já não tenho.
0: O quê? A babá? Ok. Quando for ter. Lia, tu também tens babá lá em casa. Tens uma secretária. Só secretária. Vais aumentar o salário dela? Quando as coisas melhorarem para ti. Mas quando te aumentarem a ti, vais te lembrar dela?
1: Claro.
0: Será?
1: E tu?
0: Eu? Eu sou a locutora aqui, eu que faço as perguntas. Eu que faço as perguntas aqui, não invirto os papéis. Desculpa, a Elávia está a perguntar aí em casa.
1: Se é Gisela,
0: não, mas isso está claro, hein? Isso está claro. A gente paga aquilo que paga, não porque a gente quer. Estou a falar de mim, fala a gente, porque já estou a ser pega aqui de surpresa, tempo também já estou a responder, mas ok. Eu, particularmente, eu pago aquilo que pago, não porque gosto, mas porque não tenho outra opção. Depende realmente daquilo que eu ofiro para poder dar também a outra pessoa lá em casa. Mas é bom que quando formos, né, forem melhorar a nossa parte, também melhorarmos a parte delas, lá em casa. Das nossas secretárias do lar, os nossos jardineiros, os nossos guardas.
1: O 13º, 10º.
0: 13º? Eu é que pergunto a ti. chega. Eu é que pergunto a ti. Lia, dás 13º à tua secretária? Eu estou.
2: Obviamente dito.
0: 13º.
2: Mas dou um valor para uma cesta básica.
0: Uma cesta básica. Aqueles são meiúdos, ainda não. Já estão nessa fase, Albertino? Não tens nenhum trabalhador, né? Juninho, tu tens?
3: Dois pais, não é?
0: Tu não ainda. Tem razão, por isso eu cheguei aí. Eu não cheguei porque eu sei que ainda são kids juniors. Malão, o que é que dizes aqui no grupo? Ele lá disse-me que tu disseste alguma coisa. Deixa-me lá entrar aqui no tablet para ver. As coisas não estão fáceis. Managi é a Idalina. O que, Idalina, diz-me, minha bebê? Malozinho diz: vocês estão a falar politicamente correto, porque nós não falamos politicamente correto. Falaste lá. Ali até pareceu-me ter dito algo mesmo sério. Disse que eu dou 13º. Eu preparo algo like uma cesta básica. Managi vai nos matar. Aqui, do lado do outro. Devemos de refletir aqui. Bem, mesmo não ligarem. Malozinho está a dizer parabéns, Lia. uma cesta básica. Mas tudo é mérito também, hein? Tudo na vida é mérito, hein?
2: Ela cuida das minhas filhas, são
0: Essa coisa de 13º, você está com alguém que todos os dias te faz falar, acaba ninguém, uma canelela, uma Obama de despacho. Vais lhe aumentar como? Ah, tudo é mérito aqui na vida aqui. Salário aumenta quando eu digo que um funcionário exemplar, um funcionário que não atrasa, não falta, está aqui, tem piores. A gargalhada não faz sair dali. Essa parte não sei. Então tudo aqui na vida é mérito. Mérito. Se não for das pessoas, de Deus será um dia. Juro. Então é isso. Por isso é que provavelmente tenhamos tocado duas músicas seguidas do Mr. Bow. Era mesmo para refletirmos através dos ensinamentos que o Mr. Bow passa-nos com a música O Tome Lawanuna, quando diz que a vida de um homem é difícil, é árdua mesmo. Depois diz: oh, e tua curva vai ganhar moleza, está difícil, está a doer. E só oferimos nada praticamente, ganhar moleza. Não há nada. Help, help! Socorro, Deus! Socorro! É o grito do povo moçambicano. Socorro, Deus! Socorro, Bossi!

música aqui é o Tabazil e Mr. Bal, vocês. Trocar e lá. Epa! tá parecendo que me pagou, né? Tá bem. Tá parecendo que me pagou para eu tocar músicas só dele. Tá bem, desculpa. Tá bem. Ok. Matilde Conjo. Yeah, boa opção. Matilde Conjo, vergonha não paga conta. Ah, tá aí.

0: 843497, liga e pede a música moçambicana que te apraz ouvir a esta altura. Atenção, os que ligaram ontem, quarta-feira, terça e segunda, não podem ligar, mesmo no âmbito de dar espaço aos outros. 843497, liga, liga e pede a música moçambicana. Boa tarde, ouvinte em linha.
1: Olá, boa tarde.
0: Tudo bem, Samuel?
1: Tô bem.
0: Também. Diga uma música que queres ouvir.
1: Ainda por cima, o Yambala Chagudura, o Puzani Mamarula.
0: Gucci Republic.
1: Exatamente.
0: Tá certo. Beijinhos, meu querido. Boa escuta.
1: Obrigado, muito obrigado. Beijinhos.
0: Nada, outro para ti, meu querido Samuel.
2: Alô?
3: Oi.
2: Tudo bem?
3: Amiga, sabes, estás-me a ligar? Estás a dormir? Que? Qual é a ideia?
2: 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Estou a desfilar hoje. Continuação de hoje.
3: E aí? E
2: 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Festa de escambas, festa de cunhas.
3: Mas, ei, ali paga-se a entrada.

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grande música do Hot Blaze. Hot Blaze está a preparar um show. Está a preparar um show. O Hot Blaze. Yeah, linda, lindíssima música. Gostei muito desta música. Ah, vamos sentir. Faixa número 15. Mentira. O cavalinho. Da chuva. Tirem o cavalinho da chuva.

0: Vá! Jay! Tá de blaze! Olá, boa tarde, ouvinte em linha!
1: Boa tarde, do Quilua Michô.
0: Não percebi?
1: Boa tarde, Manaji, do Quilua Michô.
0: Música do Quilua? Música de Quilua, o quê, Michote? Foi o que disse? Não percebi.
2: Para mim, tu és muito, mas não me.
0: Deixa-me fazer um search aqui, hein?
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0: Yeah, é Michote mesmo, estou aqui a achar, a ver, aliás. Deixa eu ver uma versão ainda melhor, melhor, melhor. Michote. Nada, esta não, talvez esta. Yeah, boa escuta.

0: Michote, 84-34-97, tu também podes ligar e pedir a tua música moçambicana. Olá, boa tarde, ouvinte em linha.
1: Boa tarde, Managi.
0: Olá, o teu nome e a música moçambicana?
1: É aquele gajo, Socorro, mas esta vez eu quero tentar o lado direito.
0: Vamos a isso.
1: Managi, estamos jogando no meio, nós, aqui em Moçambique, estamos ser batido de um lado para o outro, estamos no meio, pá. Estou a pedir aquele amor de Jeremias.
0: Jeremias?
1: Nguenha.
0: Nguenha, qual título?
1: É aquele título. É uma música, gente. E nossos irmãos que viajaram na África do Sul, nós pensamos que há um lago, então a ser matado com cães, o que. Quando chega aqui, nós damos a dar todos os rios. A pescar, sei lá, tem uma música aí.
0: Não é La Famba Bicha? La Famba Bicha.
1: É, exatamente. Exatamente. Nós não temos como mesmo esse de África do Sul vir pedir desculpa. Quando nós vamos levantar também, quando essa nossa guerra aí que queimamos de toda a vila daqui, irmos lá mesmo, lá, eles não vão pedir desculpa conosco. Matar mesmo nossos irmãos, meter no saco de estar fora. Enquanto nós estamos aí lá ajudar aquele país, depois o que está acontecendo, mano, eu não me agrado.
0: Mas esta música aqui não temos disponível. Pode pedir outra?
1: Eu estava a pedir. Eu estava a pedir isso aí, mano. Eu estava a pedir isso aí. Tenta lá ver no seu telefone. Tem essa música aí.
0: Aqui não tocamos do telefone.
1: Essa é romântica para todo moçambicano. Estamos a passar mal, estamos a chorar todo mundo. Estamos a chorar, pá. Queremos essa música aí.
0: Eu só posso procurar, vou procurar, papá. Não sei se vou achar, mas vou procurar.
1: Se não tem, vai lá comprar lá no mercado lá.
0: Tchau.
1: Mano Benedito, tchau.
0: Obrigado.

0: Olá, boa tarde. Vamos até às 3h10. 3h10 e fechamos a rubrica.
1: Boa tarde.
0: Olá,
1: boa
0: tarde. O teu nome e a música moçambicana?
1: Eu sou Raquel, música de parceiro, não é quem vai perder.
0: Não percebi, desculpa?
1: Música de parcela.
0: Parcela.
1: Sim.
0: Parcela, senão ela vai zangar contigo. E estão-me a chamar parcela. Parcela. Parcela.
1: Parcela.
0: Parcela, sim. Quem vai perder? Perder é o título. Tá bom?
1: Sim.
0: Pronto,
1: sim.
0: Bebê. Tchau.
1: Tchau. Obrigada.
0: Nada.

0: Então tem uma ouvinte que está aqui no estúdio e quer pedir música também. Olá, ouvinte.
1: Olá.
2: Ih, só sei que não vou morrer agora.
1: Mana Gisela.
2: O bom, Gan.
0: E bom, Gan, o Angawan, o bom.
2: Ni bom, quatro quatro, capicapi, ni bom, guile, ni fuquile, antiweni.
0: Babu guile, ni quava, lagaia.
2: Fuquile,
0: ai. Mamã, na bom.
2: Ah, ai, bom. Ah, na bom, ni bom, ni bom.
0: A bom.
2: A bom, a bom.
0: Ah.
2: Ni mamã, na.
0: Ni quavo.
2: Ni animais, ni tindwana.
0: Ni tindwana, va bom.
2: Va bom, ni quacho. A uma planta também.
0: A uma planta, a uma conjo, a uma hele, todos estão bem.
2: Ah, carimão. Va
0: bom. Ah, mana, ele lava, ele enzava. É aí buiene, você que se diz. Aí buiene. Quando eu digo, eu lá enzava, tu dizes, oh, aí buiene.
2: Aí buiene.
0: É, mas vocês cresceram a onda, afinal, não vos ensinaram essas coisas.
2: Mana, ni com Bela, a música é a Elio Beats, ni El Puto.
0: Elio Beats, ni El Puto.
2: E saia pra ela, sou fofo. Ih, não aguente.
0: Aguente. O dedicar a mano música lei, madrinha.
2: Ni dedicar a padrinho.
0: Pa!
2: A padrinho.
0: E não aguente. O dedicar a padrinho. Já deixa engaixone. Rima não ga fofo a mano. 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
2: É.
0: Sim. Agugô.
2: Achai aí, né?
0: E mani fofo, e
2: o
0: N
2: com o fofá e padrinho.
0: E N fofo.
2: Nina, ni princesa, padrinho e fofo.
0: Ok, ok. Cara, casi e mani vitei a padrinho mesmo.
2: Vamos à música.
0: Hoje estou a roubar muito meu papel aqui. Eu que sou a locutora aqui. É a professora madrinha Helena Costa. Obrigada pela visita. Dedicas a música ao padrinho.
2: Ao padrinho.
0: Ao padrinho Escalavito.
2: Ao padrinho Escalavito.
0: Ok. Elio Beats, eu sei muito bem que este é um artista que tu admiras muito.
2: Muito.
0: Elio Beats. Também Elio todos são loiros, Elio como não Bita admirarias? Ele faz o quê?
2: Ibita.
0: Ibita?
2: O dundum.
0: O dundum cambiluiaco.
2: O dedereca.
0: Alala! Ah,

0: Yeah. Ah, madrinha dançou do início ao fim da música, queria mesmo. Muito bom, são estas vibrações que nós gostamos de emitir para todos vocês. Agradecemos a todos pelo carinho da audiência, obrigada a todos pela participação. É chegado o momento do bye bye, a rubrica, atenção, calma, calma, não ao programa. Temos ainda muitos minutos juntinhos aqui, tá bom? E fechamos com Para Ela Eu Sou Fofo, do Hélio Beats e Al Puto, a nossa rubrica edição de quinta-feira, por sinal a última da semana.
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0: Já não tens tempo para pedir música em live. É o quê?
2: É internacional.
0: Qual é?
2: Hey Jude.
0: É o quê?
2: Hey Jude.
0: Ok. Tá bem, até já.
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perceber o teu esforço, Deus vê cada lágrima, cada tentativa e cada passo da tua jornada. O importante não é a velocidade, mas a perseverança em não desistir.

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2: 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Yes. Pois bem, é aquela hora em que nós viajamos, musicalmente falando, viajamos para muito longe, para bem perto, passado, presente e futuro. A Ilávia pediu uma música, agora a professora. A professora Ilávia pediu uma música e disse que o quê? Dedicas a quem?
3: A música é dedicada a todos os filhos de pais separados.
2: A música Hey Jude é dedicada a todos os filhos de pais separados. Yeah, tá aí. Então escutem só esta música dedicada a todos os filhos de pais separados. Pela Ilávia, professora Ilávia. Hey Jude. Lembram-se.

0: Oh, Hey Jude, música a pedido da Ilávia. Oh, que fofo. Lembram desta aqui?
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2: Boa pergunta. Estás-te a recordar de quem mesmo? Vão-te perguntar. Qual é a recordação? O quê? Estás com saudades do passado? Muito bem, uma breve pausa. É um momento de nostalgia. Seguimos com o nosso programa, até porque daqui a pouco temos de cantar parabéns para os nossos aniversariantes do dia de hoje, 2 de julho. Assim aqui, até já, boa tarde.
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0: 13:38, já é chegado o momento, a altura em que nós cantamos os parabéns para os nossos bebés do dia.
1: Parabéns a você pela passagem do seu aniversário natalício.

0: mais.
1: Boa tarde, mana. Permita-nos, eu e minhas irmãs, usarmos da tua belíssima voz, obrigada, para parabenizar e exaltar o nosso pai pela passagem de mais um aniversário. É o Manjate. Está bem, Manjate? Fiquem à vontade, meus queridos. Eles dizem assim: tio Binó, tio Albino, tio Albino, é isso? Mais velho. Ou simplesmente Albino Manjate. Nosso pai. Hoje o sentimento é de gratidão. Gratidão a Deus por nos dar a graça de comemorar mais um aniversário seu, pai. Gratidão a ti por tudo que tens feito por nós. Rogo simultaneamente a ele e continue-lhe abençoando e protegendo para que testemunhes o sucesso dos teus filhos. Pai, te amamos muito, muito, muito, muito. Dos seus filhos, Martinha, Pedó, Vânia e Sheila. Parabéns, papá. Que Deus lhe abençoe muito, com muito amor e carinho. Muitos beijinhos, felicidades, dinheiro e muitas oportunidades. Saúde em abundância. Parabéns, papá Albino!

0: teacher deles.
1: Hoje é aniversário do meu tropa de elite, Tony, a.k.a. Chopito, aniversariante do mês. Desejo-te toda a felicidade que podes viver. Meu puto Kuta, o dia juízo. Kuta, o dia juízo, não percebi. Malumi, vilão, está na oração para que os teus e o papai do céu te guiem no rumo da prosperidade. Cateca, meu puto, parabéns, Tony. Chopito, são votos do vilão e da Rádio Cidade. A Chifene, parabéns, feliz aniversário.

0: Boa tarde, Mana G. Permita-me usar da tua belíssima voz. Obrigada. Para parabenizar a minha amiga Elvira. É aniversário da minha Moave hoje, a pretinha linda. Que o Senhor Deus possa abençoar a ela por essa data natalícia. Que possamos comemorar por muitos e longos anos o seu aniversário. Que não lhe falte o sorriso no rosto, acima de tudo. Desejo o melhor desta terra. Muito dinheiro para ti. E que Deus abençoe tudo que você faz. Feliz aniversário, Elvira, em Amoave. Beijinhos, Macaté, Conima, Tomo. São votos da Agira Momato para Amoave. Parabéns, Amoave. E o Malozinho também está aqui. Diz feliz aniversário, minha querida Elvira em Amoave. Desejo-te um ano cheio de alegrias, amor, saúde e dinheiro para que possas realizar os teus sonhos e teus objetivos. É um prazer conhecer-te, meu bem. Parabéns. Votos são do Maló Rafael para Amoave. Manajir, permita-me usar a tua voz para desejar feliz aniversário à minha protetora divina, mãe. Que Deus abençoe e ilumine sempre os seus caminhos e que, acima de tudo, lhe dê muita saúde. Cateca Mamana Rosa. Parabéns, parabéns, minha mãezona, avó dos meus tesouros. Felicidades para ti neste dia tão especial para todos nós. Amo-te, minha protetora. É a mensagem da Milda Mochanga. São votos também da Rádio Cidade. Parabéns, mãe. Parabéns, mãe. Zoca, Mamá Rosa.
1: DJ Ardeles, né?
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0: E a mensagem agora é da Idalina Loi, que diz: Managi, peço para com a tua linda voz. Obrigada, Idalina. Vou desejar feliz aniversário à minha maninha Elvira em Amoave. Mais do que uma irmã, você é amiga e companheira a partilhar da sua existência. É um presente de Deus. E que Ele lhe dê saúde, pois você é aquela amiga que a vida me deu, mas que o coração escolheu como irmã. Que o seu novo ciclo seja repleto de saúde, amor, felicidade e tudo de bom. Feliz aniversário, minha pretinha Elvira. São

Flavita, minha mamã, mamã da minha mini-mi, diz boa tarde, querida Máxima. Vim por este meio parabenizar a nossa amiga irmã, Elvira Nhamoave, que colhe mais um dia de vida hoje. Desejo a ela muita saúde, que o Altíssimo derrame bênçãos sem fim, infinitas em sua vida. Feliz crescer, bonita. Beijinhos da Flávia Soares. Parabéns, Nhamoave! Susana Citoy também está aqui para felicitar a Nhamoave. Feliz aniversário, minha querida Nhamoave. Escreve assim a Susana. Que o seu novo ciclo seja leve, cheio de saúde, risadas e todos os sonhos que você merece. Bênçãos infindáveis da tua Virgem, Susana Citoy.

0: Joanne diz saudações, querida Máxima, locutora de todos os tempos. Com a sua magna voz, peço que me ajude a cantar parabéns para minha irmã Edna Dimas, que hoje colhe mais uma rosa no Jardim da Vida. Parabéns e feliz aniversário, maninha. Que tenhas um ano repleto de realizações e muitas bênçãos. São votos do seu irmão, Félix Dewan.
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0: O Dewan volta novamente para dizer: Mana Gisela, sou eu mais uma vez, mas desta vez para parabenizar a minha nossa brada Elvira em Amoave. Desejo a ela tudo de bom e de melhor. Que Deus lhe abençoe. São votos do Félix Dewan para

0: energia, escreve-me assim a Rosália Monteiro. Peço que use a sua voz linda para desejar um feliz aniversário a Elvira em Amoave. Desejo a ela felicidades, muitas felicidades, alegria e saúde em abundância e bênçãos infindáveis. Festou, Elvira! São votos da Rosália Monteiro para a Elvira em Amoave. Minha mova de Julieli Machaca. É o Ana. Estava a ver como é bom juntar-se aos grupos, fazer aqui amigos com os ouvintes. Está aqui, chega o dia do teu aniversário, tens quem cantar parabéns para ti. Tem muita gente a pedir bênçãos para ti. Está a ver? Elvira em Amoava de Julieli Machaca. Na música já é Lombela, já é Nanzica.
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0: O Olho Jesus diz feliz aniversário em Amoave. Muitos mais anos de vida com amor, carinho, dinheiro e prosperidade. São votos do Olho Jesus. Para

0: feliz aniversário, avó. Que Deus te abençoe. E te amo muito. Beijos, tia Gi.
1: Beijinhos, obrigada. Feliz aniversário. São votos da Shaquila para a avó Rosa. Parabéns, avó Rosa. Ela escreveu: Good afternoon, Aunt Gisela. How are you? I'm fine, thanks. I came to wish you a great Thursday and wish a happy birthday to my pink grandmother. Oh, that's good. Congratulations. Congratulations. Maravilha.
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1: Em Acudos e Maçalonga também vem, junta-se a nós, diz: Feliz aniversário, Inha Moave, que Deus te abençoe hoje, amanhã e sempre. São votos da tua amiga em Acudos e Maçalonga. Beijos!
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1: A Inha Moave diz: mas Deus, estou em lágrimas de felicidades. Amo-vos do fundo do meu coração. Está muito grata, Inha Moave, que bom. O Celso diz: Celso, iPhone aqui, manage hoje aniversário do meu menino Kelson. Celso Owani. Peço para cantar parabéns para ele. São 7 anitos. Ai, assustei-me aqui. Parabéns, parabéns, parabéns para o teu pequenino, Celso. Muitos mais anos de vida. Cássio Macarinho, que também junta-se a nós para dizer feliz aniversário, Yakira. Feliz aniversário, bebê. São 5 anos hoje, que vejas mais 5 até o infinito. Parabéns, Yakira. Paz e graça, amor, muitas alegrias, tudo de bom para ti, que o Papai do Céu te abençoe sempre. Parabéns, Yakira.

Menegi, peço para iniciar o dia parabenizando a minha esposa, enquanto ainda está a ouvir, daqui a nada ela sai. Opa! Já deve ter ido, mas eu deixo aqui um áudio para que ela possa ouvir. Ele diz, como é que ele se chama? Este é o Luiz Paulo Geuane. Luiz Paulo Geuane. Olá, Luiz Paulo. Ele diz, Quezi Soto Jawane, meu amor, mãe dos meus filhos e minha eterna namorada. Quero que saibas que te amo muito e continuas a ser a minha escolha diária e ao teu lado quero passar o resto dos meus dias. Rogo a Deus que te dê sabedoria e discernimento para que não te faltem valores para nutrir o nosso casamento e a educação dos nossos filhos. Que te dê saúde em abundância para que juntos possamos cuidar dos nossos filhos e viver todos os nossos sonhos. Que ele te encha de humildade para que te tornes sempre ensinável e que esses conhecimentos adquiridos te tragam uma vida plena, cheia de virtudes e boas atitudes. Agradeço a Deus por te ter colocado na minha vida. Hoje inicias um novo ciclo e neste te desejo sucesso, prosperidade, paciência, repito, paciência, tchei, sabedoria e garra para lutar pelos teus sonhos. Palavras faltam-me para descrever o que sinto e o que significas para mim. E saiba que a minha chatice é para que te despertes a melhor, é para que despertes a melhor versão de ti todos os dias. A minha amada esposa, feliz aniversário, Luiz Paulo Jau.

os próximos aniversários, já um ano, peço que mandem um texto bem curto. É possível dizer-me coisas bonitas com textos bem curtos, para facilitar também aqui a nossa interação, né? Para que possamos abranger a muitas mais mensagens.

Mana Gisela, olá, que a tua quinta seja produtiva, mas sem correria, que te dê tempo para sorrir também, tá? Bom trabalho, Rassula. Oh, Rassula, minha bonita. Obrigada pela tua mensagem, minha querida. Um beijo especial no teu coração. Parece-me que o tempo não me está a dar mais tempo, vocês. Portanto, ou contudo, a todos os bebés do dia de hoje, 2 de julho, vão os nossos sinceros votos de feliz aniversário, paz, graça, bênçãos, muito amor, muito carinho, alegrias. Parabéns, nossos tão amados ouvintes, bebés do dia de hoje.

0: meu Deus, já foi embora. Já não tenho mais tempo, guys. Oh my God.
1: Eu não aguento contigo quando tu dizes o tempo já não me dá mais tempo. Yeah. Tchau.
0: O tempo não tem me dado muito tempo, não. Parabéns, Elvira em Amoave, minha ouvinte desde a Palhota. Que continues essa super, super, super ouvinte. Ok? Obrigada por tudo quanto és e tens sido para mim e para nós. E por te juntares sempre às nossas causas, aos nossos grupos. E por teres criado esta família incrível aqui na cidade. Por teres vindo comigo e hoje já tens uma grande família. Desejo-te tudo de bom, meu amor. Minha macague. Tidimo a Chico Catequice. I love you e amo ave. Parabéns, minha princesa. Por muitos mais dois. 2 de julho, feliz aniversário! Pronto, o tempo não me dá mais tempo, dá-me apenas algum tempozito para dizer-vos Kanimambo, Nibongile, Nikensile, Danke, Santisana, Tokosa, merci beaucoup, thank you! Até amanhã, pontualmente às 10 para a última edição da semana do Vibra Cidade. Olha a quinta, olha a quinta, olha a quinta se fazer de sexta. Tchau!

0: eu tô em casa, chega agora.
1: Zé, que agora tô com a Golden Boys e umas garotas.
0: Cheio, essa é quinta, ué. Falei,
1: qual quinta? Olha a quinta se fazendo festa.
0: Caramba, afinal...

É do álbum Strong Shangana de Mr. Bao, a música que ouviste, Shisute Shamina. É a segunda música que ouviste nesta quarta edição da semana, hoje quinta-feira, boa tarde. A primeira música pertence aos Classic Nova ao lado de Nelson Tivane, A Ninguém Muchinchi. É novo som. Oficialmente começa o programa Impulso nesta quinta-feira, boa tarde. Avisa a malta que o show já começou.

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2790 já está no ar, já está disponível, seja SMS ou mesmo WhatsApp. Vamos ouvir o som de Vice Varanda com o tema Há uma problema em eu gerir. Forte abraço aí, Vice Varanda. O Vice Varanda é um dos integrantes do grupo H2O. Eu digo um dos integrantes porque o grupo ainda existe, só não estão a lançar nada até agora. A última música que lançaram, acho que foi em 2024. 2024, finais de 2024, que foi uma música muito nice e teve o agenciamento da Malone Family. Lembro muito bem, H2O, grande grupo moçambicano, é orgulhosamente. Fizeram muito sucesso e continuam a fazer. O Vice agora com a carreira solo lança esta música, Há uma problema em eu gerir. Vamos ouvir, boa tarde, boa audição.

0: Aí está a nova música de Vice Varanda. Atenção, vem mais novidades deste cantor moçambicano. 14h36, agora vamos ouvir o som de Joy Steel. O Joy Steel também está em estúdio, está a preparar novas músicas e ele está zangado. Zangado entre aspas, é? Entre aspas. Porque ele está a pensar em entrar em estúdio com uma banda muito popular a nível nacional. Já representaram Moçambique a nível nacional e internacional. Uma banda muito, mas muito famosa. Tem músicas muito, muito nice. Os álbuns também são... Ei... Então vocês só podem ficar à espera, porque mais novidades vêm por aí do Joy Steel. Joy Steel, grande rapper, psicólogo, venho lá de trás, cenário, representando a Irmandade. Nesta música ele tem a participação de Black Panther, Flash em si.
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0: assim como Chacal. Chama-se Representing. Temos tocado com alguma frequência este som.
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0: Para dizer também que esta música já tem um videoclipe que podes ver.
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0: No seu canal do YouTube. Representing.
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0: Então, mais novidades estão a caminho. Porque ele. Até a próxima semana, segundo a conversa que tivemos aqui há instantes. Até a próxima semana vão entrar em estúdio e vai ser tudo ao vivo, tipo captar ao vivo, meu, com uma banda, banda nacional, muito popular. Vocês não estão preparados. Vamos ouvir Representing.

Esta é mais uma daquelas declarações de amor para a sua amada. Então usa esta música, diz: todas elas não chegam aos teus pés, levam 10-0. Esta é a nova música de Messias Maricoa, grande cantor moçambicano, neste momento numa digressão a nível da Europa. 10-0, a música saiu no dia 30 de junho, estreamos aqui. A previsão era que a música saísse na sexta-feira, semana passada, infelizmente acabou se adiando e saiu no dia 30 de junho. E a estreia foi aqui no teu show, programa Impulso. Como sabes, sempre estamos por detrás das grandes novidades musicais, seja de artistas nacionais e internacionais. E com esta não foi de frente. Outra música que também estaremos aqui chama-se Me Curaste. Eis, também uma declaração de amor. É daquelas quando tu ouves, teu coração acelera, até dá vontade de chorar. Chorar não por dor, atenção, por emoção. Por dizer: sim senhora, encontrei alguém que eu tanto procurei e finalmente encontrei-te. Me curaste. Fui ferida por tantos homens ou por tantas mulheres e agora está aqui tu. Deus havia preparado algo melhor para mim e finalmente tu chegaste na minha vida. Mudaste tudo para o melhor. Vamos ouvir a música de Tamir Moyane. Me curaste. Que tal aumentar o volume e sentir a melodia?

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0: Pranto Angelical. Esta é a música de Veloso J, um dos artistas mais versáteis da atualidade. E o Veloso tem nova música, nós estreamos aqui, vocês lembram-se muito bem. Chama-se Te Fizeram Como. Tem a participação de Bander, grande artista Bander também. Parece que os dois combinaram, né? Tipo, o Veloso entrega tudo quando é rap, quando é compa, quando é R&B, assim como o Bander entrega tudo, ele não poupa, meu. Os dois estão a combinar, então quando a gente pesquisa algumas músicas no rap, vamos encontrar lá o Veloso. Quando pesquisamos algumas músicas também no rap, no trap, vamos encontrar o Bander. Então ambos combinaram, do tipo, bradas, somos bons, vamos lá mostrar que a coroa ainda nos pertence. O Veloso lançou uma EP no ano passado, chama-se Maria do Céu. Esta música que ouviste, Pranto Angelical, faz parte dessa EP, que saiu em 2025. O Veloso, meu convidado, a quem saúde, muito boa tarde, bem-vindo ao programa Impulso. É sempre bom receber-te aqui. Como é que é?
1: Malta mata no game. Esse é o slogan do Boy Veloso J. Back to the Game 258. Sintam-se cumprimentados todos, amados ouvintes da Rádio Cidade. Cidade. Foi Veloso J na casa.
0: Altamente. Epa, estás marinho fresh, man. Gramei do visual.
1: Epa, se o pessoal pudesse. Se tivesse a oportunidade de estar aqui a ver, mas já acredito. Eu estou com os meus assistentes aqui. Acho que poder fazer live.
0: Já fazer live. Podes fazer live aí no Instagram.
1: Fazer live para o pessoal ver Veloso J 258. Vocês podem entrar lá na live. Ou o pai da Mira, qualquer coisa, boi Luzinho, aí para ele vai tentar fazer qualquer coisa aí.
0: Okay.
1: Para vocês poderem ver o. Ele já está metendo outras coisas. Para sentir o drip, estou aqui com.
0: Drip do ano 3000,
1: é muito malo. Estou aqui com o meu estilista Jimmy. O Jimmy é que nos veste.
0: Como é que é Jimmy?
1: Vídeo.
0: Que não é Jimmy Glúdio nem Jimmy Matt.
1: Esse aqui é Jimmy Show.
0: Mano. É, Jimmy Show.
1: Diretamente da Zambésia, distrito do Mulu Vale.
0: A sério?
1: É isso, né?
0: Mulu Vale? Mulu Vale?
1: Não sei se conheces.
0: Não conheço.
1: Nem
0: não.
1: Eu também.
0: Mas é pai da banda, é da terra, meu.
1: É da terra.
0: One love, man.
1: Mas é basicamente isso. Ainda vamos fazer uma pequena live aí para people sentir como é que é o drip mesmo.
0: Então, qual é Instagram, né? Veloso?
1: Veloso J.
0: Veloso J.
1: Só Veloso J.
0: Veloso J. Então escrevam Veloso J, J-A-Y.
1: Exatamente.
0: Veloso. Ok, entrem aí no Instagram do Veloso J. Vamos ver como é que está o...
1: O drip mesmo.
0: O drip mau do ano 3000.
1: Nem eu estou a aguentar.
0: É tipo, a casa pode queimar, man.
1: Epa, eu pelo menos vou sair com ele. Já salvei. Já salvei o dia. Estou bem aqui.
0: Altamente. Veloso, a tua carreira vai bem, meu.
1: Muito bem. Muito bem, muito, mas muito bem. Graças a pessoas como tu que me apoiam.
0: Pois.
1: A Rádio Cidade, que sempre que tem uma novidade, vocês estão sempre de portas abertas para receberem-me e promoverem o meu trabalho. É gratificante também com esse alguém que eu tenho a minha atrás, que me suporta.
0: Okay.
1: Sou muito grato.
0: Okay.
1: Yeah.
0: Veloso, ano passado tu lançaste a EP, Maria do Céu. Quero saber como é que está, como é que foi a recepção do público.
1: Então, Maria do Céu foi um.
0: Com

0: tivemos alguns empecilhos, né? Com o Master, porque quem estava com dele, o meu amigo, acabara de viajar para a Espanha, então ele não havia perdido o projeto. Então é como se fosse um bonus track.
1: Ok.
0: You know, da Maria do Céu.
1: Ok.
0: EP neste caso. Mas eu estou muito feliz mesmo pela EP Maria do Céu, porque naquela EP eu trabalhei sozinho, ou melhor, foram músicas que eu não chamei convidados de luxo, a não ser o Simon Silva apenas, né?
1: Ok.
0: Então eu queria mostrar o verdadeiro Veloso J, né? Tipo, como é que é o Veloso J sozinho?
1: Sim, sim.
0: Então ao ires escutar Maria do Céu, a EP, tu vais conhecer o verdadeiro Veloso J.
1: Ok, mas ali também é uma mistura de sons, né?
0: Claro,
1: uma mistura de ritmos.
0: Ali tem muitos ritmos. Ali, okay. Ali tem kizomba, tem compa, tem double step. Não okay. sei, já ouvi falar.
1: Sim,
0: double
1: sim,
0: step,
1: sim, já.
0: Tem marrubenta.
1: Okay.
0: Vá, tem muita coisa.
1: Experimentaste um pouco de tudo.
0: Na verdade, eu sempre experimentei.
1: Mas então, Veloso, onde é que te sentes bem?
0: Na música.
1: Qual é o ritmo, meu? Qual é o ritmo onde te sentes bem? Like, isto aqui é a cena que vou apostar quando eu estiver para reformar ou quando já estiver na reforma.
0: Talvez no... na ópera.
1: Ópera?
0: Porque na reforma já estarei rico, talvez, até lá.
1: É um grande desafio, né? Fazer ópera, meu.
0: No... desafio... É um desafio para fazer música para pessoas que talvez não tenham nascido para aquele propósito.
1: Ok.
0: Né? Quando tu nasces para um propósito, tu tens um dom.
1: Sim, sim.
0: As coisas fluem naturalmente.
1: Naturalmente, as
0: então,
1: coisas acontecem.
0: Eu sou muito agraciado
1: okay.
0: por isso mesmo. Porque eu estava, dias eu estava em casa a pensar, eu disse. Olha lá, imagina se alguém chegar aqui e dizer, Veloso, vamos lá fazer um estilo das Arábias, não sei, é para qualquer estilo. Okay. Eu só preciso de talvez uns minutinhos para ouvir
1: okay.
0: e pegar, porque no fim do dia a música é a mesma, as notas são as mesmas.
1: Okay.
0: Tanto é que uma música norte-coreana, sul-coreana pode chegar aqui e bater, nós dançarmos, porque não existe nenhum segredo. O segredo é fazer a colocação vocal ou rítmica e pronto. O
1: okay.
0: resto é o dom que o senhor te deu e pronto, está a fazer acontecer.
1: Pois é. Veloso, como é que está a tua agenda de eventos? Shows. A última vez que cá estiveste, nós falamos sobre isso.
0: Falamos sobre
1: que
0: isso.
1: Estavas ainda dentro. Bem algemado, entre aspas, que não querias te soltar para eventos, mas
0: exato.
1: Eu tenho uma cena que vi até Gate a felicitar-te pelo fato de teres participado da transição do ano 2025 para 2026. Foi a TVM, fez a televisão de Moçambique, foi ali na 10 de novembro. E eu vi a tua atuação, meu. Lembras que eu liguei, né? E felicitei-te.
0: Claro, você
1: sim.
0: sempre está aqui. Então foi um grande marco para mim.
1: Yeah.
0: E graças ao meu amigo Lautino, que és tu, e a Rádio Cidade. Eu recordo-me que tu, que a rádio, neste caso, fizeste um desafio. E o pessoal do nada ligou-me. Também quero agradecer, desculpa, não sei se posso grandiosa, mas ganhei.
1: Sim, sim, fica à vontade.
0: E
1: colegas,
0: ela ligou-me e disse: pá, tenho um projeto. Eu gostava que tu fizesses parte da transição do ano.
1: Ok.
0: Eu tinha, na verdade, ano passado tinha uma transição de ano numa estância turística. Só que acabei ficando porque eu pude sentir que aquela seria uma coisa mais grandiosa. Porque eu preciso
1: pois.
0: De espaço para poderem mostrar ainda os meus trabalhos. Então eu pude perceber que ao escolher ir para a TVM cantar numa transição do ano com aquela toda multidão, aquele público ali, foi uma experiência. Foi
1: aumentou a tua visibilidade.
0: Exato, foi onde eu pude perceber que eu sou muito agraciado.
1: Sim, sim.
0: É que tinham mais de 20 mil pessoas
1: okay.
0: presentes. Imagina os que estavam a assistir do Rovuma Maputo. Então, e aquilo foi 0 e 5 a subir no palco.
1: Okay.
0: Então, isso me fez entender que este ano aqui seria o meu.
1: Exatamente.
0: É.
1: Mas os números aumentaram depois daquela tua atuação?
0: Não, os números na verdade aumentaram,
1: sim,
0: mas
1: sim.
0: O que é que eu fiz? Eu decidi filtrar. Porque eu decidi fazer. Tentar me dar um pouquinho de mais valor. Não é só
1: okay.
0: tu entras no mercado e pronto, qualquer pessoa

0: show. Eu decidi fazer um pequeno filtro meu, né? Ok, onde é que faz? Não é questão de dinheiro, mas é questão de planejamento, ou o que que a pessoa tem para me oferecer, o que que eu tenho para oferecer ao show dele. Então eu gostava que tudo fosse, eu gosto que tudo seja organizado, e, do modo que nem o promotor nem a mim saiamos a perder, mas tudo, nós todos saiamos a ganhar. É um discurso, é um livro que eu gosto muito, do Franklin Covey, que diz, que tem um capítulo que diz: hábito ganha-ganha.
1: Okay.
0: Então quando tu me convidas para um show ou para um espetáculo, provavelmente tu, como promotor de evento, tu precisas ganhar.
1: Uhum.
0: E eu também, como artista, preciso de visibilidade.
1: Okay.
0: Não só dinheiro. Dinheiro é consequência de um trabalho árduo.
1: Okay.
0: Então, por vezes as pessoas só fazem show e querem chamar e pronto para fazer alguma atuação. Então eu, na verdade, não estou muito para... Eu gosto de organização. Eu prefiro que não me pagues, mas que nós dois trabalhemos.
1: Exato.
0: Para que tenhamos... juntos, que possamos crescer.
1: Ok, tudo bem. Tudo bem. Há um comentário aqui. Eu estou aqui também na tua live do Instagram. Kembi diz: estou a te ver, Veloso. Estás lindo.
0: Muito obrigado.
1: É Kembi. Kembi 72616. Ok? Bateu um close.
0: Epa, muito obrigado, Kembi.
1: Drip
0: muito
1: do ano 3000, meu. Nike.
0: Mostra lá o
1: Velas J.
0: Para ele ver o estilista. O
1: Jimmy, levanta lá, Jimmy. Vamos lá.
0: Jimmy. Yeah, muito obrigado pelo pessoal que está aí no Velas J.
1: Yeah.
0: No Instagram, muito obrigado. Muito obrigado mesmo.
1: Ok, depois vamos ter a foto, vamos mandar aqui para o grupo do WhatsApp.
0: Exatamente.
1: Porque o pessoal também está a pedir, aí, os ouvintes estão a pedir para ver
0: o drip.
1: Como,
0: né?
1: Yeah, há quem não está, há quem está no job nesse momento, no escritório, então não tem como entrar no Instagram para ver a live do Veloso J. Mas aqui no Instagram, aliás, no grupo do WhatsApp, vou mandar as fotografias para vocês também poderem ver. Veloso, tu entraste no estúdio com Bander, com esta música.
0: Exato.
1: Te fizeram como? A ideia é também de fazer parte da EP, ou é uma música solta?
0: Não, é uma música. Acabou sendo single.
1: Ok.
0: Porque por aqueles motivos alheios que eu te expliquei, que na verdade o meu produtor, o Délio Tala, ele na parte do master, ele acabou levando o projeto e ele teve que viajar para a Espanha. E lá ele estava a tentar estabilizar, é um brother que estava a tentar a vida fora do país. Então ele andava a encontrar o projeto onde é que estava. Contudo, ele conseguiu, mandou-nos. E também levamos muito tempo eu e Bander, porque Bander é um artista que eu gostei muito. Ele me incentivou a trabalharmos detalhe por detalhe. Música, estúdio, depois drip, tivemos que desenhar o drip.
1: Oh, é?
0: Depois tivemos que falar com o Ser Boy. Depois tivemos que ir para o Chairman e fazer detalhe por detalhe. E agora gravamos a live. Essa música tem versão live, vamos lançar. Então é etapa, são muitas etapas da música.
1: Mas era uma cena programada, tudo isso foi programado.
0: Exatamente, é por isso que
1: tu
0: levou
1: e a tua
0: um
1: equipa.
0: Ano quase.
1: Quase um ano a prepararem.
0: Exatamente.
1: Tudo isso.
0: Exatamente.
1: Ok, e saiu perfeitamente como queriam a música.
0: Super.
1: Te fizeram como? Mas porquê? Te fizeram como? É uma admiração
0: como,
1: que tu tens pela tua parceira, né?
0: Na verdade é mais para Bander, porque Bander está muito apaixonado e ela acabou de casar-se
1: pela Bibi.
0: Pela Bibi Daoud.
1: É.
0: Um rala cunhada Bibi, muito, muito simpática ela e o Bander também.
1: Espera, viajaram juntos ou não?
0: Hã?
1: Foram juntos? Viajaram juntos?
0: Não,
1: o Bander
0: está
1: em Portugal.
0: Viajou agora. Ela está aqui.
1: Ah, ela aguentou. Ah, tá bom.
0: Mas eu, quando ele entrou no estúdio, o Bander, e acabava. Na verdade, quando eu e o Bander sentámos no estúdio, gravamos muitas músicas.
1: Ok.
0: No meu estúdio. Ela, acho que acredita. Uma vez eu lancei aqui um desafio para o pessoal, e por acaso tenho muitos artistas que já mandei alguns para aqui, outros virão. E quando o Bander veio, ele morava bem pertinho do meu estúdio, aqui no Ponto Final. Ele veio e acabaram de casar. Então ele só foi ouvindo beats aleatoriamente com Ali. Então ele gostou. Gostamos mais dessa, que foi impactante. Porque falava mais daquilo que ele estava a viver naquele momento.
1: Ok.
0: E eu também acabei engrenando, como eu disse de antemão, que é para qualquer estilo musical, é só ouvires um pouquinho e pronto.
1: Vamos
0: não,
1: alinhar.
0: Não houve muita matemática.
1: Ok. Então, neste momento estás em campanha de promover esta música.
0: De promover
1: fizeram
0: esta
1: como?
0: Música,
1: já
0: sim.
1: Tem vídeo, em termos de visualizações, o número é considerável. Eu vi
0: muito,
1: ali
0: muito.
1: A atualização que fizeste.
0: Exato.
1: É
0: mesmo,
1: quer dizer, em uma semana tem
0: sim,
1: quantas?
0: 40 mil.
1: 40 mil views?
0: Views no YouTube.
1: A sério?
0: Yes.
1: Parabéns, já.
0: 40 mil no YouTube e é muito gratificante.
1: É,
0: acho que é
1: realmente
0: uma das minhas melhores... Um dos meus melhores lançamentos.
1: Ok.
0: Yeah.
1: Até agora.
0: É muito gratificante mesmo. Eu só vi esses números com grandes artistas renomados
1: sim,
0: do
1: sim,
0: país,
1: sim,
0: né?
1: Sim.
0: Atingirem números estrondosos, 20 mil em um dia. Tão Veloso conseguiu um dia alcançar 15 mil com Bander, epa, talvez por causa do Bander também que estava lá.
1: Sim, sim, contribuiu.
0: Mas eu já lancei com grandes artistas também e não chegou. Eu acho que esta é a música, na verdade.
1: É a música.
0: Yeah.
1: Para fechar 2026. Ainda vais lançar mais?
0: Claro.
1: Mas que pergunta, né? Para quem? Alguém que tem estúdio. Aí só apareceu uma ideia, anotou. Epa, acordou dia seguinte. Até nem mata bicha, nem escova os dentes, só vai
0: só
1: direto para o estúdio. Vai tudo
0: é
1: acontecer
0: assim.
1: Lá. É o que eu estou a imaginar.
0: É só acordar e pronto, tipo, o estúdio.
1: Yeah. Entregar, lá, mano, entregar.
0: Pronto, tá, entregar.
1: Sim, senão a inspiração vai desaparecer.
0: Ah, tá.
1: Veloso, agradeço pela tua presença, man. Eu sei que tens outra agenda, porque estás mesmo no, numa digressão para divulgar esta música cada vez mais. Os teus fãs estavam à espera e finalmente lançaste, e parabéns por isso. E com esta parceria também com o Bander, trouxe mais um input para a tua
0: carreira.
1: Sucessos, hein?
0: Muito obrigado.
1: Mas alguma coisa gostava de deixar ficar aqui?
0: Eu gostava mesmo de, mais uma vez, agradecer a todos os ouvintes. Eu tenho muitos seguidores fiéis do Instagram.
1: No Instagram, ok.
0: Que partiram daqui. Uhum. Que graças ao programa Impulso, ao Lautino e à Rádio Cidade, eles são muito fiéis. Quando eu lanço qualquer coisa, eles são os primeiros. Então, quero mais uma vez pedir-vos para que continuem apoiando o Veloso J. Eu sei que um dia, como diz a cobra, vai... Brincadeira, mas
1: Veloso
0: quero agradecer mesmo a todos os ouvintes dessa rádio maravilhosa. Muito, mas muito obrigado. Quero agradecer a minha vasta equipe, ao Jim, ao pai da Mira, ao Luluzinho.
1: Grande Jim.
0: Grande influencer.
1: Yeah.
0: Então é muito gratificante agradecer ao Dillard, que é o meu gestor de conteúdos, agradecer ao Bander neste momento por ter abraçado esse projeto. É muita gente, ao Sierra Boy. Então eu quero pedir-vos para que vocês possam escrever Veloso J e Bander, ou featuring Bander, tanto faz, ou Bander featuring Veloso J. Te fizeram como? Vocês vão poder sentir essa obra de arte. Essa obra de arte tão grandiosa que o Sierra Boy, eu e ele e mais outros meus amigos fizemos para todo o povo moçambicano. Muito obrigado. Veloso J 258 é meu Instagram, é meu Facebook, Veloso J, TikTok e Instagram. Muito obrigado pelo vosso apoio e muito obrigado, Lautino, por sempre abrir as portas para o Veloso J.
1: Sempre, mano.
0: Mostrar as suas habilidades musicais.
1: Sempre, sempre.
0: One love, one time para todo
1: quando
0: mundo.
1: Quando é nacional é prioridade aqui.
0: Yeah. Muito obrigado mesmo.
1: Yeah. Então estamos juntos, vamos tocar uma vez mais a música que fizeram como, chama-se Veloso J, ao lado de Bander. Estreamos aqui e vais ouvir novamente. Let go.

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0: Sistema, esta música de King Clay, este jovem que vive nos Estados Unidos da América, só que neste momento está cá em Moçambique. Próxima semana ele estará aqui no programa. Isso é na quinta-feira, então vamos falar um bocadinho sobre a sua carreira e também os projetos futuros. Ok. Eu ainda não li as vossas mensagens, então para quem ainda não mandou, para quem ainda não mandou aquela mensagem linda e motivadora, pode aproveitar agora. Eu vou ler neste momento. Quem começou aqui é o Malou. Malou foi pontual. Ela havia prometido que iria deixar para que as mulheres fossem as primeiras, só que não é o que aconteceu hoje. Malou, como é que é? Tudo bem? Ele diz: boa tarde, Lautinho. Neste momento são... eram 14. Parabéns por mais uma emissão. Abraço ao Olho Jesus e a Eloy. Está bom. Está copiado. Nyakudzi Masalonga, olá, boa tarde. E Dalina Eloy está aqui, a nossa advogada. Anifa Daúda, olá, tudo bem? Obrigado, ela diz. Olá, Mr. Presidente, muito obrigado. Elvira Nyamuava, bem-vindo, Mr. Presidente. Desejo-lhe uma quinta-feira feliz e abençoada. Espera aí, é a Elvira que completa anos hoje? Ou estou a fazer uma confusão? Lembro que ela havia atualizado que este era o mês dela. Peço para me recordar se é mesmo o aniversário dela hoje, dia 2, ou não. Elvira, se estiveres a ouvir também, diz-me alguma coisa, por favor. Rosália Monteiro, boa tarde. Tudo bem? Boa tarde, Lautinho Pereira. Tenha um trabalho excelente, carrega. Obrigado, Rosália. Bom trabalho aí também para ti. Wakalai, bem-vindo, Melasso. Muito obrigado. Bem-vindo, Lau. Bom trabalho. Estou na escuta, carrega. Assim diz Osiva. Olá, Osiva. Tinha desaparecido, né, Osiva? Segunda não te vi. Terça não te vi. Quarta ontem não te vi. Por onde andaste, Osiva? Hein? Nzukula, como é que é? Como irão ver nossas mensagens com estes stickers? Yeah. Nzukula está em peso. Já está a criticar os homólogos aqui. Estão a mandar muitos stickers aqui. Ai, ai, ai. Olha, Jesus, como é que é? Espero que esta mensagem seja relevante para o programa e não levante nenhuma polémica e nenhum sentimento desconfortante, mas que todo o mundo que está na escuta se levante e se emocione muito, pois o impulso com o Mr. Presidente... Boa tarde, Melasso. Pois este é o impulso com o Mr. Presidente. Boa tarde, Melasso. Boa tarde, Nzukula. Boa tarde, Maló e suas Air Forces. Tá nice. Olha, Jesus, forte abraço aí, estamos juntos, está bem? O Félix responde aqui à pergunta do Nzukula, que questionava a questão, que questionava o fato de mandarem muitos stickers, que questionava a questão. Ei, yeah. Não existe isso, é? Nzukula, Nzukula, deixa disso, são apenas 3 stickers. Eu só peço que seja ativo, que nem no Sensações. Tão simples assim. Ah, ok. Então o Nzukula é mais ativo lá no Sensações. Mas é a mesma cena, meu. É a mesma coisa. O programa daqui da Rádio Cidade, quando se fala de Rádio Cidade, é exatamente isso. Seja ouvinte do Sensações, seja ouvinte do Vibra Cidade, seja ouvinte do Impulso, ok? É tudo família, tá bom? O mais importante é que sejas ouvinte da Rádio Cidade 97.9. Este é o mais interessante. O resto é mesmo o resto, tá bom? Nzukula, muito obrigado, forte abraço aí. E tu dizes assim: é eu, Mr. Presidente, um big up, votos de um programa bem impulsionado, que nunca nos falte volume para curtir boas cassetes. Mando um ala para todos, para todo o people ligado, em especial ao Jesus, Félix Duane, e para eles vai o beat One Mic de Nas. E alta cassete, né? Ora viva, El King, votos de boa saúde e ótimo trabalho. A malta já foi por mim avisada, então carrega. Assim diz o Félix Duane. Muito obrigado, Félix. El King, peço usar deste espaço para mandar um ala ao meu niga Olho Jesus, e sem me esquecer do grande Nzukula. E quer dizer, aqui as mensagens, as dedicatórias, Hein? É mesmo em torno de Félix Duane, olho Jesus. Félix Duane, olho Jesus, Nzukula. Tá bom. Nyakudze, boa tarde, Manlautinho. Espero que esteja a gozar de boa saúde. Eu estou bem. Embora com assuntos dos nossos compatriotas vindos da África do Sul, mas enfim, entregamos tudo nas mãos do Divino. Bom trabalho, mano, e bom regresso a casa. Carrega, mano, abraços, fui. Realmente a situação é preocupante, hein? É muito preocupante. Há muitos dos nossos compatriotas que foram repatriados para Moçambique, e outros vieram só com a roupa de corpo. É triste, é lamentável. Agora, dinheiro já nem digo. Uma das coisas mais importantes, né? Como é que se vão se deslocar até as suas casas, as suas zonas de origem, a sua província, a sua cidade, o seu distrito, daqui do nosso país, se não tem nada, não tem roupa, pelo menos? É complicado. Então, é motivo de todos nós juntarmos-nos e apoiar com o que tivermos aos nossos irmãos que sofrem com esta onda de xenofobia na África do Sul. E Dalina, a vida é uma peça de teatro que não permite ensaios, por isso cante, chore, dance, ria e viva intensamente antes que a cortina se feche e a peça termine sem aplausos. Boa tarde, Malautinho, Lalá, Lautex, Melazo, pai das pessoas. Mr. Presidente, eu advogada, estou sempre on e vamos até às 6 da noite. Já na mesma cena, quero ouvir a música de Calixto Ferreira, tema Pai. Está bem. Quanto à música, peço ouvir Desabafo de um Recluso, de Dama do Bling. Este é o pedido do Félix Duane. Está bem. Rosa Zevute, de Mapandan. Boa tarde, Melação do meu umbilo, o próprio presidente das próprias pessoas. Hoje é dia da rubrica de Quem é a Música. Beijinhos para todos. Realmente, é. Muito obrigado, Rosa. Welcome, Boss G. E a todos nós, vibradores da Boa Sã. Ei, tá bom. Mr. Presidente, para escutar as barras pesadas de Hot Blaze, talvez não era para ser. Tá bom. Sabe, alguém que já está acostumado, tipo, só imaginamos ele num certo ritmo quando pede algo de frente, tipo música. Só é estranho, né? É muito estranho. Olha, Jesus, mas tá bom, está anotado aqui o teu pedido, tá bom? Talvez não era para ser. Muito boa tarde, Malautinho, como estás? Eu estou com muita carga pesada e com muita energia, que nem o meu nome, Gezo. Malautinho, I love my brother. Muito obrigado, forte abraço aí, Gezo, estamos juntos. Tem mais mensagens aqui que entraram e depois tem áudios. Ok? Quem ainda está à espera da sexta, fica para... Ah, quem ainda está à espera da sexta, para ficar animado, se o rei do show já está a entregar e a deixar no ar o espírito de fim de semana nesta quinta-feira, a continuação de um bom show. Boa tarde, esta é a querida Isaura. Obrigado, Isaura. Vamos ouvir este áudio.
1: Boa tarde. Olá. Mr. Presidente, seja bem-vindo. Bem-vindo, Carla de Quilômetro 16, sempre na escuta.
0: Olá, Carla, muito obrigado. Obrigado pela mensagem. E obrigado também pela audiência. Está bem? Quilômetro 16 está a bater. One Love, stand up. Boa tarde, Melanço, já estou ligado. Peço ouvir a música de Hernani, Tuas Selfies. Quem manda esta mensagem? Deixa-me só ver aqui o nome, Celeste. Olá, Celeste, está bem? Está anotado. Boa tarde, Malau, peço a música de Clayton da Drena, a nova, fresh. Eu por acaso já ouvi aquela música do Clayton da Drena. Ainda quero ouvir bem se é mesmo adequada para a gente tocar a esta hora aqui, porque há músicas que alguns artistas fazem só para discotecas. Bander é exemplo disso. Tem muitas músicas que só é para discoteca, mas não dá para tocar a esta hora aqui. Hein? É Antena Nacional, não dá para tocar. É um conteúdo explícito. Tem lá palavrões, não fica bem. Não fica bem. Aqui temos várias faixas etárias a ouvirem o programa. Hein? As crianças, os seus pais, avós estão aí a ouvir. Não fica bem, fica. É constrangedor. É mesmo constrangedor. Ainda preciso de ouvir a música do Clayton da Drena. Bem, ouvi com. Ouvi com pressa. Agora quero ouvir sem pressa. Tá nice? Até já.
2: Viva Mr. Presidente, muito boa tarde, está um dia quente, dia lindo, dia animadíssimo, bem acompanhado da Cidade FM, o programa Impulso, obrigado por este dia, meu Deus. Malau, quero nesta tarde endereçar um abraço especial a todos os meus colegas da Contra o Risque e aos ouvintes fiéis da Cidade FM, todos estão bem ligadinhos, Malau, e também dizer que amo esta rádio, estou sempre ligado e por vezes quando não endereço nenhuma mensagem ou não falo nada é porque estou maninho piso, estou sempre a conduzir. Para fechar, peço a música, uma música qualquer do Ludo, de preferência sensual. Abraço.
0: Uma música de Ludo, de preferência sensual. Tá bem, mano. Forte abraço, aí estamos juntos. Obrigado pela audiência. Já agora também quero mandar um forte abraço ao DJ Pinolas. Como é que é? Está-se bem? Ele está atento a ouvir o nosso programa. Muito obrigado, hein? Estamos juntos. Yeah.
3: Viva Altino, tudo bem? Queria desejar aqui uma ótima tarde para todos os ouvintes da Rádio Cidade e também mandar também um grande abraço para ti, para Gisela e para o Elder Mendes e para todos os outros ouvintes e todos os locutores daí da Rádio Cidade. Então, eu queria pedir que pusesses a música Pambene, minha música, Arma do Pambene com JP, Destaca Zero, com Stupa Sirius de Quilimane, com a Merina Lloyd, a Voz do Ouro, e na produção do Sete Cruzes. Por favor, peço a pôr essa música. Rala, rala como um gala-gala.
0: Então é isso. Grande Arma do, né? Tá bom. Eia, Sokchon, isso aqui vai ser uma quinta-feira, tipo quarta-feira. Quarta-feira ontem. Como é que é, Mr. Presidente? O próprio Melaço? Como de sempre, ligadinho ao programa Impulso. Continue a inspirar e a motivar os ouvintes. Muita força, muito sucesso e que Deus continue a abençoar esse grande programa. Forte abraço, muito obrigado. E depois tem uma bacela com um áudio que ele manda aqui. Deixa-me só ouvir.
4: Mr. Presidente, hoje a música T-Rex normal, ligadinho.
0: Está bem. Muito obrigado. Estamos juntos. Deixa só ver. Oi, o Amarildo. Amarildo. Obrigado aí pela mensagem, estamos juntos, man. Obrigado também pela força aí que dás aqui ao programa. I love Jesus, viva Mr. Presidente, DJ Nino na casa. Vim agressivamente mandar um abraço muito forte aos meus tropas da Control Risks. Já tinha. Ah, ok. Se calhar seja o ouvinte de frente, né? Não. Eu mesmo, sim. Mandou o áudio lá. E a todos os ouvintes da Cidade FM dizer que estou mesmo super solitário com a situação da xenofobia na África do Sul. Mano, para fechar, peço ouvir a música de Jean-Michel Rotin com o título Love. Ok. Boa tarde, Mr. Presidente. Já estou ligado. Assim diz Marciana. Cada pequeno passo que dás hoje, aproxima-te da vida que desejas amanhã. Não desista. A consistência vence o talento quando o talento não é consistente. Uau! Mr. Presidente, bom trabalho. Estamos juntos. Até às 18. Obrigado, Marciana. Forte mensagem. Gostei, é? Até mais. Vamos lá, muito rapidamente. Só agora é que estamos a ler as vossas mensagens. Então, quem ainda não mandou, pode aproveitar agora para cumprimentar alguém especial e dizer como é que está a passar esta tarde de quinta-feira. Boa tarde, Mr. Presidente. Boa sexta-feira, Júnior. É, muitos dizem Júnior, né? Mas é Júnior, tudo bem. Aquelas pessoas, né, dos jovens. Vamos ligar os disjuntores para essa música da Brenda com o tema Mama, para todos os amigos que estão na junta. Força aí, Jojó do Patrício. Muito bom, Jojó. Eu vou tocar esta música, mano. Tá bom? Boa tarde, como estás de saúde? Cá está tudo bem, nada mal, graças ao Senhor. Só queria dizer que gosto muito do teu programa. Aqui é Horácio, na escuta, a partir de casa, bairro de Xamanculo B. Tchau, mano. Bom trabalho para ti. Muito obrigado, Horácio. Um forte abraço aí para o pessoal de Xamanculo. Ainda na quarta-feira, semana passada, estive aí no Xamanculo e tal. Foi nice, mano. Não vou dizer o nome do local, vocês já sabem, né? Quem frequenta Xamanculo já sabe. Olha, esse local é onde eu estive. Estive lá com o DJ Alex. One Love aí, DJ Alex, estamos juntos aí. Esteve também o Chief, meu grande amigo de infância. Forte abraço, estamos juntos aí. Pessoal de Xamanculo, estamos juntos, hein? Em breve vou voltar para aí. Foi nice, meu. Xamanculo não dorme-se. Não se dorme no Xamanculo, hein? É. Eu tive que fugir porque aí. Eu estava a receber chamadas, mensagens, não voltas. Até darem a criança para a falar. Pai, a flor onde estás? Então eu só tinha que abandonar mesmo para casa, bro. Não tinha como. Também não fica bem, né? Aí as senhoras depois usam as crianças para depressionar. Tipo, ei, volta para casa, mano. Mas é tudo. Boa tarde, Laulau. Feliz quinta-feira a todos. Cá está tudo bem. Música Lorena Nhat. Chitique. Tchau, Zuzu. A dona Zuzu. Estamos juntos. Boa tarde, mano. Lau aqui. Bem, graças a Deus. Feliz quinta-feira. Em casa, na escuta. E um ótimo trabalho para si. Um ótimo trabalho para aí. Ok. Leila. Obrigado, Leila. Ora viva, Mr. Presidente da Rádio Cidade. Tudo bem? Cá do meu lado está-se bem, tudo controlado, graças a Deus. Abandonei tudo só para ficar ligado na sua companhia, mas peço ouvir a música de Rei Bravo com o título Pai das Crianças. Aqui Miguelito do Cabuchinho. Um abraço aí, mano. Eu ainda quero descobrir que bairro é este aqui. É Cabuchinho mesmo, escreve-se assim, Cabuchinho. Miguelito. Peço para interagir comigo. A última vez também perguntei, onde é que fica este bairro aqui? Ah, tá bom, está aqui, estou a ver, Mercado de Janete, está aqui, é Capuchinho. Tá bom, Miguelito, Capuchinho, então estás aí no Capuchinho, Mercado de Janete. Um abraço aí para o pessoal do Mercado de Janete. Miguelito, estamos juntos, obrigado pela audiência. Olá, Mr. Presidente, da minha vida inteirinha, eu estou maninho nice na companhia do locutor que impulsiona as minhas tardes. Já estão todos avisados, carrega, mano, impulso é a cena. Muito obrigado, Dina. Eu vos disse quando chega a sexta, depois sábado, domingo, sinto saudades destas mensagens. Vocês são fenomenais. Vocês são impecáveis, indispensáveis. Ei, muito lindo, é? Muito amor. Boa tarde, Malautinho. Já avisei aos meus que já começou o impulso, mora lá até às 18. Ontem pedi a música de El Francês, Momomo não ouvia tocar. Bom trabalho, Tio Nildo Mafanela. Tio Nildo, eu não me lembro ter lido uma mensagem com um pedido musical do. Não me lembro ter lido uma mensagem com este pedido musical, brother. Não me recordo. Pediste a música de El Francês, Momomo. Mas eu não li esta mensagem, meu. Está aqui. Wednesday. E já pediu mesmo. Está aqui. Eu não li. Não li. Tio Nildo. Tio Nildo Mafanela. Eu peço perdão. Estou a ver aqui a mensagem, mas eu não li esta mensagem, mano. Não li. Ontem não li esta tua mensagem, brother. Estou aqui a ver se encontro a música do El Francês para alinhar logo de imediato, porque eu não gosto de deixar tudo, não gosto de deixar caudas, gosto de resolver os assuntos. de forma muito rápida para que não haja problemas. Está aqui, Momomo. Eu vou tocar daqui a pouco, tio Nildo, tá bom? Dentro de alguns instantes. Já localizei a música. Boa tarde, Laulau, bro. Eu e a minha esposa estamos separados. Conheci uma moça. Fizemos amor na cama, na esteira, na cadeira, até na mesa. Mas não consegui esquecer a madame. Não me consolaram eu. Essa música de Kilua. Que é ela. Ejo. Yeah. Sabe? Mas não tem nada de... Tá bom. Eu só quero ver aqui uma das mensagens que mandaste antes. Porque aqui não tem... Não assinaste esta última mensagem. Não assinaste... É o Manuel. Manuel Fumo. Epá. Eu só quero recomendar-te a ouvires o programa Mais Amor. Eu não quero usurpar das ideias ou dos conselhos da madrinha Helena Costa. Não fica bem. Então escuta o programa Por Amor, tá bom? Escuta-o Por Amor. Segunda-feira tem, né? Ou quinta-feira, mais logo, tem um programa consultório jurídico. Então só podes ouvir Por Amor, meu. Ok? Escuta Por Amor, segunda, terça e quarta-feira com a madrinha Helena Costa. Ela vai dar um conselho para ti. Mas que te consolaram, ah, mano. Não. Só pode ser. Nico Dentro, ora viva, Mr. Presidente. Vim desejar uma ótima quinta-feira a todos os ouvintes da rádio e a minha família. Mandar abraços a toda a malta de A a Z. Peço a música de Azagaia, Povo no Poder. Reinaldo Novela, do bairro Mamatijana. Esse pedido é pesado, mano. Ora viva, Mr. Presidente, aqui Caetano Florencio. Só passei para saudar a todos os ouvintes da Rádio Cidade e aproveitar e pedir a música de El Francês, título Cacata. Ei, El Francês? Yeah. Está imparável também. Boa tarde, Malautinho. Como está? Eu estou bem. Uma boa quinta a todos. Aqui Rafa de Machaquene. Muito obrigado, Rafa. Um forte abraço. Força, mano, levanta a Zamésia como os outros. Falo de Suraj, Valdemir José, sempre Donete. Donete César. Donete, um forte abraço. O Donete também é conterrâneo. Esse é um comentário que ele fez durante a conversa com o Veloso J. O seu estilista também é de Kilimani, então. Quer dizer, é da Zamésia, né? Boa tarde, Lau. Desejo-te um bom trabalho e uma feliz quinta-feira a todos os ouvintes da Cidade FM. Adérito Bacana, da Vila de Marraquém. Muito obrigado, Adérito Bacana. Estamos juntos. Que tenhas uma tarde bacana, meu. Como está, mano? Estou a pedir a música de Prodígio. C4 Pedro. Pai, onde meu... Ok, estou a ver esta música aqui, tá bom? É uma das músicas que a nossa advogada tem pedido. Boa tarde, mais uma vez peço ouvir a música de 20 Fingers, Walai Bilai. Ok, deixa eu ver se localizo esta música. Todas que vocês pediram, estou aqui a anotar, estou a alinhar todas elas, depois vou começar a descarregar, tá bom? Por enquanto vou lendo aqui as vossas mensagens. Walai Bilai está aqui, Messias Maricoa daqui a pouco vai tocar, tá bom? Grande Pinola, DJ Pinola, estão a te mandar um forte abraço aqui. Boa tarde, Man Lau. Aqui Manganhela, diretamente da PC, no job, no projeto Renco, Machaquen, Polana Caniço, Nelson Manganhela, grande Pinolas. Peço. Hã? Peço por um set. Ah, quero um set do DJ Pinolas. Amanhã, se não tiver. Bom DJ amanhã. Ah, tá bom. É o Pinolas. Estás a ouvir, né? Pinolas. Consegues me ouvir, Pinolas? Eu vou gravar aqui um áudio para o Pinolas. Pinolas, estão a pedir o teu set aqui no programa Impulso. Sexta-feira amanhã. Ok? Se não tiver DJ para amanhã, sexta-feira. Então estão a pedir para que tu venhas aqui. Animes a nossa tarde, a nossa sexta-feira. Na rubrica Super DJ. Que tal? Vai ou não vai? Só que é assim, sexta-feira amanhã temos um DJ já alinhado, E não tem como o Pinolas vir para aqui. Mas Pinolas, estão a precisar aqui, é? Os ouvintes precisam de ti para a nossa rubrica Super DJ. Já há muito que não vens aqui, né? Ok. Vamos ver mais mensagens. I'm best rapper. Black Nice é meu nick hip hop. Black Nice é o meu nick. Hip hop é o meu ID. Flow my FB profile Black Nice, o barbeiro. Se eu reparo de um skills que entra no seu, como é que é? No seu troco, é isso. Mantém-me online, mantém-me only por love em sua top list. Componho mesmo Sping Like. Edjo. Yeah. Morro por damas. In the name of God. Epa, ok, tá bom. Boa tarde, Mr. Presidente. Espero que estejas altamente. Eu deste lado estou bem. Peço ouvir a música de Black Company com o título Toda Noite. Toda noite sem parar. Um forte abraço a toda a minha família do Nelo Xongo de Ulene. Obrigado, Nelo. Um forte abraço aí para o pessoal de Ulene. Boa tarde. Peço a música de Kay de Naldo ao lado de Tamir Moyano com o tema Toda Good. Está bem? Obrigado. Tem mais mensagens? Cidade FM é a cena. Das 6 às 17 horas estou ligado a melhor de Moz. Peço a música de El Cool J, Rush. Dedico a todos os jovens da cidade nascidos nos anos 90. Ok? Boa cena, hein? Boa tarde, Mr. Presidente. Aqui me toda a Machava. Peço a música de Mano Azagaia, Minha Geração. Ok? Boa tarde, meu nome. Boa tarde, meu mano favorito. Já estou na escuta em perfeitas condições. Carrega aí, mano. Aqui, Osvaldo António da Malanga. Peço a música de Zengola, garota de TikTok. Aquele abraço, fui. Está bom? Boa tarde, mano. Você não aceita tocar música de insulto aí? Aqui é o Benedito de Boane. Como é que é? Estou a pedir a música de Mr. Bau. Qualquer. Tá bom. Mas por que vamos tocar uma música com palavrões? Não fica bem. É? Ok. Voltando aqui para. Yeah. Já passa muito tempo, é que estamos aqui a ler. Estamos aqui ainda. Olá, Tila Altinho Pereira, o próprio Melaço. Mando beijinhos para os meus meninos, Ninho, Vitó e Johanny. Esta é a mensagem da Rosa. Muito obrigado, Rosa. Meca Norris, boa tarde. Boas tardes, família Cidade FM 97.90. Votos de quinta-feira abençoada, com paixão, com nossos irmãos. Lau, bom trabalho. Aceito música de Michael Bolton. Ei, sempre pede esta música, Meca Norris, é? Foi no Muchopo Adonai. Mega Norris, Nzukula Adonai. Está a ver? Vocês conhecem? Olha, Jesus, desabafa, Mr. Presidente. Fala tudo que lhe vem à alma. Está a ver? Olha, Jesus, está a agitar-me aqui. Assim, Mr. Presidente, não brinca no Muchopo. Não, o que é isso? Como não? Se eu estive lá, brada. Malo, eu estive lá. Nzukula, o truque das crianças surgiu com os telemóveis. Antes disso, vivíamos bem. Malditos celulares. É verdade, Nzukula. Malo, alô, Miguelito. Tu estás no Janete. Eu costumo estar na Sheila. Já estão a se dar location aqui. Você lá é terapeuta emocional ou de casais. Está a ver, Mecanores. Veja só. É essa cena, Nzukula. Mr. Presidente, o teu programa 2 de ritmo e batida é um colaia. Ajude o jovem antes de pular a ponte da Catembe. Não. Que é isso? Nzukula, nada a ver. É só música, brada. Não tece algum comentário. Não sabes se consolaram ou não. Já lhe encaminhaste no lugar certo. É verdade, tem que ser mais amor com a madrinha Helena Costa. Segunda-feira fica atento, tá bom? Fica atento na segunda-feira. Rosa, mas Manuel, você, hoje não vou pedir nada, porque hoje é a rubrica de quem é a música, é verdade. Machiana, boa tarde uma vez mais, mano. Não ouvi a música de ontem, Legacy Espelho. Machiana, pediste. Ijo, eu acho que há mensagens que eu não li ontem. Esta música, esta mensagem, eu não li ontem, é sério. Não, não, não vi. Não cheguei de ler a tua mensagem, Marciana. Ok? Peço perdão. Vamos ouvir a música de El Francês. 16 e 6 minutos, programa Impulso no Ar, quarta edição da semana. Só agora ligaste o teu rádio, bem-vindo. Somos a Cidade FM 97.90. 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

0: 16 e 36 minutos é o programa Impulso. Hoje, quinta-feira, vamos agora para uma conversa internacional. Eu estou a falar de Eizik Nera, que está neste momento em Macau, numa digressão. E esta música que estás a ouvir agora, vou soltar ela inteirinha para tu ouvires em primeira mão aqui no teu show, porque vai ser a nossa grande estreia deste novo som de Eizik Nera, que faz parte da sua EP Regulo. Nesta música ele tem a participação de Luki, AZ. Eu sei que estás em Macau, mas primeiro quero saber como é que tu estás, é? Está tudo bem? Boa tarde.
1: Tá bom. Aqui é boa noite já.
0: É, já é boa noite aí.
1: É só 22:30 e tal, por aí, 36.
0: Sim.
1: Quero agradecer aí pela ligação, cumprimentar a todos os ouvintes que estão conectados neste momento. Aqui estamos a correr com essa mesma missão.
0: Okay.
1: Está tudo controlado, é uma responsabilidade, estamos aqui.
0: Sim, tu estás a representar cerca de 30 milhões de moçambicanos, já é Macau.
1: Exato.
0: Ei, exato. É uma grande responsabilidade. Há quanto tempo estás aí?
1: Nós estamos aqui desde sábado, né? Desde sábado.
0: Desde sábado
1: estamos
0: que estão
1: aqui.
0: Aí. Ok, então.
1: Estamos aqui,
0: Tu estás como artista convidado de um festival aí em Macau?
1: Não, este é um festival. É um festival que acontece anualmente.
0: É anual.
1: Acontece anualmente e tem-se. O festival chama-se. Agora estamos na décima. Este é o festival 18ª Semana Cultural da China.
0: Okay.
1: E dos países da língua portuguesa. Portanto, é uma semana que eles têm celebrado essas festividades, chamando aqueles que são falantes da língua portuguesa, porque sabe-se que Macau é daquelas cidades que fala-se português, é uma parte da comunidade que fala português, mas se confunde-se mesmo com um país ou com uma cidade europeia.
0: Ok.
1: Então, estou aqui como convidado a representar Moçambique, assim como outros também vieram das suas cidades. Vamos falar de Cabo Verde, Guiné-Bissau, Guiné, entre outros, Brasil, Brasil também, mas quem? Portugal. Portanto, são todos os países lusófonos praticamente estão aqui.
0: Em Macau. Ok.
1: Exato.
0: Pois. Eizi, eu sei que também estás acompanhado por alguns compatriotas. Quer dizer, sempre as tuas atuações têm sido ao vivo, a não ser que encontraste uma banda aí em Macau.
1: Não, eu saí com banda mesmo.
0: Saíste com banda, sim.
1: De Maputo para cá, nós chegamos aqui já preparados.
0: Sim,
1: porque
0: sim.
1: Este é um festival, aqui não há playback.
0: É tudo ao vivo.
1: Playback não há, é tudo ao vivo. Mas também faz sentido.
0: Faz sentido,
1: não podes sair da tua terra para vires fazer
0: a mímica.
1: Playback. Não daria muito peso, né? Não,
0: sim.
1: Teria muito peso.
0: Mas também seria uma falta de respeito, né? Pelas pessoas, pelos organizadores do evento. É falta de respeito. Então, podiam colocar a tua música a tocar e tu não estares lá.
1: Não podia, depois aqui há muita exigência, não só. Esta é a primeira cidade, nós vamos passar em três cidades.
0: Ok.
1: Essa, Macau é a primeira, assim amanhã estamos a partir para Qinghai. E depois de Qinghai também vamos ficar alguns dias e fechamos a Beijing.
0: Beijing.
1: Que é a capital de Beijing, que é a capital da China.
0: Da China, ok. Então, exato. A tua atuação ou a vossa atuação começou em Macau?
1: Começamos em Macau, foram duas atuações.
0: Quando? Quando é que vocês atuaram?
1: Antes de ontem, a segunda foi ontem.
0: Okay.
1: Em todas as cidades serão duas atuações. Exato.
0: Duas atuações para cada. Então, praticamente, este mês até meados estão aí.
1: Já, estamos aqui.
0: Okay.
1: Estamos aqui.
0: Muito bom.
1: Já.
0: Eizi, a tua EP, Regulo, já está disponível?
1: Ainda.
0: Não, digo, está disponível no sentido, já tem todas as músicas alinhadas, só falta a data para fazer o lançamento.
1: Nós já temos as músicas já prontinhas.
0: Ok.
1: Só faltam alguns pormenores para fecharmos, mas já temos aí, por isso, como já havíamos prometido desde,
0: sim.
1: Por isso colocamos aí logo a música Inata Temela, deixar as pessoas com aquele feeling de ainda continuarem à espera da música, do melhor da EP. Então lançamos na HTML com música promocional da EP Regulo. Portanto, é mesmo daqui a pouco estamos mesmo só a terminar com algumas coisinhas, algumas atividades. Essa é uma das atividades que nos impede de também lançarmos logo. Portanto, vamos a preparar com o mínimo detalhe, que é para trazermos às pessoas o que merecem ouvir, que é música de qualidade, não é?
0: Ok. Então, tá. Podemos dizer que, em termos do nível de execução, digamos, está a 90, 95%.
1: É, 92%.
0: É, não falta muito, né? Yeah. Não falta muito. E tu já soltaste essa música, e na... Como é que é? Como é que se pronuncia?
1: Inatetemela.
0: Significa o quê?
1: Exato. Está a tremer.
0: Está a tremer.
1: Exato.
0: Porquê? Está a tremer porquê? Explica lá.
1: O corpo está a tremer. Nós falamos de uma relação de duas pessoas que querem que estão a gostaram-se naquele momento, cruzaram-se e gostaram-se naquele momento. A pessoa não aguenta, vê a pessoa, vê a moça ou o moço e diz: olha, sabe, eu não estou a aguentar.
0: Estou a tremer.
1: Basta ver que o meu corpo treme.
0: Ok.
1: Yeah. Eu sei que tu gostas, então é uma coisa tipo, é como se fosse uma simbiose, porque os dois têm o mesmo sentimento.
0: Tem a mesma conexão.
1: É uma conexão, exato. Então okay. Outro dia passar, eu sei que gostas, então vamos lá, ficar, vem cá, por aí,
0: Ok.
1: Então quando tem na minha língua local, quase...
0: É mágoa, né?
1: É Macua, exatamente. Quase 70% da música é Macua.
0: Ok. E tu convidaste a Luqui para esta música?
1: E olha que não é música recente. Essa gravada já faz uns 4 anos, essa música.
0: Ah, é?
1: Já faz 4 anos. E já estava gravada. E depois foi melhorando uma e outra coisa. E decidimos lançar logo.
0: Ok. Então incluíram na EP?
1: Incluímos, sim. Estará lá.
0: Ok. E já tem vídeo também?
1: Já tem vídeo. O pessoal já pode ir ao YouTube, escrever a Zequinera, pesquisar a Zequinera e na Tetemela. A parte de Tetemela tem que ser com duplo T.
0: Ok.
1: TT, portanto, são por aí uns 4 T's. Então, é só pesquisarem e vão encontrar lá. Já está também disponível em todas as plataformas: iTunes, Spotify, Deezer, TikTok, Instagram. Tem todas essas plataformas, já está a música disponível. E as pessoas podem ir lá curtirem Inata Tremela para também tremerem em casa.
0: Para tremer em casa, gostei dessa.
1: E depois,
0: há uma dança muito sensual que tu fizeste a anunciar a vinda desta música, meu. Como é que é?
1: Não, mas depois acabamos não incluindo a dança.
0: Não incluíram a dança?
1: Quer dizer, tem, mas não foi com aquela intensidade, aquela força como fazíamos.
0: Ok.
1: Porque, na verdade, tivemos aí alguns conselhos que não poderíamos fazer muito aquilo.
0: Uhum.
1: E eu sou uma pessoa que, na verdade, sou um pouquinho... não sou muito disso, né?
0: Você é conservador, é muito conservador.
1: Muito. Então, queria tentar ser um pouquinho ousado. Algumas pessoas sentiram-se um pouquinho lesadas.
0: Okay.
1: Embora quando...
0: Constrangidas.
1: As pessoas começaram já a pedir.
0: Sim.
1: Como é que não estão dando? Às vezes tu nem percebes. As pessoas dizem não, mas depois dizem sim. Mas eu tenho um público... Eu tenho um público quase em todas as faixas etárias. Graças a Deus. E eu sou muito acarinhado pelas crianças.
0: Sim.
1: Então tive que evitar mesmo. Nós tivemos uma festa, por exemplo, dia 1 de junho. Eu tenho feito, acho que tens conhecimento.
0: Sim.
1: A festa das crianças que eu tenho feito, a Zequinera Pequenada. Esta foi uma das músicas mais esperadas. E as pessoas queriam que eu fizesse aquilo, mas ao mesmo tempo alguns diziam, não faz isso para dia da criança. Eu evitei, não fiz isso, por exemplo.
0: Não pode.
1: Yeah, porque a música, o sentido da música não é exatamente aquilo. Aquilo, o tremer que ele se refere não é exatamente aquilo que aparentava ser na dança. Só, se calhar tinha um pensamento de que acho que é uma coisa que fala de isto, fala de uma coisa. Não, não tem nada a ver. É só uma conexão das pessoas que se gostam e. Yeah.
0: Ok. Tá bom. Eizy, muito obrigado. Mas agora, a EP vai ser lançada este ano?
1: Não. Não, agora estamos o quê?
0: Agora é julho. É o sétimo mês.
1: Yeah, este mês vai sair EP.
0: Este mês sai a EP.
1: Este mês sai EP.
0: Tá bom. Eizy, muito obrigado pela tua disponibilidade. Aí são 22, né? 22 e 46 neste momento.
1: E 46, exatamente.
0: Ok, então daqui a pouco já estarão na sexta.
1: Estaremos na sexta. Ei,
0: nós ainda estamos na quinta, meu. Mas... ainda falta muito para sexta. Quer dizer, nós aqui a dormirmos, vocês já estão a curtir sexta-feira. Ei, Gio, pensou muito como é, mano. Se fosse cá, rapaz, estaremos a gravar juntos. Mas, Eizy, muito obrigado. Um forte abraço aí para ti. Bom trabalho. E continua a representar muito bem o nosso país, ok? Manda um forte abraço aí também para a tua banda. Eu ouvi o Dionísio. O Dionísio faz parte, né, da banda.
1: O Dionísio faz parte,
0: sim.
1: O Mauro, o Amone, okay. E estou com o meu manager também.
0: Ok, exato. Tudo bem. Então manda um forte abraço aí para todos eles. Bom trabalho em Moçambique, está convosco. Eu estou a acompanhar atentamente, tudo que postas lá no Instagram, no Facebook, estou lá a ver, meu.
1: Mas, muito obrigado, irmão. Continuação aí também de um bom programa.
0: Obrigado.
1: O pessoal já pode baixar a música, já pode ouvir a música Inácio de Mela. Disponível em todas as plataformas. Curtam o vídeo, vão gostar. E é tudo nosso, né? Tudo nosso. E eu espero também, quanto a ti, não tenho dúvidas, porque tens bastante valorizado a nossa música.
0: Não falha, mano.
1: E tens feito esforço, o máximo esforço, para poderes colocar a nossa música avante. Então continua aí a nos dar essa força.
0: Não falha.
1: Tamo juntos, irmão.
0: Tamo juntos, forte abraço. E na Tete Mela, estreia aqui no teu show, o programa Impulso, chama-se Eizy Kenera featuring Luke. Let's go!

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3: Vamos rodar a nossa música da semana. Logo a seguir tem a rubrica de quem é a música. Prepara-te.
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84-34-97, já está no ar a rubrica de quem é música. Podes ligar agora para dizer de quem é este som, se é de um artista nacional ou internacional. Também podes mandar o teu áudio para 87-00-9790. As duas linhas estão neste momento disponíveis. Não demorem em mandarem os áudios, por favor, não demorem em mandar os áudios. Já avisei. 87-00-9790. Se já sabes, já conheces o dono desta música, então grava um áudio e manda para 87-00-9790. Mas também podes ligar, 84-34-97 está disponível. De quem é esta música?

0: É suficiente, né? 84-3497. A quem está a ligar para o número que é para mandar o áudio, não vai servir, tá bom? Peço para ligar para o 84-3497. Este número aqui é válido para ligar. Para mandar áudio é 87-000-9790. Boa tarde.
1: Tá sim, boa tarde.
0: Como é que é? Tudo bem?
1: Tudo bem.
0: Altamente. Com quem falo?
1: Jacinto Gove.
0: Jacinto Gove?
1: Sim, sim.
0: Fala de onde o Jacinto Gove?
1: Lá na Canisso, Rua 18 metros.
0: Como?
1: Lá na Canisso, Rua 18 metros.
0: Pular na Canisso, Rua 18 metros. Yeah. Quer dizer, a rua tem 18 metros mesmo, né?
1: Não sei dizer, mas esse é o nome.
0: Ok, tá nice.
1: Yeah.
0: Ok, já sinto?
1: Sim, sim.
0: A música de quem?
1: Estou a ouvir a voz de Tamires Moyano.
0: Estás a ouvir a voz de quem?
1: A voz de Tamires Moyano.
0: Tamires Moyano. Então a música é dela, é de Tamires Moyano. Já,
1: yeah, Tamires Moyano, não sei mais com quem.
0: Mas... Lembras o título?
1: Ah, não faço ideia, não posso dizer. Não sou bom.
0: O título não te lembras?
1: Não.
0: Mas mais ou menos, como é que ela canta nesta música?
1: Ah, não sei imitar. Não posso dizer. Mas é da Tamires.
0: É Tamires Moyano?
1: Sim, sim.
0: Não te lembras do título?
1: Não, não.
0: E também não te recordas da melodia?
1: Não.
0: Tá bom, Jacinto.
1: Ok, obrigado.
0: Um abraço, tchau. 84-3497. Já está lançada aqui a rubrica de quem é música. Hoje trazemos este som. Alô, boa tarde.
2: Boa tarde.
0: Oi, tudo bem?
2: Estou bem, no seu lado.
0: Também, com quem falo?
2: Olga.
0: A Olga fala de onde?
2: Proviaro.
0: Ok. Olga, a música de quem?
2: A música. Não é para pedir a música.
0: Nada. A nós estamos a, tocar, lá... estamos a tocar esta música aqui, distorcida. Então a Olga tem que dizer de quem é esta música, quem canta esta música aqui.
2: É esta. Da Tamires Moyano.
0: É da Tamires Moyano.
2: Sim.
0: O título qual é?
2: Não sei.
0: Já não te lembras? Mas como é que ela canta? Como é que ela canta nesta música?
2: Essa música eu não escutei.
0: Ainda não escutaste? Só pensas que a música é dela, Tamires Moyano?
2: Não sei. É a Tamires Moyano.
0: É a Tamires Moyano. Não te lembras do título?
2: Uh-uh.
0: Tá bom, Olga, tchau então. Ok. 84-3497. Então é assim, é normal que alguém esteja a ouvir pela primeira vez a rubrica. Então o que é que acontece? Às quintas nós temos a rubrica de quem é a música. Pegamos uma música, distorcemos e colocamos no ar. Os ouvintes ligam a responder se a música é de um artista nacional ou internacional, que sou o dono da música, né? Depois no finalzinho canta um bocadinho, ok? Só para vos atualizar ou para informar aos novos ouvintes. Boa tarde.
1: Boa tarde.
0: Como é que é? Tudo bem?
1: Estou bem, não sei do lado.
0: Também, quem fala?
1: Está a falar com o senhor Inácio.
0: Senhor Inácio, fala de onde?
1: Mercado Santos.
0: Não percebi?
1: Na cidade da Matola.
0: Ok,
1: Matola,
0: tudo bem. Senhor Inácio.
1: Sim.
0: A música de quem?
1: Twenty Finger.
0: Twenty Finger. Qual é o título?
1: Papá.
0: Papá. Como é que ele canta? Como é que canta o Twenty Finger?
1: Ah, não sei cantar.
0: Ah, mano. Faz o coro, pelo menos. Papá. Alô, senhor Inácio?
1: Sim. Pode mudar.
0: Como? Mudar como? Não estou a entender.
1: A música.
0: É.
1: Sim, eu gostaria de saber.
0: Gostaria? Como?
1: Sim.
0: Epa, estou a ouvir muito distante, é?
1: Sim, sim. É que eu gostaria de escutar a música do Cortejo outra vez.
0: Só que, senhor Inácio,
1: Né?
0: Neste momento não é espaço para pedido de música. Tá bem? Um abraço.
1: Obrigado.
0: 8434 97, 17:38 minutos. A ver, eu acabava de explicar aqui qual é a dinâmica desta rubrica. Alô, boa tarde.
3: Tá, sou presidente.
0: Como é que é? Tudo bem?
3: Naquela base.
0: Quem fala?
3: Nhacumbe.
0: Nhacumbe.
3: Bom ano.
0: Nhacumbe, eu não preciso de explicar, né? Tu conheces as regras. Eu acabo de falar, acabo de explicar. Estão a ligar.
3: Essa aí é a nossa menina, essa aí. É a Tamir, essa aí.
0: Então é a Tamir, né?
3: Essa é a nossa menina. Só que já eu não estou apanhando a música.
0: Não estás a apanhar a música?
3: Nada.
0: Mas parece qual? A Tamir tem muitas músicas. Parece qual? Qual delas?
3: A é que está. Tem muita música ela, mas ai. Só que ela é ela que está a cantar.
0: Ah.
3: Não posso me arriscar, né, vale a pena.
0: Tá bom.
3: Tchau, passe bem.
0: Muito obrigado, um abraço, senhor Cumbe. 870009790 é para mandar o áudio a responder aqui a nossa pergunta de quem é esta música, se é de um artista nacional ou internacional. Quer dizer, a maior parte das respostas que são dadas aqui dizem que a música é de Tamires Moyane. Apenas o senhor Inácio. Não, o senhor Inácio estava a pedir uma música. Alô, boa tarde.
4: Como é que é, mano?
0: Está-se bem, quem fala aí?
4: Guizo,
0: como é que é?
4: Tranquilo,
0: Guizo, tens, né? Que entregar, mano. Esta música de quem?
4: É da Tamires, man.
0: Tamires Moyane, qual é o título?
4: Ah, não sei.
0: Ah, é Jo.
4: Ah, mas eu, pelo menos a capela, pá, posso tentar um cadeiro.
0: Entrega a capela, então, entrega tudo.
4: Ah, mas não é de entrega como deve ser, eu sou um toquito aí, base.
0: Mal.
4: Aquele beco diz.
0: Acho que esta música não iria bater, mas. A sério,
4: mano.
0: Ah, pô, vai ver, bro. Até deve estar muito zangada neste momento.
4: Ah, bro. Eu pelo menos
0: entendi. Epa. Tá bom. Guizo, muito obrigado. Um forte abraço aí, tá bom?
4: Bom trabalho.
0: Estamos juntos. 8434-97. Número disponível neste momento para ligar e responder à nossa pergunta de quem é esta música. 17:40 minutos. E eu tenho mais um ouvinte. Boa tarde, bem-vindo.
5: Olá, Lautec. Como está?
0: Está tudo bem, desse lado?
5: Amém.
0: Pois, com quem falo?
5: Tânia.
0: Tânia?
5: Sim.
0: Tânia? Maculetane?
5: Sim.
0: Ah, tens que completar.
5: Era para chutar.
0: Ah, e acertei.
5: Acertou, sim.
0: Ok. Por onde anda já agora? Essa é a primeira pergunta. Por onde anda, Tânia Maculetane?
5: Estou aqui, ando um bocadinho ocupada por causa da escola, mas estamos juntos.
0: Ah, está bem. Está bem.
5: Sim.
0: E hoje decidiu mesmo ligar para participar da rubrica de quem é a música?
5: Nem liguei para participar, liguei mesmo para saudar-te.
0: É, ok.
5: Desejar-te uma boa semana, um final de semana para ti, para um trabalho.
0: Que muito obrigado. Uau, que lindo. Uau. Yeah, sabes, quando a gente. Quer dizer, passamos. Quando a gente contorna e tal, passamos o protocolo. Quer dizer, há informações que chegam e agradam-nos. Sabe? Pessoas que desrespeitam o protocolo e tal, mas essa informação, esta chamada, sinceramente, estou muito feliz.
5: Muito obrigado.
0: Obrigado, muito eu. Obrigado eu pelo carinho.
5: Muito obrigado. Bom trabalho, beijinhos à família.
0: Muitíssimo obrigado. Muitíssimo obrigado. Tchau, tchau. 8434 97 17:42. Os vossos áudios podem mandar para 870009790. Mais um ouvinte, alô, boa tarde.
6: Boa tarde.
0: Olá, tudo bem?
6: Estou bem.
0: Também. Com quem falo?
6: Cristina.
0: Cristina, falas de onde?
6: Manhissa.
0: Ok, Cristina, diz, a música de quem?
6: É de Tamires Moiane com o título Maria José.
0: Tamires Moiane com o título Maria José.
6: É.
0: Ok. Como é que ela canta?
6: Na verdade, não sei indoar.
0: Não entendi, não entendi, Cristina.
6: Acho que a música diz assim. Amo José, você. Não sei, assim mesmo.
0: De novo, como é que é? Como é que diz a música?
6: Não sei cantar, mas acho que a música é essa.
0: É. Yeah. Mas como é que é? Maria. É Maria José, né?
6: Sim, sim.
0: Sim, como é que é, mais ou menos? Como é que ela canta? E estava a ficar interessante, hein? Estava a ficar mesmo interessante, ô Cristina. É. Alô, boa tarde.
7: Sim, boa tarde.
0: É, como é que é? Tudo bem?
7: Tudo mais, mano. E aí?
0: Tudo controlado. Quem fala aí?
7: Aqui fala o Mano Mazive.
0: Mano Mazive?
7: Yes.
0: É Mazive, né?
7: Mazive, sim.
0: Ok, tudo bem. Mano Mazive?
7: Yes.
0: A música de quem?
7: Essa música é da Tamires Moiane.
0: Tamires Moiane?
7: Exato.
0: Ok, qual é o título?
7: Título, no... Bem, não sei dizer qual é o título, mas pela voz, né? Pela voz. É da Tamires Moiane. E dá para perceber lá no fundo que a voz é da Tamires Moiane.
0: Ok, mas o título nem imagina qual seria mais ou menos? Sim, não tem em mente o título?
7: Não tenho em mente.
0: Ok, mas pelo menos a melodia e tal, ou a parte do coro, lembra-se um bocadinho, né?
7: Essas músicas, eu não sei cantar, não passa assim para mim.
0: Talvez fosse
7: outro estilo. Não percebi?
0: Pelo menos aquela parte ali que tanto gosta. Quando chega essa parte, até a subir até.
7: Malautinho.
0: Yeah.
7: Não vem na mente a melodia. Não,
0: então entrega um assobio só desta música de Tamires Moiane, vamos lá. Só assobio. Yeah, porque as pessoas também não sabem cantar a música, só entregam um assobio só.
7: Não, vou fazer feio, não sei.
0: Não. Ei, aqui ninguém entrega feio aqui. Todos entregam muito bem, é sério. Mesmo o Guezo também entregou muito mal.
7: Eu vi a tentar um pouco, muito
0: sim,
7: mal, né? Então eu não quero fazer o mesmo.
0: Então, Mano Mazive, faça o mesmo, não faça o mesmo. Entrega um assobio só. Na música de Tamires Moiane, vamos lá, let's go. Queremos ouvir.
7: Ah, eu como sempre tenho acompanhado essa rubrica das quintas, a próxima eu vou estar preparado para cantar, talvez não. Sério.
0: Tá bom.
7: Posso aproveitar e mandar um abraço para alguém?
0: Sim, pode.
7: Mando um grande abraço ao meu grande amigo, o Deuan, e a todos que escutam a rádio nesse momento.
0: Ok, tá bom. Certo. Muito obrigado, então, um forte abraço, continuação de um bom trabalho.
7: Tá, muito obrigado.
0: Tchau. 8430 e 497. Temos ainda 87009790. De quem é esta música? Boa tarde.
8: Altino Pereira, boa tarde.
0: Como é que é? Tudo bem?
8: Bem, aí?
0: Também. Quem fala?
8: Obed,
0: fala de onde? Ok, tudo bem. Obed, há muito tempo, hein?
8: Há bom tempo que não conversamos lá.
0: Então, Obed, a música de quem?
8: Ano passado, Rádio Cidade.
0: No ano passado cá estiveste, né?
8: Sim, vamos encher. Este ano também, já estamos quase. Depois, da próxima semana.
0: É verdade.
8: Nossa cidade é certa.
0: Não falha nada.
8: Como dá muito tempo nesse canal.
0: Pois.
8: Como é que é?
0: Pois. Obed, então, estamos na rubrica de quem é a música?
8: Certo.
0: Sim. Sabe dizer de quem é esta música?
8: Não dá um cheirinho pronto, de enquanto a música.
0: Está aqui. Não é problema, isso está aqui. Que tal, Obed? Vai ou não vai?
8: É. Vamos lá ver, como não sou tão dormindo, vamos lá tentar ver o que está na memória.
0: Quem canta então? Tamires Moyane.
8: A nossa querida diva de Tamires
0: Moyane. Ok. O título qual é? Oh, pede. Foge o título. Ah, ok. Tá bom. Tá bom, então muito obrigado, um abraço. Estamos juntos.
8: Tá certo, Lautina, claro, nós temos muito falar contigo. Até lá, superativo da Rapidade, já estamos à porta, já os 33 da nossa cidade,
0: Não falha, não falha, estamos juntos. 8430 e 497. Eu só tenho um áudio do Félix The One. Apenas um até agora, só um áudio do Félix The One. 8430 e 497. Boa tarde.
9: Sim, boa tarde.
0: Tudo bem?
9: Tudo bem, não sei.
0: Também, com quem falo?
9: Alfredo.
0: Alfredo, fala de onde?
9: Falo de Kulula.
0: Onde?
9: Kulula.
0: Kulula.
9: Sim.
0: Isso fica onde, Kulula?
9: Kulula, na Mancha. Quase é dividido na Mancha em Boane.
0: Ok.
9: Sim, sim.
0: Ah, tá bom. Alfredo?
9: Sim, sim.
0: A música de quem?
9: Das Mini.
0: Não percebi?
9: As Mini.
0: A música é de Asmino?
9: Sim, sim.
0: Asmino, Asmino de onde é que é? É moçambicano, Asmino?
9: Asmina, não é Asmino, Asmina.
0: Asmina.
9: Sim, sim.
0: Ok. Qual é o título?
9: O título não conheço.
0: Mas como é? Asmina é uma mulher, né?
9: Sim, sim.
0: Como é que ela canta?
9: Não sei, é pela primeira vez eu ouvir essa música.
0: Yeah. É, vai, tá bom, mano. Um abraço, meu.
9: Igualmente.
0: Tchau, tchau.
9: Tchau.
0: Yeah. Epa. Yeah. Epa, epa, epa. Vamos lá. Nós já encerramos aqui as chamadas. Vamos ver aqui o áudio. Não, já temos dois. No grupo já mandaram algum áudio aqui? Deixamos ouvir. Ok. Nenhum áudio aqui no grupo. Para. Eu quero evitar para não receber de mensagens. Quando a gente manda áudio, mensagens, não lêem. Quando pedimos músicas não tocam, então tem que fazer uma vistoria daquelas, pente fino mesmo.
10: Boa tarde, está presente. Aqui fala o Gil do Salomão. E eu escuto o programa diretamente do autocâmbio aqui em casa. Quanto a música é da Tamir Troiano.
11: Muito obrigado, um abraço.
10: Só que não faço ideia do título. E boa sorte a todos. Até lá.
0: Muito obrigado. Obrigado, Gildo Escalangane. Vamos para o áudio do Félix The One.
12: El King, como é que é?
0: Estás bem?
12: Na boa?
0: Altamente.
12: Eu quero acreditar que isso aí é, aliás, tenho a máxima certeza. Aqui trata-se de Tamir Moyane, ao lado do Clayton David. Queria cantar um pouco mais. Bro, daí palpite aí, daí palpite. É Tamir Moyane ao lado de Clayton David.
0: Ok. Yeah. Tá bom. Muito obrigado, Félix The One. É tudo, né? Já não tem nenhum áudio aqui. Posso. Oh, malô, como é que é? Está aqui. Depois tem
13: vergonha. Ah, Laudino, hoje está mal, mal, mal mesmo.
0: Tá bom.
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0: Ei, Virgínia, Esta resposta está incompleta. Virgínia, deixa-me ouvir aqui. Já tinhas dado alguma resposta? Só colocaste o áudio a cantares. Está aqui a Virgínia. Deixa-me ouvir se consigo encontrar. Zucula. Aliás, Nyakudze mandou uma foto aqui. Noiva convidada. Está a ver? Life good. Como é que é? Life goes on. Tem uma outra imagem aqui que não tem nada a ver com o impulso. Por isso a gente fica perdido aqui. Está a ver? Assim é muito complicado. Muito complicado. Onde é que a Virgínia começou a escrever aqui? Eu quero caçar aqui as primeiras mensagens ou respostas da Virgínia. A Virgínia só entregou o áudio. Ok? Ah, está aqui. Tamires Moiano, Clayton David. Então, é esta música, né? Ok. Está aqui. Já encontrei. Já encontrei. Tá bom. Vamos fazer o seguinte. Vamos primeiro aos comerciais. Eu depois volto com a resposta. Tá bom? Muito rapidamente.
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Amigos, é assim, a música, esta música que hoje trouxemos na nossa rubrica de Quem é Música, é do da dupla Clássica Nova, ao lado de Tamir Moyane. Tudo indica que a música foi lançada em 2020. Chama-se Perdoa. Todos que ligaram a dizer Tamir Moyane estava certo, está certo. Só que a Tamir já é convidada nesta música, chama-se Perdoa, é do grupo Clássico Nova, saiu em 2020 e hoje decidimos trazer este som na nossa rubrica de Quem é Música. Agradeço pelo carinho da tua audiência. A promessa é de voltarmos amanhã para a nossa última festa. O meu nome é Lautinho Pereira, está presidente, o próprio Melaço. Tchau.

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3: Muito boa noite. O governo repatriou esta quarta-feira cerca de 50 moçambicanos que foram vítimas de ataques xenófobos no bairro de Mamelodi, em Pretória, na África do Sul. Entre as vítimas encontram-se perto de 70 crianças. Estes cidadãos foram expulsos de casa esta terça-feira durante as manifestações anti-imigração organizadas pelo movimento March and March. Depois de recolhidos pela polícia sul-africana, os desalojados pernoitaram na Embaixada de Moçambique, em Pretória. Muitos relatam que foram apanhados de surpresa e regressam a casa de mãos vazias. Os autocarros com destino às províncias de Maputo e Gaza, em Inhambane e Manica, já partiram de Pretória. O Porto de Maputo vai ter até 2028 a primeira plataforma digital unificada, com a missão de ligar toda a comunidade portuária e melhorar a troca de informações e gestão de processos. Para o efeito, a Sociedade de Desenvolvimento do Porto de Maputo e uma empresa indiana de tecnologia assinaram ontem um contrato de implementação do projeto. O ministro dos Transportes e Logística, João Macomb, que dirigiu o evento, disse que o sistema comunitário portuário visa promover a coordenação institucional, mais transparência e remover etapas desnecessárias. O diretor-geral da Organização Mundial de Saúde anunciou hoje o fim do surto de antivírus ocorrido no navio de cruzeiro MV Ondius, que causou 3 mortes e gerou grande preocupação a nível internacional. Hoje, a última pessoa que teve contacto com alguém exposto ao antivírus a bordo do navio de cruzeiro MV Ondius completou o período de quarentena, testou negativo e regressou a casa. Não foram relatados mais casos desde 25 de maio. Por isso, temos o prazer de anunciar que a OMS considera o surto de antivírus terminado, disse Tedros Adhanom Ghebreyesus numa conferência de imprensa em Genebra. O Estreito de Hormuz está sob o comando do Irã, não do Comando Central dos Estados Unidos, afirmou o ministro dos Negócios Estrangeiros iraniano, Kazim Gharibabadi, nas redes sociais, defendendo que a segurança da região será garantida com o fim das intervenções e a retirada dos Estados Unidos da zona, o respeito pela soberania dos países e a aceitação de novas realidades geopolíticas. A publicação de Gharibabadi surgiu depois de Washington anunciar que responsáveis militares de 12 países, entre os quais Arábia Saudita, Emirados Árabes Unidos, Catar, Líbano e Síria, se tinham reunido no Bahrein para discutir a segurança no Médio Oriente e reafirmar o compromisso com a livre circulação através do Estreito, por onde em tempos de paz circulavam cerca de 20% das energias fósseis mundiais. O Standard Bank Lúdio Food and Lifestyle Festival anunciou os temas que irão marcar a sua 8ª edição, a decorrer nos dias 1 e 2 de agosto de 2026 em Eswatini. Sob o lema Um Regresso ao Futuro Africano, o festival pretende celebrar a identidade, a criatividade e a riqueza cultural africana, promovendo a ligação entre tradição e inovação. Em Moçambique, o lançamento oficial do Lúdio Festival 2026 está marcado para o próximo dia 7 de julho, nas instalações do Standard Bank Moçambique, em Maputo. A edição de 2026 contará com a participação de artistas, estilistas e profissionais da gastronomia moçambicanos, cujos nomes serão oficialmente anunciados durante o evento. É o final da apresentação do Cidade Notícias. A edição foi de Elder Malele.
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Saudações, simpático ouvinte da Cidade FM. Bem-vindo a mais uma edição do programa Consultório Jurídico. Comigo, Milton Tembe, de referir que na edição de hoje vamos falar sobre as implicações estruturais da reforma do sistema fiscal moçambicano. E para tal temos como convidada a doutora Zarina Ismael Daoud, ela que é juíza-presidente da 2ª Secção do Tribunal Fiscal da cidade de Maputo, vem em representação da AJA, que quer dizer Associação dos Juízes da Jurisdição Administrativa. Ela, melhor do que ninguém, vai aqui explicar todos os contornos que têm a ver com este novo dispositivo legal e atendendo, considerando que ela já é uma pessoa experiente relativamente à matéria fiscal. Vamos iniciar o nosso programa ao som do músico moçambicano denominado Neco Novelas, ao lado do Heaven. O grupo Heaven, que é um grupo que está mais abalizado em compor músicas para comerciais, tais como das marcas de automóvel BMW e Mercedes, e veio fazer aqui uma fusão com o nosso músico moçambicano denominado Neco Novelas, que está num outro, posso assim dizer e confesso dizer, que está num outro patamar musical, transcendeu aquilo que são os limites dele e está aqui junto deste grupo. Vamos ouvir Trade It for the Night, quer dizer, troque pela noite. Troque pela noite o teu programa dentro, consultor jurídico, e até já, simpático ouvinte.

isso bonito aqui de ouvir o Neco Novelas cantando aqui com o grupo Heaven, que é uma banda holandesa inspirada, neste caso, em sons pop cinematográficos. Neste caso, é uma banda de Amsterdã, inspirada também em comerciais como da Volvo e da BMW. Então, eles é que fazem aqueles sons de fundo quando se tratam de comerciais relativamente a essas marcas de automóvel. Voltamos àquilo que é o programa consultório jurídico de hoje para falar sobre as implicações estruturais da reforma do sistema fiscal moçambicano. E para tal temos como

0: aquilo que é o vazio legal, que versa ou que versava sobre a necessidade de clarificar o âmbito da jurisdição de atuação territorial e das competências do Tribunal Fiscal, aprovou-se a lei que cria e regula este órgão, de tal forma que, para melhor percepção do contexto do programa de hoje, vou pedir à ilustre convidada que diga de forma generalizada o que vem a ser esta lei e este órgão.
1: Muito obrigado. Bem, dizer que nós temos já criada a Lei dos Tribunais Fiscais, que é de 2009, quando entrou em vigor os Tribunais Fiscais. Contudo, passamos a pertencer à jurisdição administrativa, foi necessário regularizar várias situações que tinham algumas lacunas. Por isso foi aprovada a Lei 9/2018, de 27 de agosto, que é a lei de organização e funcionamento dos tribunais fiscais. Então, os tribunais fiscais são um órgão de soberania competente para dirimir conflitos na área dos impostos internos, de uma maneira muito sucinta. Mas há que chamar a atenção aqui, quando nos referimos aos impostos internos, referimos aos impostos cobrados pela Autoridade Tributária de Moçambique, os impostos internos, que é o IVA, o IRPC, o IRPS, Imposto Simplificado de Pequenos Contribuintes, e referimos também aos impostos autárquicos cobrados pelas autarquias, que é Imposto Predial Autárquico, Imposto Pessoal Autárquico, Imposto Autárquico da CISA, porque quando tem autarquias, onde tem municípios, a CISA passou a ser Imposto Autárquico e os demais impostos autárquicos. Então, os tribunais fiscais são os órgãos de soberania competentes para dirimir os conflitos entre quem cobra o imposto, seja a autoridade tributária ou o município, e o particular.
0: Sim, bonita aqui a explanação, atendendo, considerando que este tribunal é um tribunal mesmo, quando se fala em direito. Eu, particularmente, na faculdade, quando falavam em direito fiscal, eu tremia-me todo, né? Mas pronto, felizmente consegui fazer a cadeira com uma nota saudável. E quem foi meu docente, desde já agradecer, foi o Dr. Cláudio Pen, hoje que é juiz-conselheiro do Tribunal Administrativo, a quem eu presto a minha vénia. De facto, ele tem uma capacidade de ensinar espetacular, que ele foi meu docente de finanças públicas e também de direito fiscal. E obrigado, doutor. Ele sabe, está a ouvir, ele é um dos ouvintes assíduos. Doutora, a economia digital é o conjunto de atividades económicas, transações e modelos de negócios baseados em tecnologias digitais, internet, dados e conectividade. Ela transforma setores tradicionais, indústria, agro neste caso, ou integra automação, inteligência artificial, IA, a nuvem e e-commerce, aumentando a eficiência e criando valor através de plataformas digitais. Nesta ordem de ideias, e segundo o tema do programa de hoje, sendo a economia digital uma das novas figuras que constam de reforma fiscal do nosso país, vou pedir para que fale da mesma e das implicações para os visados.
1: Quando conversávamos há bocado, eu disse que as novas alterações legislativas ao código de IRPC, IRPS, IVA e ISPC acabam por responder muitas das questões relacionadas à economia digital. Porquê? Nós tínhamos um vazio em termos legislativos quanto à tributação da economia digital, do e-commerce no geral. Como se diz, as leis tentam acompanhar a evolução económica,
0: Econômica e
1: então,
0: social,
1: e
0: né? Sim.
1: social. Então era mesmo uma grande lacuna, porque a maior parte, não, uma boa parte da atividade comercial agora é feita online. Então, esta última alteração

0: que aprovou as leis 11, 12, 13, 10, 11, 12 e 13 de 2025, de 29 de dezembro, veio tributar o comércio digital. O que é muito interessante é que houve coordenação em termos todos os impostos. Por exemplo, o IRPC incide sobre as suas coletivas e é um imposto anual. O que a lei veio dizer relativamente à tributação da economia digital quanto ao IRPC é: as empresas que adquirem bens ou serviços através do comércio eletrónico passam a ser tributadas. O que acontece? Se a empresa tiver o seu domicílio, a sua sede em Moçambique, é tributada cá. Mas, como a economia digital é uma economia global, se a empresa que está a adquirir os serviços for moçambicana, mas quem está a prestar os serviços ou vender os bens for uma empresa estrangeira, a empresa que está a adquirir os serviços deve reter o imposto cá em Moçambique e entregar. E o mesmo raciocínio aplica-se para o IVA, porque o IVA é um imposto mensal e tem as taxas lá específicas. Aplica-se para IRPS, principalmente a segunda categoria, que são as atividades liberais, onde enquadram-se os advogados, os economistas, contabilistas, por aí fora, as atividades, no sentido geral, liberais. E o ISPC, que era, eu digo, o nosso imposto típico moçambicano,
1: sim,
0: que eu acho que não existe igual, é um único,
1: é único,
0: foi mesmo criado para corresponder àquilo que é o mercado paralelo, a economia informal, para conseguir abarcar o maior número de contribuintes da economia informal. E houve muita alteração a nível do ISPC, principalmente também nesta parte da economia digital.
1: Sim.
0: Então, se o sujeito passivo não se enquadra naquilo que é a definição, digamos, das empresas que estão sujeitas ao IRPC, vai se enquadrar na segunda categoria de IRPS. Se não for IRPS, vai se enquadrar necessariamente no Imposto Simplificado de Pequenos Contribuintes. Mas o que o legislador fez foi, a nível de todos os impostos, passou a tributar a atividade comercial feita a nível eletrónico, com taxas bonificadas, comparando as taxas normais dos impostos, são taxas mais reduzidas. Mas já está.
1: Sim.
0: E entrou em vigor agora em janeiro de 2026. Portanto, o que vai acontecer na prática é que daqui a algum tempo vamos começar a ter conflitos,
1: né?
0: Nessa área, porque muitas pessoas têm empresas online, criam.
1: Sim.
0: Se nós formos ao Instagram, formos às várias plataformas digitais, temos lá várias empresas. E é muito mais fácil hoje ter uma empresa digital do que exatamente uma empresa física, pelos custos que isso acarreta. Mas temos milhões a circular dessa maneira. Portanto, em termos de arrecadação de receita para a administração tributária, conseguindo arrecadar, é assim um espetáculo. Mas quer dizer que o número de conflitos provavelmente vai aumentar.
1: Sim. Mesmo porque a lei foi assim publicada, mas obedeceu aquele vacatio legis mesmo pré-estabelecido legalmente? Ou porque costuma ser de 90 a 180
0: sim,
1: dias,
0: é
1: né, a vacatura
0: sim.
1: da lei, né, para poder entrar em vigor. Mas pronto, eu também por acaso trabalho na área, mas de repente
0: foi uma surpresa.
1: Sim, foi uma surpresa e pronto. E nem houve aquele fator antecedente, que é das discussões, das ditas reuniões, até a implementação, tal forma como aconteceu com a lei de trabalho, as demais leis, né? Passaram por um processo de discussão, mas pura e simplesmente vimos já a lei publicada. E
0: eu não sei dizer se não houve, porque acho que isso é um requisito obrigatório que haja essa escutação, pelo menos as entidades que vão ser, de uma maneira ou de outra, vão ser abrangidas ou vão ser influenciadas com a alteração da lei. Mas existem regras específicas para a alteração das leis fiscais nos termos da Constituição. O primeiro é que a lei, por mais que fosse aprovada dia 1 de janeiro de 2026, só pode entrar em vigor no ano
1: a seguir.
0: Sim. Por
1: cada
0: quê? Por
1: exercício
0: causa,
1: económico.
0: exatamente, por causa do princípio da segurança jurídica. E nós estamos a falar de economia. Então, é preciso que os agentes económicos preparem-se para essa alteração de lei. Se eu sou um empresário e fiz um... Para abrir uma empresa, eu tenho que fazer uma projeção. Ver, ok, quanto é que eu tenho que investir nesta área, quais são os custos que eu vou assumir, e os impostos são um dos custos, para poder ter um lucro. Então, há todo aquele planeamento fiscal. Não pode-se alterar a lei agora e entrar em vigor no mesmo ano.
1: No mesmo
0: a Constituição
1: ano,
0: proíbe.
1: Não permite, sim.
0: Não permite também alargar a base tributária. O que nós tivemos com a aprovação destas leis, a 29 de dezembro, foi alargamento da base tributária. Como disse há bocado, tudo que era comércio eletrónico não era tributado e agora está claro. É tributado, como é tributado, quais são as taxas,
1: sim,
0: quais são os impostos. Então houve um alargamento da base tributária.
1: Sim.
0: Quem não pagava imposto agora passa a pagar.
1: Passa a pagar.
0: Ou tem obrigação de,
1: de passar a pagar. E de tal forma que o domicílio é o local onde uma pessoa estabelece residência com ânimo definitivo, tornando-se o centro da sua vida jurídica e onde responde por suas obrigações conforme o Código Civil. Fazendo uma ponte com a questão anterior, pergunto se as empresas responsáveis pelas referidas plataformas digitais serão ou não obrigadas a fixar domicílio em Moçambique?
0: Não, não são obrigadas a prestar domicílio. Imagino que está a adquirir um produto da Amazon, o domicílio fiscal da Amazon é nos Estados Unidos. Mas por estar a adquirir em Moçambique, o que a lei diz é que quem adquire esse produto deve fazer a retenção na fonte do imposto cá e fazer a entrega à autoridade tributária. Ou seja, quem está a comprar o produto, seja bem para a prestação de serviços, passa a ser substituto tributário. Substitui-se por lei aquele que devia ter obrigação de pagar imposto. Então, é mais uma responsabilidade para as empresas.
1: A autoridade tributária aqui vai ter um trabalho muito, muito sério.
0: É o seguinte,
1: principalmente nessa parte que a doutora esteve aqui a fazer referência da retenção cá, né, do valor da tributação do produto que a pessoa adquire fora de Moçambique.
0: Sim.
1: Depois há que desenhar aqui formas de como fazer posso dizer, é o disse reembolso, acho que deve ser isso, né, do valor que é cobrado, que é taxado cá. Então foi tributado e deve ser também partilhado também com a empresa, neste caso que é a vendedora, nesse caso, que é a tal plataforma digital.
0: Não, vamos falar, aqui estamos a falar de coisas
1: sim,
0: diferentes.
1: Sim.
0: O que eu estou a dizer é, se a empresa que está a vender o produto digital tiver o seu domicílio em Moçambique, então ela paga o imposto segundo as regras da lei fiscal moçambicana. Se a empresa que está a vender esse produto não tiver o domicílio em Moçambique, quem deve fazer a entrega do imposto é quem está a comprar o produto. E eu não sei se é tanta a autoridade tributária que vai ter trabalho ou se vão ser as empresas. Pelo seguinte, os códigos são feitos de modo que quem faz a retenção na fonte, quem cobra o imposto, digamos assim, quem faz o cálculo do imposto e sabe quanto tem a pagar e vai entregar ao Estado, são as próprias empresas, é o particular, é o sujeito passivo. A administração tributária tem um papel muito ativo, que é na segunda fase, que é a fiscalização. Daí é que vem as auditorias. Basicamente, a auditoria é verificar se as empresas estão a cumprir com o que está disposto nos códigos de impostos. Então, o sujeito passivo, as empresas, é que têm que fazer todo aquele processo de identificar daquele produto qual é o valor do imposto e qual é o imposto que está sujeito e tem a obrigação de entregar ao Estado. Vamos dar o exemplo da declaração de IVA. IVA é imposto mensal, mas quem faz o cálculo, diz este mês eu vendi 100 mil meticais, tenho que pagar tanto de IVA e vai entregar ao Estado, é o particular. O trabalho da administração é depois verificar se aquilo que a empresa declarou corresponde à verdade ou não, se foi entregue dentro dos prazos legais, se cumpriram todos os requisitos legais. Então, primeiro quem vai ter que se reestruturar para conseguir liquidar esse imposto, que é a autoliquidação, vai ser as empresas. Isso sim vai ser um grande desafio.
1: Um desafio, sim. Tradicionalmente, define-se o imposto por ser uma prestação pecuniária coativa, unilateral, exigida por um ente, neste caso público, com a finalidade de obtenção de receita, e de tal modo que pergunto à ilustre convidada que mudanças a referida reforma trouxe para o IRPS, IRPC, IVA e os demais impostos.
0: Muita. Houve muita, muita alteração. Pronto, deixa de uma maneira muito sucinta.
1: Sim, melhor.
0: Quanto ao IRPC, houve alteração na definição do estabelecimento estável, que passou-se a definir o estabelecimento estável como local ou estaleiro de construção de uma obra com duração até 90 dias, que excede 90 dias. Então, nós antes tínhamos uma outra definição e diminuiu-se. Extensão da obrigação do imposto, que isso alterou a base de incidência. Então, todos os rendimentos derivados da transmissão de bens ou prestação de serviços digitais realizados ou utilizados em território moçambicano, quando as entidades que fazem uso desses serviços localizam-se em Moçambique, passam a estar sujeitos a imposto, é que eu te expliquei há bocado.
1: Sim.
0: As taxas de retenção na fonte para estes serviços digitais em termos de IRPC é de 10%. Temos a tributação autónoma das mais-valias, a taxa de 32%. Isso ainda estamos a falar de IRPC. E foi revogado o regime simplificado de escrituração, regime simplificado de determinação do rendimento coletável, passando sujeitos passivos que estavam nesses regimes para o regime de contabilidade organizada. Portanto, eu acho que, pelo menos a nível de IRPC, simplificou-se muito o tipo de regime fiscal. Basicamente ficamos com o único regime que é de contabilidade organizada e as regras são muito claras. E achei muito interessante também porque a contabilidade agora passa-se obrigatoriamente a ser digital. Vai-se regulamentar, mas antes, para as empresas poderem fazer a contabilidade digital, que é usou muito Primavera e por aí fora, tinha que ter uma autorização expressa da autoridade tributária. Se não tivesse, eram multados por isso. Então, uma das grandes inovações é que agora a contabilidade obrigatoriamente passa a ser digital, claro, vai ser regulamentado por um decreto, mas é uma grande evolução, o que vai ter um impacto muito interessante nos processos fiscais, porque a prova agora em tribunal também será digital.
1: Digital, ok.
0: Então vamos ter que mudar a forma de trabalhar nos processos fiscais. Quanto ao IVA, o IVA é daqueles impostos que eu digo, ok. Para mim é um dos impostos mais simples, mas acaba por ser um dos impostos que mais há afogo ao fisco. Primeiro, passa-se a tributar os bens digitais. É obrigatório agora que só se deduz os impostos constantes em faturas e documentos equivalentes, mas não há direito à dedução a transmissão de bens, prestação de serviços sujeitos à taxa reduzida de 5%. Portanto, prestação de serviços e aquisição de bens com essa taxa reduzida, que é uma taxa bonificada de 5%, não confere direito à dedução. a questão dos reembolsos.
1: Reembolso,
0: a obrigação de solicitar o reembolso do crédito decorrido 12 meses foi revogado. O prazo para AT proceder ao reembolso aumentou de 30 dias para 150 dias. O que isso quer dizer? A nível fiscal, nós temos a figura de indeferimento tácito. Se existe um prazo na lei, nas leis tributárias, para a administração praticar um ato e a administração não pratica naquele prazo, a lei presume que foi indeferido o seu pedido. E automaticamente dava ao sujeito passivo a prerrogativa de recorrer graciosamente a talvez pedido de revisão, recurso hierárquico ou reclamação graciosa, ou contenciosamente através de um recurso contencioso direto aos tribunais fiscais. O que temos agora é que a administração tributária tem um prazo muito maior para reembolsar o IVA.
1: O IVA.
0: Saiu de 30 para 150, ou seja, as empresas vão ter que esperar.
1: Mais tempo.
0: Mais tempo. Tem direito. A administração tributária reconhece que tem direito ao reembolso, mas a administração tem um prazo de 150 dias para efetuarem esse reembolso. Só se não efetuarem nestes 150 dias é que o sujeito passivo pode fazer uso dos meios graciosos ou contenciosos para exigir o seu direito.
1: Outra figura pertinente que consegui reter no contexto das minhas leituras é a de responsabilidade pela liquidação do imposto. E pergunto, o que a mesma vem a ser?
0: Eu disse muito bem há bocado que as leis fiscais foram feitas para os contribuintes. Então, quem tem que interpretar a lei, quem tem que calcular o imposto a pagar é o contribuinte. Essa figura chama-se autoliquidação. Excepcionalmente, existe a figura de substituto tributário, que é o caso das retenções na fonte. Por exemplo, seu salário. Trabalha aqui na rádio, vamos assumir que tem um salário mensal, então tem o salário bruto, que está incluso o imposto, depois tem o salário líquido, que é o que leva no final do mês. Quem é devedor do imposto é o doutor Adetemba.
1: Sim.
0: Mas, em vez de pagar todos os meses o valor do imposto do seu IRPS e entregar as finanças, já imaginava o caos que isso ia ser, a administração tributária passou essa obrigação para o seu patronato. Ele é que tem a obrigação de reter o imposto e pagar o imposto em seu nome. Essa figura chama-se substituição tributária, acontece quando estamos perante a retenção na fonte. E é o que vai acontecer com as empresas moçambicanas que forem contratar serviços digitais fora de Moçambique, no exterior, elas é que têm que fazer a retenção na fonte do imposto e efetuar o pagamento. Excepcionalmente, temos a liquidação oficiosa, que é a liquidação feita pela autoridade tributária. Quando é que isso acontece? Quando a autoridade tributária, ou o município, os municípios, pegam naquilo que foi a declaração do sujeito passivo, que ele só eu tenho que pagar imposto de 100, tenho que pagar imposto de 200. A administração tributária disse, ok, alguma coisa aqui não está bem. E pede comprovativos das despesas que teve, das receitas que teve, e faz lá todo um trabalho de investigação e chega à conclusão que o valor declarado pelo sujeito passivo está incorreto. Nesse caso, quem faz a liquidação é a administração tributária, que é uma liquidação oficiosa. É normalmente as liquidações que acontecem nas auditorias, que são correções àquilo que o sujeito passivo declarou que estava a dever de imposto.
1: É, yeah, de facto, por isso que admiro muito o trabalho dos auditores. É um trabalho muito, muito sensível, uma mini falha, falta de atenção. Acho que pode comprometer todo o trabalho. É isso, simpático ouvinte. Estamos aqui hoje a falar sobre as implicações estruturais da reforma do sistema fiscal moçambicano e para tal temos como convidada aqui a doutora Zarina Ismael Daoud, ela que é juíza-presidente da 2ª Secção do Tribunal Fiscal da cidade de Maputo, vem em representação da AJA, que é a Associação dos Juízes da Jurisdição Administrativa. Vamos cumprir com os nossos compromissos comerciais e voltamos já a seguir.
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0: Pois bem, simpático ouvinte, voltamos à segunda parte do programa Consultório Jurídico. Doutora, a obrigação no âmbito jurídico é o vínculo legal transitório entre o credor, sujeito ativo, e o devedor, sujeito, neste caso, passivo, que confere ao primeiro o direito de exigir do segundo o cumprimento de uma prestação. Nesta ordem de ideias, segundo este conceito e baseando-se no tema do programa de hoje, vou pedir para que fale de algumas figuras jurídicas que constam da referida reforma, que são a faturação e obrigações declarativas e a obrigação de submissão de faturas ou documentos equivalentes.
1: Ok. Olha, isso já existia, o que esta reforma veio trazer, no meu ponto de vista, foi maior clareza. Vamos começar por faturação. Faturação é simples. Está a vender um bem ou um serviço, eu vou comprar, obrigatoriamente deve-me passar uma fatura. Um documento que comprova que há uma relação tributária entre nós os dois, da sua parte como vendedor, da minha parte como comprador. É o básico. Obrigações declarativas são as obrigações que os sujeitos passivos têm para com a administração tributária. Não é necessariamente a entrega de faturas, recibos, não. Vai iniciar a atividade, é preciso ter a declaração de início da atividade. Não está a pagar nenhum imposto, que está a informar a administração tributária que eu vou começar a exercer uma atividade nesta área e prevejo que o meu rendimento seja tanto anual, então enquadro-me neste regime fiscal. Só depois de ter a declaração de início da atividade é que pode começar a exercer a sua atividade. Temos a declaração de alterações de atividade, cessação de atividade, é o mesmo raciocínio. Uma das obrigações declarativas é a entrega, por exemplo, do modelo de IVA, que é mensal, mesmo que não tenha nenhuma venda. Imagino que a sua empresa saiu de férias no mês de dezembro e colou lá férias coletivas, não teve nenhuma venda. A lei diz, mesmo não tendo vendas, é obrigatório declarar, informar as finanças, que naquele mês eu não tive nenhuma venda. Então, basicamente, é a entrega da declaração. Qual é a consequência se não fizer? É penalizado nos termos do Regime Geral de Infrações Tributárias. E as multas aplicáveis pela autoridade tributária variam para as pessoas singulares de 3 mil meticais a 1.250.000 e para as pessoas coletivas de 6 mil meticais a 2.500.000. Eu trabalho com contencioso, então o pão nosso de cada dia é interpretação da legislação fiscal e a aplicação das multas. E muitas das vezes as pessoas insurgem a dizer a administração tributária aplica multas altíssimas, sem base legal. Não, existe um diploma que define muito bem quais são os valores mínimos, os valores máximos, e até respeita esse diploma. E vem lá várias infrações, e de cada infração vem qual é o limite mínimo e máximo que a administração tributária pode aplicar de multa para cada transgressão fiscal. Mas também temos os crimes fiscais. Os crimes fiscais estão previstos na Lei 2/2006 de 22 de março, que é a Lei Geral Tributária, e os crimes fiscais, no caso de reincidência, é da pena de prisão. Pode perguntar, como é que vai prender uma empresa? O que a lei diz é, prende-se quem estava a gerir a empresa no momento em que se cometeu aquele crime fiscal. Não são muitos, são poucos. E nós não temos a cultura de acusar as empresas da prática de crime fiscal, mas a legislação já existe. E o Ministério Público, no geral, agora tem feito muito trabalho nesse sentido, porque tem havido muitos crimes fiscais que as empresas ainda tentam disfarçar como transgressões, mas pelas características, pelos valores envolvidos, está claro que aquilo é crime fiscal. O que eu posso dizer é que nos próximos tempos, e tenho certeza que vai tornar-se público, vamos ter uns tantos quantos crimes fiscais a serem julgados pelos tribunais fiscais. O Tribunal Fiscal de Sofala já tem julgado, porque tem havido acusações de crimes fiscais na província de Sofala, e eu não sei se até agora tem mais algum tribunal que tenha julgado crimes fiscais, mas que 2026 vai ser um ano de estreia, pelo menos para a cidade de Maputo, tudo indica assim.
0: Sim. Doutora, a suspensão, de forma geral, é o ato de interromper temporariamente um processo de direito, atividade, contrato ou punição causando, neste caso, uma pausa, exclusão momentânea. E outra figura que consta da reforma é a suspensão do prazo de concessão de reembolso. E pergunto como ela se caracteriza e quais são ou quais serão os impactos da mesma.
1: Eu disse há bocado que o prazo que a administração tributária tem para efetuar o reembolso foi alargado para 150 dias. O prazo da suspensão foi alargado para 60 dias. O que quer dizer? Sujeito passivo tem o crédito do imposto, faz o pedido à administração tributária e a administração tributária deve averiguar se aquele crédito corresponde ou não que o sujeito passivo declarou ou está a solicitar. Normalmente eles pedem todos os documentos que suportam aquele crédito. E quem tem essa informação são os contribuintes. E o que a lei diz é, se até o prazo de 60 dias, depois da administração solicitar esses documentos, os contribuintes não apresentarem, eles perdem o crédito. A administração tributária ou anula o crédito ou faz a correção do crédito. Portanto, a obrigação não está só por parte da administração tributária. Vai-se colocar também pressão por parte do contribuinte. E o prazo que os contribuintes têm para solicitar o crédito é o prazo de prescrição, que são 10 anos, a contar do momento em que o crédito foi constituído. O que é que nós vamos ter agora? Vamos ter processos. Eu não vou dizer mais morosos, porque na prática acabam por ser morosos. Hoje em dia, eu duvido que uma empresa faça o pedido em 30 dias, tenha uma resposta positiva e já receba o valor. Pelo menos da experiência que eu tive de processos de reembolso de IVA, são processos que arrastam-se às vezes por mais de um ano. Porque basicamente o que a administração tributária tem que fazer é um trabalho de auditoria, confirmar se aqueles documentos todos de suporte às operações cumprem todos os requisitos que estão na lei. E por vezes estamos a falar de crédito de 10, 20 milhões. Imagina a quantidade de papel que o auditor tem que sentar e estar a picar um por um. Porque a lei, pelo menos o Código de IVA, obriga que todos os documentos que dão direito à dedução de IVA cumpram os requisitos que estão na lei. Basta faltar um requisito, que pode ser indicação do NUIT, o documento já não é válido. Então, o papel do auditor, quando há pedido de reembolso de IVA, é fazer essa revisão, e é documento por documento. Sim. O que eu acho é que a lei fiscal veio fazer é adequar os prazos àquilo que realmente é a nossa realidade. Porque em 30 dias, dependendo do valor de reembolso, é quase impossível. Está-se a pedir
0: o tempo
1: milagres.
0: Já nos foge, então falar que até vou ter que pular aqui algumas questões que tínhamos, mas são mais umas duas que vou pedir para que a doutora responda assim de uma forma muito sintética. A obrigatoriedade de registro prévio junto da administração tributária e a prestação de caução são também figuras importantes que constam da referida reforma, e pergunto o que são e qual é o impacto das mesmas.
1: Ok. Registro prévio é a início da atividade. É o sujeito passivo informar a administração tributária que eu vou começar a exercer atividade nesta área, automaticamente, e prever qual vai ser o seu volume de negócio, dependendo daquilo que vai ser o seu investimento, e prever mais ou menos se é RPC, agora só tem o regime de contabilidade organizada, o IVA e por aí fora. Porquê é que é importante? Porque a administração tributária passa a ter controle de quantos contribuintes existe dentro da área fiscal e em que área fiscal está. Mas atenção, o fato das pessoas realizarem atividades sujeitas a imposto e não terem declarado, não terem efetuado início da atividade na administração tributária, não quer dizer que não pagam imposto. A Lei Geral Tributária diz que os atos ilícitos estão sujeitos a imposto. Eu dizia aos meus alunos que o tráfico de drogas e muito mais, o rendimento proveniente dessas atividades está sujeito a imposto. Então, quando nós assistíamos na televisão, aprendeu-se isto, eu dizia: interessante, a autoridade tributária não está aqui para cobrar os impostos devidos nessas operações ilícitas, mas está na lei desde 2006. Agora, a questão de prestar coação em direito fiscal, por regra, nas nossas leis, não existe suspensão do pagamento do imposto. A única maneira de suspender o pagamento do imposto é prestando caução. Por exemplo, fez a liquidação do imposto, a empresa fez, a administração foi lá, fez uma auditoria e diz: o valor que declarou está errado, tem que pagar mais X. E o sujeito passivo não concorda. Mas, a partir do momento que é notificado, começa a contar o prazo para o pagamento, que são 30 dias a contar de notificação. Fim daqueles 30 dias, a administração tributária relaxa aquele imposto para execuções fiscais para a cobrança coerciva. Então, mesmo o processo estando em tribunal, se não for prestada a caução, a administração tributária tem a prerrogativa de cobrar o imposto. Quando houver decisão do tribunal e o tribunal disser que, se o tribunal disser que o sujeito passivo tem razão, ele tem direito a pedir o reembolso de imposto que foi cobrado indevidamente ou cobrado a mais.
0: Sim. Doutora,
1: estamos mesmo
0: no fim, mas esta é a última. O recurso, juridicamente falando, são instrumentos processuais voluntários previstos na lei que permitem às partes, ao Ministério Público ou a terceiros prejudicados, solicitar a revisão, reforma, anulação ou esclarecimento de uma decisão judicial dentro do mesmo processo. E vou pedir para que fale, no contexto do tema do programa de hoje, da reclamação graciosa e o recurso hierárquico.
1: Ok.
0: Assim, de forma sintética.
1: Muito sintética. Isso são formas graciosas. São formas graciosas de oposição, digamos, por parte do sujeito passivo. Ou seja, depois da administração tributária a tomar uma decisão relativamente a um direito, não é necessariamente o imposto, por exemplo, a um benefício fiscal ou algo assim, sujeito passivo não concordando, dentro da própria administração tem várias formas de opor-se. Uma é o recurso gracioso, que é dirigido à própria administração tributária. Pronto, tinha que dizer daqui os prazos e muito mais, tinha que abrir o código.
0: Sim.
1: Mas do recurso gracioso, da decisão que houver do recurso gracioso, o sujeito passivo ainda pode recorrer para o superior hierárquico de quem tomou a decisão. Não é obrigatório, foi declarada inconstitucionalidade do artigo que obrigava que primeiro houvesse exaustão dos meios graciosos para depois recorrer ao contencioso. Foi declarada inconstitucionalidade deste artigo da Lei 2/2006, de 22 de março. Portanto, sujeito passivo agora tem prerrogativa. Ou pode recorrer graciosamente ou contenciosamente. Dentro do tempo?
0: Só mais um minuto. Um minuto. Tem mais um minuto.
1: Os fundamentos para o recurso gracioso, tanto para o recurso hierárquico, os fundamentos, os prazos, encontram-se todos na Lei 2/2006, de 22 de março, que é a Lei Geral Tributária. Importa realçar, e acho que é de interesse de quem lida com esta área dos impostos, que esta Lei 2/2006, de 22 de março, é a lei onde vem aquilo que são direitos e obrigações do contribuinte e direitos e obrigações da administração tributária. Há de reparar que eu falo administração tributária, eu não digo autoridade tributária, porque eu estou a incluir também os municípios. Então, se está perante um imposto autárquico e não concorda com a liquidação, pode ver as regras na Lei 2/2006. Como é que intenta um recurso gracioso, qual é o prazo, a quem é dirigido, quais atos da administração tributária são nulos, anuláveis, inexistentes, como é que pode pedir a declaração de nulidade, anulabilidade ou inexistência jurídica desses atos, como a administração tributária deve notificar, quais são os requisitos da notificação, quando a notificação é de imposto, tem requisitos específicos. Isso aplica-se tanto para a autoridade tributária como para os municípios. Então, eu digo, o documento base, ou a lei base, devia ser que o contribuinte quer dominar para poder se defender e trabalhar com a administração, é a lei 2. Porque os restantes códigos são de impostos específicos. Então...
0: Doutora, muito obrigado pela presença. Espero contar com a doutora para discutirmos mais matérias referentes a essa área fiscal.
1: Contencioso fiscal, contencioso, por favor. Fiscal.
0: Okay.
1: Muito obrigada.
0: Vou
1: a si e aos ouvintes.
0: Falar com o doutor Walter para desenharmos um pacote a nível da AJA para ver o que podemos fazer aqui para o simpático ouvinte. Muito obrigado. E simpático ouvinte, esta foi mais uma edição do programa Consultório Jurídico de hoje, onde falamos sobre as implicações estruturais da reforma do sistema fiscal moçambicano, e para tal tivemos como convidada a doutora Zarina Ismael Daoud, ela que é juíza-presidente da 2ª Secção do Tribunal Fiscal da cidade de Maputo, que veio em representação da AJA, que é a Associação dos Juízes da Jurisdição Administrativa. Eu, Milton Tembe, despeço-me na prerrogativa de voltar na próxima edição com mais um tema de interesse para o simpático ouvinte, com muita paz no coração.
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0: Muito obrigada.
1: Mais uma quinta-feira, mais uma edição do Mbenga na Cidade. Neste dia único vamos trazer conversa amiga, música e muito mais. Fique atento que as próximas 2 horas estão imperdíveis. Para abrir, escute esta.

Ouvimos Albino Mbie, que é um guitarrista, cantor e compositor moçambicano que estudou na Berklee College of Music, nos Estados Unidos. Mozambique Dance é uma das suas composições mais conhecidas do álbum de estreia de 2013, que tem o mesmo nome. A seguir, Rajali.

Raj Ali é uma das vozes mais promissoras da nova geração. Nine é o tema título do seu álbum de estreia, significa Venham Dançar em Mácoa. E é mesmo isso que ele nos convida a fazer. Música moçambicana com sabor do mundo.

0: Esta semana conversamos com uma mulher que foi talhada para a moda. Ela chama-se Dércia Amélia Sitoy. Ingressou no mundo das artes no ano de 2015, após ter feito um curso de corte e costura no ateliê Sara de Almeida. E depois disso, não parou.
1: Chamo-me Dércia Amélia Sitoy, tenho 23 anos, nacionalidade moçambicana, atualmente resido na Matola, Fomento. Sou estudante, curso de arquitetura e urbanismo, e ingressei nesse mundo da moda foi em 2015, quando eu decidi fazer um curso de corte e costura no ateliê Sara de Almeida, né? Então, desde então, venho trabalhando. Só que inicialmente era mais por paixão, admiração pelo ofício, não é? Então fui praticando, fazendo alguns trabalhos, assim de forma desportiva, apenas para praticar. Como também tinha, no ano seguinte iniciei a faculdade, e é um curso que exige muito de mim em questões de tempo e dedicação. Então não me dedicava assim tanto à costura, apenas praticava nos tempos livres, para familiares, pessoas próximas e por aí adiante. E experimentava várias áreas antes de me descobrir, porque esse mundo da moda é um mundo um bocado vasto. Então tem várias diretrizes, eu também precisava descobrir qual era a minha verdadeira paixão. Tive a primeira participação no MFW, no mesmo ano, em 2020. Participei somente do Challenge do APSA. Foi uma experiência muito, muito boa. E com o MFW é possível ter publicidade, não só da tua pessoa, mas também do teu trabalho. E também é uma forma de tu teres uma experiência de como lidar com essa área da moda, porque nós fazemos as peças para as pessoas, não é? Então é importante que hajam pessoas que sejam responsáveis por fazer essa publicidade, criar essa conexão entre o estilista e o público. Então, quanto ao mundo da moda, minha ambição seria me estabelecer como uma estilista e também poder... Atualmente

0: estou focada no público feminino, não é? Que eu acredito que seja um público mais dinâmico e mais criativo. Porém, também gostaria de trabalhar com um público masculino, mas seria numa escala de 60% feminino ou 40% masculino. Então, mais por aí, trabalho mais com roupas feitas à medida. Tenho uma perspectiva de poder fazer o pronto a vestir, que é um campo pouco explorado atualmente em Moçambique, mas que já está a ganhar campo. Conheci o mundo da moda através justamente do MFW, porque transmitiu na televisão, eu via trabalho de estilistas. Então eu já fazia alguns desenhos, alguns croquis, e também costurava, fazia pequenos arranjos em casa, roupas para boneca, coisas de gênero, coisas de menina, né? Então daí que minha mãe decidiu financiar o curso de corte e costura. Ela até que sugeriu que eu fizesse na Sara de Almeida, porque ela também já conhecia a estilista. Então fui lá me matricular e foi uma experiência muito boa, porque também fui descobrindo novas coisas que eu, como amadora, não conhecia, não é? A cada semana é uma nova experiência, são novos aprendizados, são novas fases. Existiam pessoas lá que já costuravam, existiam pessoas que, posso dizer, eram caloiras como eu. Estavam a ver aquele mundo pela primeira vez. Eu nunca havia pegado uma máquina de costura para costurar. Aprendi lá a usar a primeira vez. Então, houve assim, alguns que davam dicas sobre como fazer isto e aquilo ao errar. Então, alguns que ajudavam. Não era só o nosso professor ou mentor que nos auxiliava. Entre nós também havia esse auxílio. A arquitetura, tal como a moda, ela também é uma área criativa em que exige mesmo que o profissional seja criativo, porque nós concebemos projetos de moradia, edifícios, não é? Moradias, edifícios, escritórios, museus, tudo mais. Então, eu posso dizer que eu tenho uma paixão por essa área das artes, porque a arquitetura também é uma arte, tal como a moda. Posso dizer que é uma paixão mútua, não é? Porque eu também conheci a arquitetura através da televisão e decidi fazer esse curso. Até que, a princípio, eu não tinha assim tanta noção de como é que era o curso. Fui ter noção mesmo na faculdade. Não era muito longe daquilo que eu imaginava. E a arquitetura e a moda, parecendo que não, elas não diferem muito. Porque a forma de pensar e a forma de conceber em termos de criação seguem o mesmo fio. Na arquitetura, tu tens um cliente. Precisas conhecer as necessidades do cliente, precisas saber criar um espaço que vá de acordo com as necessidades do cliente, seja confortável e que tenha uma estética agradável. E um projeto que eu faço para a Maria não será o mesmo para o João, vai ser diferente. O mesmo se dá na área da moda. Por mais que nós tenhamos sonhos, nós procuramos realizá-los. Infelizmente, sonhos precisam ser financiados, precisam de um certo capital, precisam de tempo. E se tu tens colaboradores, são pessoas que estão à procura de um sustento. Então é preciso garantir que ao final do mês eles têm alguma coisa para alimentar as suas famílias. Então é um sonho que ainda está no papel, é preciso ainda garantir um certo financiamento da minha parte, é preciso garantir esses requisitos que eu acabei de mencionar. Ter uma tabela fixa de medidas, que é uma coisa que exige muita pesquisa, conciliar essa questão das medidas e tudo mais. Então, é uma coisa que ainda está no papel. Por enquanto, tenho trabalhado apenas com roupas feitas à medida. A internacionalização é bom para qualquer um, qualquer marca, qualquer estilista, é muito bom. Mas antes, eu gostaria que grande parte do público moçambicano consumisse o meu trabalho. Porque é gratificante quando tu escutas os próprios moçambicanos já te usarem como referência para esse trabalho no mundo da moda. Então, Em primeiro lugar, eu gostaria também de ser uma referência moçambicana, como vários dos estilistas são referências moçambicanas. Talvez dar um conselho. Nós temos muitas das vezes muitos sonhos, sonhos grandes. Isso é bom, porque quando tu sonhas grandes, tu apenas tens que saber traçar o caminho para chegar à realização desse sonho. Então, talvez dizer às pessoas para começarem com o que têm. Começarem do pouco e basta dar um primeiro passo. Sempre vai surgir o degrau a seguir, o degrau a seguir. E aos poucos vamos realizando aquilo que são os nossos sonhos. O importante é começar.
1: Obrigado, querida, por ter aceito o nosso convite. Escute a seguir uma música à escolha da convidada.

Chelsea Mack foi uma das primeiras artistas a subir ao palco do Mbenga Live Session. Vítima é um dos temas que performou naquela noite de quinta-feira. A seguir, chamamos.

0: Recentemente, o cineasta Henry Clever esteve em Moçambique. Iniciou sua carreira como operador de câmera. Em 2013, ingressou na geração 80 e aprofundou seu estilo como diretor de fotografia, trabalhando em inúmeras curtas-metragens. Enquanto realizador, assina várias curtas-metragens, com destaque para A Lúcia no Céu, com Semáforos, de 2018, em parceria com Gretel Marin, e Inóquio, Que Não Tinha Coração, em 2020, em parceria com o irmão Evan Clever. Henry também assina o guião da primeira longa-metragem da geração 80, em parceria com Fradique Ar-Condicionado. Nossa Senhora da Loja do Chinês é sua primeira longa que norteia a conversa que o cineasta angolano teve com Elinguane. Vamos à conversa.
1: Em agosto do ano passado, o seu filme, a sua primeira longa-metragem, a segunda longa-metragem da geração 80...
2: De ficção.
1: De ficção, claro. Já tinham feito alguns documentários, sim, que eram longas, mas a segunda longa-metragem de ficção da geração 80 era estreada em Lucarno. Quais são as memórias que guarda desse dia?
2: Bem, todos nós sabemos, né, que quando temos assim um sonho, quando somos músicos ou artistas plásticos, é o dia da nossa estreia, né, de uma exibição solo ou do lançamento de um álbum. Então, no meu caso, é de um filme, né? E eu vou ser sincero, eu trabalho já nesse ramo do audiovisual há uns quase 15 anos, profissionalmente. Mas eu sempre fiz a minha carreira e nunca... Quer dizer, fiz a carreira a perspectivar o melhor, né? Caso era fazer filmes. Mas eu nunca tive assim muito bem pautado na cabeça de que eu realmente iria chegar a essa idade e ter realmente uma longa-metragem de ficção assinada por mim. Então as coisas foram acontecendo de forma muito
1: natural.
2: Nós fomos fazendo na geração 80 um caminho muito, muito simbólico, muito ativo, mas também muito despretensioso, né? Na forma de fazer filmes. E eu, quando dei-me conta, estava lá em Locarno a estrear a minha longa-metragem. Então são momentos que ao mesmo tempo a pessoa almeja tanto, mas depois quando chegam tu nem consegues processar bem, porque quando das conta fazes parte daquele mecanismo muito profissional, muito bonito. Então são momentos que depois agora eu consigo ver de uma maneira mais distanciada, mas no momento parece que estás anestesiado e tu quase que nem tens tempo para processar muito, muito bem. Mas ter começado a minha carreira de longas metragens num festival como Locarno é uma coisa que eu nem nunca sonhei.
1: E uma das coisas que os vossos filmes conseguem ter são os prémios, e vão elogiando de diversos ângulos. A Ar-Condicionado conseguiu, felizmente, vencer prémios em praticamente todas as categorias. Agora temos o Nossa Senhora da Loja do Chinês, já foi elogiado em termos de trilha sonora e outros aspectos fílmicos foram elogiados. E como é que recebe esses prémios, esse reconhecimento que a grande mídia e os grandes festivais vão oferecendo ao filme?
2: Eu acho que o cinema angolano é muito, muito novo. Não há propriamente uma base de cinema angolano, porque não há produções. Ora há filmes, ora não há filmes, né? Mas eu também avalio essa história toda do cinema angolano de forma, não quero soar mal, mas de forma muito pobre, né? Porque sempre foi um cinema ou muito influenciado por coproduções, né? Por países estrangeiros, no caso a Europa, Portugal, com uma visão estrangeira. As pessoas da linha da frente, os realizadores, sempre foram estrangeiros. Nós servíamos só como suporte para os temas ou para as pessoas. E quando nós também fazemos os filmes, nós também, a nossa abordagem, para mim, agora também uma visão muito pessoal, é uma visão pobre, muito pobre. Por mais que isso soa uma... Porque nós não temos uma cultura nem cinematográfica, nem literária. Então os temas são muito... Os realizadores apegam-se muito ao que tem de forma mais prática, tátil, que são novelas, baseadas em novelas, os temas e a estrutura, ou em filmes também pobres lá de fora, né? Filmes americanos, mas nós escolhemos o que chega a nós, é o que tem da linguagem assim, narrativa mais pobre,
1: mais jovem, mas...
2: Sim. A geração 80, modéstia à parte, é um grupo de cinéfilos que começou a fazer filmes, mas acima de tudo nós somos cinéfilos, nós somos pessoas que respeitamos a história do cinema, respeitamos a história do cinema mundial, estamos atentos a toda a narrativa, a estrutura do cinema, apreciamos bons realizadores, apreciamos boa literatura, apreciamos boa música, apreciamos debates sobre comportamento humano, sobre a sociedade, sociologia. Então acho que isso é que faz um bom cineasta e que cria que tu também, quando vais abordar os teus filmes, consigas trazer temas que consigam capturar a relevância que o teu momento tem de forma mais sincera e intrínseca. Os nossos filmes não são propriamente considerados filmes comerciais e mesmo para nós, nosso público, às vezes são estranhos temas e a estrutura, mas são a nossa tentativa de tentar compreender também o lugar onde nós estamos. E não quero dizer que estando num lugar que tu nasces e vivas, tu tens que saber já o que é que aquele lugar representa. Então nós também tentamos perceber esse lugar onde nós estamos e às vezes arriscamos contar histórias um pouco mais esdrúxulas, mais estranhas, para também conseguirmos entrar na mesma complexidade que é o lugar onde nós vivemos, que é, às vezes, que é tu descobrires, tu todos os anos te descobres como pessoa, vais evoluindo, vais desevoluindo. Então no cinema é essa tentativa também de nos conhecermos.
1: Percebo essa ideia toda, que é basicamente transportar a bagagem que tem dos filmes que assistiram, da literatura, da música. Sim. Que ouvem e transforma-se em filme. E agora, focando um pouquinho na pergunta que fiz, uma das coisas que foi elogiada no filme é a questão da trilha sonora. Percebe-se esse trabalho vosso da geração 80 em relação à trilha sonora? Pegar músicos que vocês acreditam neles e trabalham com eles e fazer a trilha sonora. E foi isso que aconteceu com vós, consigo, no filme Nossa Senhora da Loja do Chinês. Foi mais ou menos a sua seleção em termos de músico e para interpretar a banda sonora e teve resultado.
2: Os dois filmes, O Ar-Condicionado, a música que fez o filme, a compositora Aline Frazão, uma pessoa muito próxima a nós também, e também ela é música, mas ela também tem esse conceito que eu estava a dizer, de criar uma estrutura intelectual para abordar o que ela está a fazer. Então também ela também tem essa característica, mas no caso do meu filme foi mais difícil, porque eu estava à procura de um compositor mais instrumentalizado, mas lá nós não temos pessoas, músicos profissionais de cinema. Pensa em cinema, normalmente os filmes lá são pegam uma canção, Paulo Flores ou de qualquer músico, Anselmo Ralph, e põem no filme. Eles não pensam a música para o filme, que é criar com o realizador as cenas do filme, avaliar o tema do filme, ler o guião e a partir daí criar-se uma trilha sonora.
1: Que basicamente original, reflete a atmosfera da história.
2: Da história. Não há esse exercício. Então, com Ismael, que é o músico que fez o meu filme, foi a primeira vez para ele e foi uma experiência muito interessante. E ele ganhou o prémio lá no FESPAC, que é um prémio importante. Eu não esperava ganhar esse prémio, para mim. Eu não acho que a música no meu filme seja das coisas mais relevantes, mas foi de facto muito interessante ter feito esse trabalho, bem ou mal, esse exercício de se pensar e fazer também música para cinema, para filme.
1: Mas agora, em termos de escrita de roteiro, dá para perceber que seus roteiros são muito poéticos, não é uma coisa convencional, às vezes é uma coisa intertextual, temos imagens, mas também casa textos. E neste filme em particular, Nossa Senhora da Loja de Chinês, traz histórias fragmentadas e às vezes desafia essa lógica de como é que as coisas vão terminar. E você termina um filme, você ainda pergunta: será que não continuam essas histórias? Será que este era o fim da coisa? e depois assistes de novo e tentas pensar as coisas. Existem histórias nas entrelinhas. Eu acho que uma das coisas mais simbólicas é o banquete. Mas eu acho que estou a falar muito, talvez queira comentar essa ideia de normalmente seguirmos uma estrutura que é aquela básica, mas também a ideia de coisas.
2: Eu gosto, depois eu acho que é isso, não temos muito tempo para abordar como eu gostaria de abordar essa conversa, mas nós às vezes, estou a falar nos angolanos, mas posso falar generalizado a novas culturas. Vocês também, moçambicanos, também, eu vejo que eu também acompanho um pouco da vossa cultura, que é muito similar à nossa, o processo que foi a construção do país, né? Então, nós às vezes temos a noção. Vou dar um exemplo, e agora vou ser muito, muito esdrúxulo para chegar um pouco a onde eu quero chegar com a questão da escrita no filme e de como pode ser fragmentada. Nós às vezes temos o processo de uma cidade, né? Mas a cidade vai crescendo. E às vezes tu não consegues suportar o crescimento da cidade. Então vai-se criando favelas ao redor, ou bairros, né? E esses bairros já não crescem com a mesma estrutura organizada, né? Mas não deixam de crescer, de se fazerem os bairros. E as pessoas estão lá, têm muitas vidas. Mas essas vidas já não estão tão organizadas como um prédio. Estão todas fragmentadas. Cada uma tem a sua linguagem. Então, tu para abordares uma questão tão complexa, eu acho que a organização às vezes não chega. Tu tens que mostrar a complexidade em que tu vives, porque tu vives numa cidade tão complexa como Luanda e que tem muitas histórias por contar. Mas às vezes tu não tens tempo para contar todas. Mas todas merecem alguma atenção. Então, nessa parte da escrita, eu gosto de pensar também dessa forma meio jazzística, né? Que é lançar um tema, uma base, e depois improvisar um pouco sobre esse tema. Eu gosto muito de histórias fragmentadas, porque eu não gosto de resoluções finais. Eu não gosto nem do princípio, nem do fim, como eu estava falando ontem para a TV. Eu gosto do meio do caminho, do que está no meio do caminho, e dessa investigação de que personagens é que eu estou a falar, quem são, de como alimenta o outro para se formar uma sociedade. Eu não sei se estás a perceber muito.
1: Tudo.
2: Então, eu acho que obviamente, eu se tivesse possibilidade, por exemplo, Nossa Senhora, eu faria um filme de 6 horas e teria mais tempo para
1: desenvolver todas as histórias,
2: cada personagem. Mas eu também gosto de pensar que eu me inspiro muito em cineastas como Ingmar Bergman, que é um sueco, que ele tem personagens que vão aparecendo, o mesmo personagem em vários filmes, mesmo na cinematografia dele. E eu também faço isso com o meu filme. Nossa Senhora, na Loja do Chinês, tem personagens, o Zoe, por exemplo, que ele já teve em curtas-metragens. E a Domingas também, que é a personagem principal do filme, eu estou a voltar a escrevê-la para outro filme. Então eles vão surgindo, não com o mesmo protagonismo, às vezes com mais ou menos, vão surgir noutros projetos do mesmo personagem.
1: Provavelmente vamos pegar todos os teus trabalhos, podemos dizer que é uma... que é basicamente o caminho das personagens.
2: Exatamente,
1: a ideia da continuação.
2: Sim, sim.
1: E constrói mentalmente eles vão evoluindo.
2: Sim, sim.
1: Ao longo dos vários filmes que vais fazendo.
2: Sim, sim.
1: Alguns atores também têm essas obsessões. Algumas personagens transpassam livros, passam de um para o outro, do outro, porque os autores às vezes conseguem visualizar as personagens que eles criaram.
2: Sim.
1: E sentem que as histórias não podem terminar só ali, devem continuar por mais algum tempo.
2: Sim, as histórias não, eu acho que as histórias não terminam. Então, eu não tenho o direito de terminar uma história. Não sou eu que vou terminar uma vida. Não, eu gosto de ser um observador, né? E eu não gosto de ter domínio sobre qual é o final do personagem, o que é que ele representa. Eu gosto de pensar que eu sou tipo um fotógrafo do Nat Geo, que vais fotografar a selva, aquela vida animal. Tu não tens direito de interferir naquilo. Tu só tens de captar a melhor imagem do que estás a ver. Então também penso nos personagens assim, que às vezes tu estás a escrever um personagem, num dia representa uma coisa para ti, no outro dia já não, porque também depende do teu estado de espírito. Então acho que, para mim, eu gosto dessa liberdade estética de não me assumir, não matar nenhum personagem, não definir um Felizes para Sempre. Eu não gosto de coisas fechadas, gosto sempre de ambiguidade. Porque eu, quando vejo o meu filme, às vezes eu sinto uma coisa sobre o personagem, às vezes eu sinto, se já viste o filme, que a Domingas é a antagonista, que é a vilã, e depois penso que é outro, depois penso que é o chinês, depois penso. Então é como ser humano, é muito ambíguo, tu não consegues definir
1: o que ele é,
2: uma pessoa, dizer que é má ou boa. Depende muito do teu ponto de que lado é que estás, da perspectiva em que estás a vê-lo. Even.

0: vamos conversar, quando era conversa com o Henry, e queria saber quais foram os caminhos que levaram o Henry à geração 80 e a ser o realizador, o roteirista e o diretor de fotografia que é até hoje.
1: Bem, eu comecei assim a minha carreira no audiovisual em 2007, quando abriu na altura o canal 2 da TPA, que era gerido por uma produtora, Semba. E eu e o meu irmão começamos a trabalhar lá como operadores de câmera, também de forma muito, muito arbitrária, porque na altura eu e o meu irmão fazíamos fotografia, mas coisa assim muito amadora. E eu conheci as pessoas que iam gerir esse canal, e na altura eles perguntaram: olha, vocês são bons de câmera, vocês conseguem filmar, e nós estamos aí, vamos começar uma coisa, precisamos fazer casting para novos repórteres, e a câmera é essa, não sei o que, e eu e o meu irmão dissemos: ah, essa câmera, ah. Conhecemos muito bem, eu não conhecia, não, na verdade, mentimos, e só para termos a experiência. Obviamente, a experiência correu mal, correu muito mal, porque nós não conhecíamos porra nenhuma. O Google na altura era muito recente, não havia tanta informação e nós nem tínhamos tanto acesso à internet. Acabamos por fazer merda, entre aspas, e mas as pessoas responsáveis pelo canal gostaram da nossa dinâmica e a nossa forma experimental também de filmar. Mesmo filmando mal, nós tínhamos ali uma lógica de uma certa narrativa usada. E eles gostaram, e nós continuamos lá e fomos evoluindo. Obviamente, tivemos acesso a pessoas muito profissionais, alguns portugueses, pessoal com muita experiência em televisão, e fomos absorvendo cada vez mais isso. Mas nós tínhamos isso que eu disse há bocado, nós tínhamos cinéfilos, então nós sabíamos a estrutura de montar um plano, por exemplo, de fazer um bom quadro de imagem, essa perspicácia narrativa, e fomos trabalhando muito nesse processo. E nesse processo, uma vez eu tive de entrevistar um cineasta, porque nós tínhamos um trabalho ou um programa chamado Cine TV, e nós tínhamos que entrevistar na altura um cineasta que era o Mário Baixo, o Fradico, que ele estava a acabar os seus estudos em Nova York e vinha, ia para Angola para fazer a sua curta-metragem de escola.
0: O Cheiro Alambamento.
1: O Alambamento, exatamente. Eu não participei desse filme, mas consegui criar assim uma amizade com o Fradique, e falávamos, acabamos por mostrar que tínhamos os mesmos gostos em cinema. Depois do Alambamento, eles decidiram, ele e mais dois amigos, a Tiló e o Jorge, decidiram criar uma pequena produtora, que era a Geração 80. E iam fazendo alguns trabalhos também pequenos, coisas muito
0: experimentais,
1: como eventos de surf, de kitesurf, de festas de música eletrónica, mas com aquela visão, uma visão já muito, muito sofisticada, né? Não era uma coisa televisiva, porque na altura nós éramos muito pautados por uma visão, uma linguagem muito, muito linear. Eles vinham já com alguma inquietação estética, né? E nesse contexto eu acabei por fazer alguns trabalhos freelancers com eles, quando eles precisavam de um câmara extra, e fomos criando uma certa tipo
0: conexão,
1: exatamente, a palavra é essa.
0: E quando é que entra exatamente na Geração 80?
1: Foi arbitrário, porque depois o Jorge veio até comigo e disse que aquilo tava, o projeto estava a mesmo andar, e eles gostariam de ter um operador de câmara
0: fixo
1: da empresa. E eu também, na Semba, na empresa onde eu estava, já estava me sentindo limitado, porque aquilo não evoluía, aquilo
0: era.
1: Então fiz a minha carta de missão e fui trabalhar com eles. E 13 anos depois. Então acabamos por começar num apartamentozinho, uma coisa assim bem pequena. Depois fomos mudando para uma coisa um bocadinho maior. Hoje temos um espaço que há 2 anos era muito grande, que é um quintalão, uma coisa extensiva, mas que já é pequeno, porque a empresa, por consorte, foi mesmo crescendo de maneira considerável, muito, muito mais do que eu imaginava. Nós
0: chegaram a patamares que nunca tinham pensado em chegar.
1: Sim, nós já nos vimos 5 pessoas, contando, nós somos 5. Hoje eu não sei quantas, não consigo fazer uma conta de quantas pessoas são, entre colaboradores fixos e pessoal
0: que presta serviço.
1: É muita gente.
0: E em termos de visão, percebe-se que pode-se falar sobre cinema angolano antes da geração 80 e depois da geração 80?
1: Eu acho que sim.
0: O vosso nível de influência está mais para o cinema independente ou temos cineastas que seguem aquela linhagem, o Diana de Ser, sim, mas tem a geração 80 como referência?
1: Sim. Não, mas esses cineastas que seguem essa coisa olidiana, infelizmente, eu não tenho assim medo de falar de sofrer represália, não tem uma cultura de cinema. Eu não acho que eles têm uma cultura de entretenimento, de entretenimento audiovisual. O cinema é uma coisa séria. O cinema está ao nível da literatura. Só que nós confundimos, às vezes, num país como o nosso, confundimos a função do cinema. Pensamos que a função do cinema é puramente um parque de diversões, um caminho para entreter. O cinema é a forma cultural mais alta que existe, porque o cinema engloba teatro, música, literatura, engloba todas as outras formas de arte. Então, acho que é um veículo artístico muito sério. E as pessoas, às vezes, acho que não
0: tem a dimensão disso.
1: Não tem, exato.
0: Fazer as coisas de forma furtiva.
1: Não tem a dimensão disso. Eu não tenho nada contra que ninguém faça os filmes que
0: quer fazer.
1: Que queira fazer. Mas também tem que respeitar que assim como a literatura, o cinema pode ser literatura. Como a literatura tem autoajuda, livros de autoajuda. Porque, por exemplo, vou dar um exemplo. Eu tenho alguns amigos que dizem, porra, eu tenho um bando de livros em casa. E eu vou para a casa dele e vejo
0: livros
1: de autoajuda.
0: Ou livros,
1: como fazer para ser rico. Como não sei o que. Isso para mim não é literatura. Estás a ver?
0: Yes.
1: Yeah. Então é essa confusão de pessoas que dizem, eu vejo muitos filmes. Mas se calhar tu não vês cinema. É a mesma coisa, eu leio muitos livros, mas se calhar tu não lês literatura. Então sem desmerecer qualquer tipo de coisa que cada um quer.
0: Cada um
1: ler.
0: Faz as escolhas.
1: Cada um faz
0: o que quiser. Agora, em termos de futuro para o cinema angolano, percebe-se que não, como cinema moçambicano, não existe uma estrutura consolidada, como uma indústria feita, e existem pequenas produtoras, ou vossa produtora já não está no nível de pequena produtora, está no nível
1: não está.
0: Está no nível de
1: para os nossos trâmites em Luanda é uma grande produtora.
0: Uma grande produtora.
1: Então, grande produtora.
0: Pensando como uma grande produtora, como é que vocês estão a ver o cinema angolano, a indústria angolana, nos próximos tempos?
1: Eu vou te pedir um dia para pedir o Jorge, que é o nosso produtor, ou o Silvio Nascimento, que também foi produtor do executivo do meu filme, e alguém muito ligado a esse tipo de divulgação e de atenção ao cinema da forma apropriada. Eu tenho as minhas limitações quanto ao futuro do cinema angolano. É isso que eu disse há bocado. Cada um vai fazer o que quiser, e nós estamos dispostos a apoiar. Eu apoio quando eu posso, no que eu puder, no equipamento, qualquer tipo de filme, qualquer tipo de jovem que venha com vontade. E tu vês que agora, mais do que nunca, vê-se que o cinema angolano está muito mais corajoso. O que incrível que parece, porque nós já tivemos fases em que tivemos mais dinheiro, mas menos filmes. Agora temos menos dinheiro, mas mais filmes. E o que é estranho, não sei se o dinheiro atrapalhava, porque as pessoas, quando veem dinheiro, fixam-se no dinheiro. Mas agora, quando não tem dinheiro, ficção na colaboração. Ficção se aprende que tem que fazer as coisas juntos e que podem não ganhar tanto, mas ganham um pouco, mas conseguem fazer as coisas. Conseguem ver o seu trabalho sem ambição. Com ambição de projetar só. Mas eu vejo que o cinema está numa boa fase agora, nesse momento. No que é possível dizer boa fase. Mas também eu estou mais. Eu não quero ser muito, muito.
0: Pessimista.
1: Não, arrogante. Eu estou preocupado comigo, com o que eu quero fazer. Porque eu sou autor, eu não
0: Não tens
1: tenho.
0: uma visão, não queres ter essa visão muito macro, queres
1: Sim, eu
0: estar.
1: quero pensar em mim, na minha carreira, nos meus filmes e acompanhar o meu país dessa forma e contribuir dessa maneira. Eu não tenho ambições muito, muito grandes relativas, isso é mais para os produtores, relativas à função do cinema. Eu descobri como é que eu posso fazer filmes.
0: E queres
1: E
0: aperfeiçoar essa
1: vou
0: fórmula
1: aperfeiçoar isso. E
0: e a
1: tu
0: cada
1: sei.
0: filme vais evoluindo como autor. E essa evolução,
1: Sim.
0: se for essa evolução, vai, de certa forma, ao nível macro, marcar o país inteiro. Porque
1: É isso,
0: se
1: sim.
0: um cineasta angolano despontar, automaticamente o cinema angolano vai. Todo mundo vai centrar as atenções lá.
1: Sim.
0: Da mesma forma que acontece em alguns países.
1: Sim.
0: Tipo, tens um filme. Por exemplo, da Coreia do Norte, a vencer um Oscar. Todas as atenções ficam centradas lá.
1: Mas
0: O que é que eles estão a
1: é
0: produzir?
1: isso, porque tipo, nós também temos que nos ajudar a construirmos a nossa narrativa, no sentido em que quando um time de basquete ou de futebol vai jogando para um país, é o país que está a representar. O filme tem, as pessoas têm pensado da mesma forma. Eu estou aqui em Moçambique, ou eu posso pensar, se eu não tenho apoio, né, do Estado para divulgação ou não, eu, se não pensar que eu estou aqui a representar o país, eu vou ter que pensar que eu estou aqui a representar-me. Então, eu não posso pessoalmente também estar a pôr fé no meu país por uma coisa que eles próprios têm que ter essa.

0: do meu país, mas eu não, é isso que estávamos a falar política. Eu não gosto de fazer bandeiras e tal. Eu estou aqui a representar com todos os erros e tudo que eu estou a dizer aqui é minha opinião pessoal. Não estou a representar ninguém nem a geração 80. É a minha opinião. Tipo, não é a opinião da geração 80.
1: Ok, e em termos de perspectiva, não sei, ainda acabamos falando, basicamente. Mas às vezes é uma ideia de talvez daqui a 10 anos. Parece que quando colocamos um limite temporal maior, parece que as coisas podem melhorar. Ou daqui a 10 anos as coisas podem piorar. Não sei como é que olha para isso.
0: Não, eu acho assim. Estávamos a falar do cinema, né?
1: Sim, sim.
0: Assim, em Angola, né? Ou pessoalmente?
1: Pessoalmente?
0: Pessoalmente, não sei, nem quero saber. É muita pressão, estou pensando. Tipo,
1: daqui a 10 anos.
0: Não, o mundo é muito rápido, Hélio. Tipo, tu não tens agora. Se calhar é o nosso problema em África, não pensar a longo prazo. Porque nós somos pautados para experimentar. É, coisas positivas por muito pouco tempo. Nossa expectativa de vida é muito baixa.
1: Então pensar a longo prazo é.
0: Não temos educação financeira, então nós não temos essa cultura de pensar a longo prazo. E eu também acabei por ficar assim. Eu penso. Eu por exemplo, estou a pensar logo à noite na exibição do meu filme. Depois, quando acabar a exibição do meu filme, vou pensar em voltar para Angola. Depois, vou pensar em. Tipo, são coisas muito pautadas, muito, muito breves. Mas eu, para o futuro, eu espero melhor. Para Angola, para o cinema. E epa, eu espero mesmo que apareçam novos cineastas, para pelo menos nós sentirmos alguma pressão no bom sentido.
1: Yeah.
0: Desafio de também ver.
1: A ideia de devem aparecer mais grandes produtoras angolanas.
0: Mais grandes produtoras.
1: Para conseguirmos levar o cinema angolano e africano.
0: Mais temas assim. Mais interessantes, que tipo, não seja só. Caso até mais concorrência também, que se estimule mais essa dinâmica cultural.
1: Ok, agora acho que estamos no fim da conversa, mas
0: muito boa conversa.
1: Sempre que conversamos, sempre fica aquela ideia, tipo, eu estava à espera dessa pergunta e não me fizeram. Então, podemos fechar com essa. Qual é a pergunta que estava à espera? E...
0: Ah, que eu queria...
1: Sim,
0: eu vou ser sincero contigo, porque normalmente as entrevistas são mais triviais, né? E eu gostei porque nós conseguimos falar, como eu gosto de falar, sobre cinema. Não é nem de números, nem sobre contextos gerais. É sobre o conceito do trabalho. E acho que tu abordaste assim todos os temas. Eu acho que tu viste o filme, se não viste o filme, estás bem informado. E eu acho que isso também é importante para nós, assim, quanto criativos. Sabemos que a pessoa que está nos a entrevistar não está só a cumprir um papel.
1: Não está caído de paraquedas.
0: Está realmente interessada no tema. E isso eu gostei, não tenho nada a acrescentar.
1: Ok, agora só. Próxima estadia aqui em Moçambique, uma possível colaboração com algum moçambicano?
0: Não, é a terceira vez que eu venho para aqui. Eu tenho grandes amigos aqui. Um deles é o Mickey Fonseca. E eu gostaria, vou ver se consigo estar com ele. E também hoje, eu estou muito curioso para hoje, para ver se vai alguém.
1: Certo. Então, Eri, foi um prazer conversar consigo. E esperamos conversar consigo mais vezes.
0: O prazer foi todo meu.
1: A terceira longa-metragem e mais trabalhos.
2: Primeiro, A Hora do Diabo, do seu álbum O Último Dia de Inverno.

uma boa escuta para esta noite de Nilson. Destaca-se pela fusão magistral de ritmos africanos como a marrabenta com R&B, soul e pop, criando uma ponte sonora entre as nossas raízes e as influências globais. Ela atua no cenário musical moçambicano, incluindo

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0: não fugimos à regra e agora vamos ao espaço Mulheres que Fazem, para dar impulso a ela. Mulheres que Fazem. Mulheres que Fazem.
1: As mulheres queiram fazer parte da iniciativa são...
2: Eu sou sonhadora, não é? A batalha não acaba, né?
0: Porque elas têm força. Porque elas têm força.

0: Olá.
1: Olá.
0: Como está?
1: Estou bem, obrigada.
0: Quem é Emília?
1: Emília Lina é estilista e artesã moçambicana já há alguns anos.
0: Emília, onde é que nasceu e cresceu?
1: Eu nasci e cresci em Moçambique, concretamente aqui na cidade de Maputo.
0: Ah, do modo geral, como avalia a moda moçambicana?
1: A moda moçambicana ela está em evolução. Nós podemos ver que ao passar do tempo os estilistas vão inovando e podemos perceber que a criação de novas tendências, porque antes a moda era muito fechada, porque nós temos uma cultura que critica um pouco algumas criações dos estilistas, mas de um tempo para cá temos visto um pouco mais de aceitação do público em geral.
0: Quando falamos de moda em Moçambique, sempre falamos do Moçambique Fashion Week. Soubemos que já participou da iniciativa. Pode partilhar alguma experiência sua?
1: O Moçambique Fashion Week é o maior evento de moda no país. Então, participar de um evento destes eu acho que é um passo muito grande para todos os estilistas ou para todos que desejam trabalhar na área da moda. Para mim foi uma experiência única, principalmente a primeira vez em que eu estive lá, porque eu já participei de dois eventos destes. Então, a primeira vez que eu estive lá, a emoção foi tanta, mas eu tive a oportunidade de interagir com outros estilistas, conhecer novas criações, ver novas formas de trabalho e abrir um bocadinho mais a mente para o mundo da moda. Porque nós sabemos que quando nós trabalhamos sozinhos não podemos, não temos muito como evoluir, mas quando temos contato com outros estilistas, com outras pessoas que trabalham na mesma área, nós temos uma mente mais aberta com relação à área em que nós estamos inseridos. E é isto que o Moçambique Fashion Week traz. Além de podermos expor as nossas roupas, as nossas coleções, as nossas criações, temos um intercâmbio com os outros estilistas.
0: Como olha para a sua apresentação e das suas modelos quando participou do evento?
1: Diante de muitos profissionais, eu percebi que eu preciso melhorar muito. É uma grande oportunidade de poder participar do Moçambique Fashion Week e se me foi aberta esta porta, eu acredito que é porque notou-se a capacidade de poder evoluir. Então, eu vejo que ainda tenho muito trabalho pela frente.
0: No evento que decorreu no passado ano, o que procurou trazer ao público de diferente?
1: O nome da minha última coleção foi Confidence. Este foi o tema usado para a minha coleção, que traduzindo é confiança. Eu quis trazer uma mulher autoconfiante, uma mulher que tem desafios, mas ela encara todos os seus desafios, que sabe que existem muitas dificuldades, muita coisa má, mas ela está ali confiante. E essa confiança é notória não só nas suas atitudes, mas na sua forma de vestir. E é isso que eu tentei trazer na minha coleção passada. Confiança que a mulher deve transmitir no seu dia a dia.
0: De modo geral, como é que foi a organização do Moçambique Fashion Week, desde a escolha, a preparação, a apresentação do seu trabalho?
1: A organização do Fashion Week, eu acho que é a parte mais emocionante, porque organiza-se o Fashion Week já a pensar no produto final. Ou seja, nós organizamos e temos uma ideia de como a coisa vai ser e essa organização é feita ao mínimo detalhe. Tem muito a ver com a inspiração, com o que se quer transmitir ao público. E é uma organização minuciosa para que nada saia do lugar. Então, além de ser um momento de muita concentração e de muita minuciosidade, é um momento que dita tudo. Se nós falhamos na organização, certamente falharemos no dia do evento. Então, a pressão está por detrás de tudo também. É basicamente isso.
0: Já desenhou algum vestido e a concorrente também tenha feito o mesmo desenho?
1: Isso é quase impossível. Isso é quase impossível. O que pode fazer com que isso aconteça é que as duas pessoas tenham copiado de algum lugar. Mas desenhar algo igualzinho a de outra pessoa é quase impossível. Nós pensamos de forma diferente. Nós enfrentamos, ainda que estejamos no mesmo meio social, nós enfrentamos mundos diferentes na nossa mente. Então é quase impossível desenhar uma peça de roupa igual a de um outro estilista. A única coisa que pode acontecer é haver semelhança, porque tendências de moda são tendências de moda para uma certa época. Então, se eu tenho que desenhar uma peça de roupa para um determinado período de tempo, para uma determinada estação, é normal que eu siga a mesma tendência das mangas que se estão a vestir naquele tempo, por exemplo, a forma de colocar um cinto, mas isso não quer dizer que a minha peça será totalmente igual à de outra pessoa. As tendências podem ser as mesmas, mas não tem como a peça ser igual. Criatividade é única, não tem como mesmo.
0: Durante o concurso, enfrentou alguma dificuldade?
1: Numa primeira fase, eu não sabia muito lidar com os prazos. Isso não chegou a me prejudicar, porque no final de tudo eu conseguia cumprir, mas acabava sendo um pouco desgastante. Essa era a minha dificuldade, essa era a minha maior dificuldade. Mas no segundo evento já soube lidar melhor com isso. Preparei antes a coleção e fiz tudo com antecedência. Eu acredito que talvez tenha sido o fato de se tratar da primeira vez. Eu não sabia muito bem como funcionava o evento, mas com o tempo eu vou ganhando experiência.
0: Como é ser estilista neste momento estranho que vivemos?
1: Bem, não é muito fácil, principalmente porque eu acredito que boa parte dos estilistas sobrevive, né, no mundo da moda graças aos eventos públicos. E com esta redução ou quase encerramento de todos os eventos públicos, ficou muito complicado para o mundo da moda. Mas entramos todos na onda do se reinventar, que é a frase, que é a expressão que mais se usou nos últimos tempos. Então cabia a cada estilista saber como se reinventar para continuar a trabalhar durante este período complicado em que nós estamos.
0: E se recuássemos o tempo e alguém dissesse chegou onde chegou, acreditarias?
1: Eu acreditaria sim, eu acreditaria principalmente porque eu sonho com um pouco mais. E eu sempre quis ser estilista, sempre quis participar de grandes eventos da moda. O que eu estou a fazer agora é dar os primeiros passos. Acredito que muita coisa ainda vem por aí.
0: A vida é feita de rotinas. Acordamos, nos preparamos para um novo dia. Batalhamos, perdemos e ganhamos. Quais são as rotinas que tornam a estilista vencedora? O que te torna diferente dos outros estilistas?
1: Ok. Eu acredito que o que me torna estilista vencedor ou diferente dos outros é criatividade, porque o que conduz o mundo da moda é mesmo a criatividade. Podemos todos nós estar a fazer moda, mas cada um tem suas ideias, cada um tem sua área, tem sua inclinação. Cada um olha para a moda de uma forma diferente, cada um tem seu público-alvo. Ainda que eu esteja a fazer moda como tantas outras pessoas, as minhas criações são diferentes das outras pessoas, porque as minhas ideias são diferentes. Então, isto é o que faz com que um estilista se destaque no meio de muitos.
0: E no seu dia a dia, como é que lida com este teu mundo da moda, né? O ser estilista?
1: Bem, no dia a dia, eu lido de forma natural. A única coisa que acontece é que quando as pessoas já sabem que eu sou estilista, exigem um pouco mais de mim, ou seja, eu tenho de me apresentar de uma forma um pouco diferente ou um pouco mais bem estruturada, com looks um pouco mais elaborados, com cores um pouco mais combinadas do que as outras pessoas. Porque as pessoas têm ideia de que por sermos estilistas, nós não só fazemos roupas para os outros, mas fazemos para nós também. Então, não só mantemos a boa aparência das outras pessoas, mas precisamos manter a nossa boa aparência também. Então, é o que eu sinto das outras pessoas com relação a mim. Que não acaba sendo uma exigência muito grande, porque não é muito difícil fazer isso. Mas existe essa exigência por parte do público em geral, das pessoas em volta.
0: Uma frase de combate.
1: A frase que eu gosto muito está em inglês, mas eu depois traduzo. It's only a matter of time. É só uma questão de tempo, porque eu acho que é só uma questão de tempo para que tudo aconteça em nossa vida.
0: Beijos e abraços para quem vai.
1: Beijos e abraços vão para minha mãe e para minha avó. Das pessoas mais importantes para mim.

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1: 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Messi recupera e avança.
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2: Seja bem-vindo ao Letras e Sons, uma companhia de Pedro Navungo e Conceição Siueia. Os Lobos, uma família goesa, é o título do livro de Álvaro Carmo Vaz, o nosso convidado de hoje. Álvaro Carmo Vaz, obrigado por ter aceitado o nosso convite.
3: Conceição, eu é que agradeço o convite, é um prazer estar aqui na Rádio Moçambique, na sua companhia, para falarmos de livros, ou deste livro, Os Lobos, uma família goesa.
2: Obrigada por esta lição que eu aprendi nesta obra. Saí de Goa com os meus pais e a minha irmã em março de 1962, após a tomada do território pela Índia. Depois de uma breve passagem por Portugal, chegámos a Lourenço Marques em 13 de maio de 1962. O meu pai e eu nunca mais voltámos a Goa. Álvaro, porquê é que nunca mais voltou à terra que lhe viu nascer e crescer?
3: Pode parecer estranho e se calhar eu próprio reconheço que é um pouco estranho, mas foi fruto de uma série de acontecimentos e da forma como eles se desenrolaram. Nós somos uma família goesa, antiga, e não estava, digamos, de forma nenhuma nos nossos planos sairmos de Goa. Portanto, foi uma saída brusca, causada pela tomada de Goa pela Índia, e porque o meu pai era funcionário do Banco Nacional Ultramarino, a minha mãe era professora do ensino primário. Portanto, essa saída, de alguma forma, não só foi brusca, mas foi traumática, não é? Porque foi uma ruptura. Claro que, depois de uma breve passagem por Portugal, chegámos aqui, a Maputo, nesse tempo era Lourenço Marques, onde tínhamos imensa família, porque a imigração de goeses para Moçambique, não é? A outra costa do Oceano Índico,
2: pois,
3: é antiga, não é? Data praticamente do início do século XX, ou ainda antes.
2: Uma história que, aliás, conta aqui no livro.
3: Exatamente. E portanto, tínhamos aqui imensa família. Lourenço Marques era uma cidade muito agradável, como Maputo continua a ser, e, portanto, fomos de facto, muito, muito bem acolhidos e inserimos-nos aqui muito, muito facilmente.
2: Muito certo. Bom, tem da sua infância e primeira juventude, passadas em Goa, uma lembrança tão feliz como refere aqui na obra. Que lembranças tem desses momentos que lhe tenham marcado, efetivamente?
3: Bom, nós saímos de Goa, eu já tinha 12 anos e, portanto, tinha memórias bastante, bastante vivas. E nós éramos, digamos, uma família de classe média, média alta, portanto, uma família abastada. Meu pai tinha, era um batcar, um batcará, portanto, tinha propriedade, tinha herdado da família, porque propriedades, terras.
2: Portanto, um Batcará, portanto, são a sociedade de Guesas está estratificada.
3: A sociedade
2: não é?
3: De Guesas estava estratificada então, de várias maneiras, mas o Batcará era quem era proprietário de terras. Não é? E, portanto, meu pai tinha terras na parte norte de Goa.
2: Sim.
3: Era uma família abastada. E, portanto, vivíamos com relativo conforto, não é? Tínhamos, enfim, imensas relações sociais e de Goa. Portanto, as minhas lembranças dessa infância e início da adolescência são felizes, não é? Porque era um sítio bom para as crianças, tinha espaço para brincar. Nós tínhamos um grande jardim mesmo à frente da nossa casa, que era o Jardim Garcia, português, e o jardim mantém esse nome ainda hoje. Tínhamos, Goa era uma terra de praias, portanto a frequência de praias era muitíssimo agradável para mim e para a minha irmã, para a família, não é? Mas sobretudo para as crianças, porque nós em Goa o ano letivo era diferente do ano letivo em Portugal e nas outras colónias, porque em Portugal e aqui em Moçambique, por exemplo, no tempo colonial, o ano letivo começava em setembro e terminava em junho.
2: Sim.
3: Em Goa, por causa do clima, por causa de quando é que era realmente o tempo muito quente, nós começávamos o ano letivo em 10 de junho. O tempo colonial era de Camões e das comunidades em Portugal. E terminávamos no fim de fevereiro, de forma que os meses de março, abril e maio eram as nossas férias grandes. E nós, a nossa família, como muitas outras famílias nossas amigas, passávamos 2 meses na praia. Portanto, mudávamos a família. E a nossa era uma família grande, não é? Minha avó, eram os meus pais, os meus tios, etc. Mudávamos todos para uma praia.
2: Para uma praia.
3: E, portanto, eram 2 meses. E pronto, eram as praias, eram, mesmo em tempo de aulas, muitas vezes havia piqueniques que organizávamos com famílias amigas, não é?
2: Sim.
3: O Banco Nacional Ultramarino, onde o meu pai trabalhava, também organizava esses piqueniques nas praias. E, digamos, uma infância que não tem problemas, não é? Portanto, era uma família relativamente abastada. Era uma infância feliz, era uma infância de brincadeiras, não é? De jogar futebol, de jogar o ringue, jogar esse tipo de jogos. E estar sempre com amigos. Nós tínhamos também na nossa casa, que era a casa da minha avó paterna, tínhamos livros, porque do lado do meu pai eles eram 10 irmãos,
2: certo,
3: e todos leitores, e portanto aquilo ia-se acumulando, eram uns livros já cheios de poeira, não é? Porque acumulava-se aquilo durante anos, ninguém limpava aquilo, mas para mim era uma delícia, não é? Porque enquanto a minha irmã era muito animada e os meus primos, ela corria, saltava, subia às árvores, eu era mais tranquilo e, portanto, preferia ficar a ler. Então, ter esses armários cheios de livros, para mim era como se o Alibaba tivesse sido aberto a gruta dos ladrões, não é?
2: Muito certo. Então já se explica o porquê de ser autor de 3 obras, já vem de cedo.
3: Sabe que isso não, isso eu nunca pensei em escrever ficção, entrar pelo caminho da literatura, porque eu sou engenheiro civil, professor de engenharia, não é? Fui durante praticamente 50 anos. E tudo o que eu escrevi eram artigos, ou livros, ou capítulos de livros de engenharia, que é uma linguagem completamente diferente, né? Não tem nada a ver com a linguagem literária. Mas, de facto, o que a Conceição diz é correto. Eu acho que essa é uma condição básica para qualquer escritor. É ler muito.
2: Sim.
3: Eu li muito desde criança. Não li de uma forma orientada, ninguém me disse, nem o meu pai, apesar de ser um homem muito culto, um poeta, nunca me disse lê isto ou lê aquilo. Portanto, eu lia desde o Júlio Verne, o Emílio Salgari, não é? São autores, enfim, já um bocado desconhecidos. Ou o Alexandre Dumas, não é? Os 3 Mosqueteiros, 20 anos depois. mas não era uma leitura orientada, portanto também lia imensa coisa que não percebia, não? Eu lembro de ler o Eça de Queiroz quando tinha 10 anos. E muito do que o Eça dizia naqueles livros passava-me perfeitamente por cima. mas sim, não é? Lia, eu lembro de ter lido uma série de peças do Homem da Garré e absorvendo o que podia, mas de facto esse gosto da leitura
2: vem
3: desde muito miúdo, desde criança.
2: Muito bem. Essa maravilhosa memória entre o real e o sonhado não se estilhaçou, pelo menos pelas histórias que narra no livro. Estou a roubar palavras suas.
3: Pois, sim, digamos que estes meus 3 livros, não é? O primeiro foi um Rapaz Tranquilo, depois aquele livro de histórias curtas que é o Aqui à Ópera.
2: Pois.
3: E o ano passado este, Os Lobos, eles acabam por ser, por ir buscar memórias e transformá-las, não é? Ou usá-las, digamos, metidas dentro do fio narrativo que eu estou a traçar. Mas, de facto, neste Os Lobos há muita memória de Goa, mas a memória não é só a minha memória direta, é muito a memória do que me contavam, não é?
2: Porque certo.
3: Eu tinha aquilo, não só os meus pais, mas os meus tios, não é? Paternos e maternos, e todos eram contadores de histórias, não é? Era uma forma, naquele tempo não havia televisão,
2: certo.
3: E portanto as pessoas falavam mais umas pelas outras e contavam histórias, e no caso dos meus tios e tias eram excelentes narradores de histórias, portanto muita coisa me ficou. Obviamente eu, em qualquer livro que escrevo, procuro que a parte factual seja tão rigorosa quanto possível, não é? E, portanto, neste
2: certo.
3: Livro, Os Lobos, Uma Família Goesa, também me obriguei a fazer uma investigação. Séria. Enfim, porque muito disto passa-se em tempos em que eu ainda não era, nascido sequer, não é? Mas enfim, a minha memória de Goa e dos goeses ajudou muito. E também, digamos, para este livro, além daquilo que eu fui buscar, a documentação, não é, nas bibliotecas aqui,
2: sim.
3: em Maputo, a Biblioteca Nacional, sobretudo, e também a Lisboa, não é, no,
2: pois.
3: Nos arquivos, entrevistei pessoas, não é? Pessoas goesas, minhas amigas, não é? Por exemplo, o Dr. Fernando Vaz, não é? Que foi precioso, o engenheiro Rui Fernandes, não é?
2: Pois.
3: E que tem as histórias que eles viveram e as histórias dos pais e dos tios e de amigos, não é? E portanto foi também um manancial de informação
2: que o ajudou a construir,
3: digamos, a
2: este real e o imaginário juntos.
3: Exatamente, uma pessoa pode ter o esqueleto, mas precisa de o encher com esta carne e sangue, que são muito os aspectos vividos, não é?
2: Disse há pouco tempo que contou com o apoio de amigos, familiares, visitou também acervos. Como é que se aviva a memória para além de deixou aqui ficar?
3: Antes de falar dos Lobos, não é? De Uma Família Goesa, que é um livro tolguês.
2: Exato.
3: O primeiro livro que eu escrevi foi Um Rapaz Tranquilo, e uma amiga minha, que é historiadora, disse-me uma vez que as palavras dela foram: eu uso o teu livro como livro de história.
2: Exato, é verdade.
3: e eu tive muito essa preocupação do rigor factual, e Um Rapaz Tranquilo, penso eu, que dá uma boa imagem do que foram os anos que antecederam a nossa independência e os
2: Sim.
3: anos que seguiram até o Acordo de Paz de Roma, no que toca a uma certa camada, não é? Que era aquela camada estudantil em que eu me inseria nos anos 60, 70, não é? Portanto,
2: Sim.
3: eu estava no fim do liceu, depois na universidade, depois nos movimentos estudantis, a Associação Académica de Moçambique, etc. portanto, foram muito importantes na minha formação e de muitos outros jovens que depois optaram por Moçambique, envergaram esta camisola e dedicaram-se inteiramente a esta causa. E um rapaz tranquilo, de alguma forma, a razão porque eu quis escrever esse livro foi exatamente para homenagear e deixar testemunho dessa geração que fez esta opção por Moçambique. Porque eu nunca tinha pensado, de facto, de escrever, de entrar pela literatura.
2: Literatura, pois.
3: O que aconteceu foi que, no caso do Rapaz Tranquilo, é o meu primeiro romance, eu queria falar dessa geração e tinha reunido imensa documentação, tinha falado também com muita gente, e depois não sabia o que fazer com aquilo, como é que eu ia apresentar aquilo.
2: Pois.
3: E, a certa altura, surgiu-me esta ideia, não é? De ter, enfim, o casal, que são os protagonistas, o rapaz tranquilo, Pedro e a Guida, a servirem como fio condutor. Portanto, ter esse romance entre os dois, que começa no liceu e vai por aí adiante, com, enfim, muitas peripécias, também muito ligadas à forma como se deu todo o processo da independência, não é? As sucessivas rupturas, o 25 de Abril, a nossa independência, não é?
2: Pois.
3: E as fricções e dramas que

0: sobre a pandemia. Mas talvez essas, de facto, as primeiras histórias serem sobre a minha infância e primeira juventude em Goa, fizeram-me renascer esse interesse por contar uma história goesa, não é?
1: Certo.
0: E isso deve, de alguma forma, ter sido a semente, não é, deste livro,
1: Os Lobos,
0: que é um livro que me deixa bastante feliz, não só pela sua aceitação, não é,
1: pelo
0: público, mas porque eu de facto acho que é um livro bem conseguido, não é? Um livro que me satisfaz.
1: A saga é um dos géneros da narrativa e costuma ser em prosa, como nos apresentou aqui, apesar de existirem algumas em verso. Porque é que prefere a prosa?
0: Bem, eu acho que a poesia é uma arte a que conseguem ascender, e eu não sou poucos, não é? Portanto, para mim, alcance, mas a prosa, enfim, acho que ainda lá chego. E eu, de facto, quis contar esta história, e a Conceição fala em saga, e eu noto que, quer num Rapaz Tranquilo, quer neste Os Lobos, as minhas histórias são prolongadas no tempo, não é? Quer dizer, um Rapaz Tranquilo começa em 1966 e vai até 1992, e aqui estamos a falar de uma história que começa em 1942 e vai mais ou menos até 1980, portanto estamos a falar de 40 anos.
1: Exatamente.
0: Não sei, posso tentar libertar-me dessa, mas o ser estas histórias que decorrem ao longo de bastante tempo
1: não cabem na poesia.
0: Não cabem na poesia, mas mesmo a mim permitem-me desenvolver as personagens, não é? Neste caso, digamos, os protagonistas, não é? O Caetano,
1: pois,
0: a Eugénia, depois a filha, a Aurora, não é? Que
1: sim,
0: acaba
1: sim,
0: por
1: sim,
0: ser,
1: sim, sim,
0: de certa forma, a figura central
1: do livro.
0: Do romance.
1: Bom, vamos para o romance agora. Os Lobos, uma família goesa. Como referi, é uma saga familiar, que percorre, como diz o autor, 4 décadas, com vários personagens. Mas o primeiro é a figura grada na sociedade goesa, que é, digamos assim, o pai lobo, moçambicanamente falando.
0: Exatamente.
1: Quem era esta figura?
0: Bem, uma figura ficcionada, não é uma figura real, mas inspirada em gente que eu até conheci, não é? Portanto, o pai do Caetano, não é? A primeira figura que aparece, Tertuliano, também é um nome muito goês, é um senhor, é um proprietário de terras e comporta-se como tal, não é? E tem alguns ecos familiares, porque ele acaba por perder uma parte da fortuna ao jogo, que era também uma coisa que acontecia,
1: escondidas
0: em Goa, exatamente. Mas é, de facto, esse tipo de figura patriarcal, não é?
1: Pois.
0: Que lhe vem dessa riqueza. Aliás, o próprio Caetano, quando fala do pai, fala com uma certa acidez, não é? Um sarcasmo, porque, como também era muito, enfim, acontecia muito em Goa,
1: pois,
0: nesse tempo, não é? Estamos a falar dos anos 40, 50, havia os mais velhos, sobretudo, iam estudar em Portugal, voltavam bacharéis, mas depois não trabalhavam, não é? Porque
1: pois,
0: eram proprietários de terras. Portanto, o Caetano, que era o filho mais novo, ressente-se um bocado, porque também havia esta ideia que vinha de Portugal, dos burgadios, não é? Portanto, a herança não era dividida, a herança passava para o filho mais velho, não é?
1: O Arturinho.
0: Exatamente, o Arturinho. E, portanto, há esse ressentimento. Mas era, digamos,
1: a norma, regra,
0: a norma
1: da
0: sociedade.
1: A
0: sociedade em Goa, nesta classe mais abastada, não é? Que era a classe dos proprietários rurais.
1: Exatamente. Bom, uma sociedade que era estratificada,

0: como todas as outras, não é? A comunidade de Gueza encontrávamos os Mandukar, Gaudé, Bhatkar e Brahman, que é a casta pertencente à alta sociedade. Quer falar-nos um pouco sobre isto?
1: Pois, Goa era um território geograficamente bastante pequeno, não é? Mas era uma sociedade muito, por um lado, estratificada, por outro lado, dividida.
0: Certo.
1: Ora, aquilo a que habitualmente nós associamos a ideia de Goês é, de facto, apenas uma parte da população de Goa, que era aquela população católica, muito
0: Certo, muito
1: católica,
0: católica.
1: fervorosamente católica e muito ligada a Portugal. Não talvez como uma ideia de pátria, mas uma certa tradição, não é? De gostar das coisas portuguesas e, enfim, nós estudávamos, não é? Era, se estudava em
0: Em
1: Portugal, não
0: Portugal,
1: é?
0: sim.
1: A seleta literária era tudo só autores portugueses. Mas esta fração da população católica era minoritária. Ela, de facto, ocupava os lugares mais importantes, não é? Na administração pública, etc. Aqueles que não eram ocupados pelos portugueses da chamada metrópole
0: Pois.
1: também ocupavam lugares, talvez os lugares mais importantes, a começar pelo governador-geral. Mas ela não era a fração maioritária. A fração maioritária eram os
0: A
1: hindus.
0: maioria.
1: A maioria eram os hindus. E os hindus não ocupavam cargos importantes na administração. Normalmente iam para outras áreas, mas do comércio.
0: Pois.
1: Havia também hindus que eram proprietários de minas, não é?
0: Certo.
1: Aliás, os grandes proprietários de minas eram hindus, como é o Chalet, o Salgão Cá, eram proprietários de minas, mas não na administração pública. Portanto, havia já esta divisão. Portanto, havia os católicos, havia os hindus e havia uma população muito pequena de muçulmanos. Mas essa
0: Certo.
1: era realmente muito minoritária. E o que acontecia é que nós, na escola primária, estávamos todos, não é?
0: Sim.
1: Os católicos, os hindus e os maometanos, mas já havia muito poucos hindus e maometanos a irem depois, a continuarem para o liceu. Portanto, iam para as suas escolas e muitas vezes estudavam em inglês, em língua inglesa, ou em hindi, ou
0: O
1: em
0: Gerard.
1: gujarati. Portanto, essa já era uma separação. E entre os católicos também
0: Sim.
1: havia uma estratificação. E essa estratificação era em castas. Portanto, havia os
0: Pois.
1: brahmanes. Os brahmanes é esta ideia de que eles teriam saído da cabeça de Brahma, não é? E os chardós que teriam saído da barriga de Brahma, e os sudras que eram os inferiores, não é? E depois
0: Pois.
1: havia os trabalhadores rurais que eram os gaurés. E essa estratificação era muito marcada e era um bocado estranha até, porque, digamos, não é uma coisa trazida de
0: De
1: Portugal.
0: Portugal, sim.
1: Portugal trouxe e impôs, não é, no tempo de São Francisco Xavier, essa conversão ao catolicismo,
0: Sim.
1: mas Portugal não tem uma estrutura de castas. Tinha outro tipo de separação,
0: Sim.
1: não é, a nobreza e o povo, mas não
0: Exatamente.
1: este tipo de castas. As castas são características da Índia. E a pergunta que se põe é: quando os portugueses se apossaram de Goa, não é, no tempo do Afonso Alquerque,
0: Sim.
1: porque é que, da mesma forma como impuseram a religião católica e converteram, portanto, para os milhares, aceitaram as castas? Bom, isso, enfim, há muitas
0: Histórias.
1: interpretações, muitas histórias, mas a ideia, uma ideia que eu vi, que merece lógica, de uma historiadora portuguesa, é que quando Afonso Albuquerque domina Goa, não é, ele precisava ter um apoio local para a governação. E então o pacto que ele faz é com aquilo que era a classe dominante, que eram os brahmanas. Portanto, o pacto era esse, não é? Ok, certo. Nós ajudamos a governar, a administrar aqui estes territórios,
0: pois.
1: Mas aceito a manutenção dos nossos privilégios, porque aquilo de facto eram privilégios de casta, não é? E portanto isso permitiu a manutenção do sistema durante
0: largos
1: séculos, não é? Durante
0: exatamente.
1: Séculos. E essa estratificação, eu lembro-me do... Enfim, eu saí, como disse, aos 12 anos, portanto, são coisas mesmo. É que um Brahman rico podia casar com uma Brahman pobre, ou vice-versa.
0: Certo.
1: No caso até dos meus pais, não é? O meu pai vinha de uma família abastada, proprietário de terras, e a minha mãe era relativamente pobre. Mas era muito mais raro e muito mais difícil e ficava muito mais sujeito ao opróbrio social e às vezes até à exclusão.
0: Sim.
1: Se num casamento entre castas, isso era muito mais difícil. Quer dizer, era muito mais fácil ultrapassar a barreira das diferenças de riqueza do
0: pois,
1: que
0: de castas.
1: Castas.
0: Muito certo.
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0: Estimado ouvinte, este é o programa Letras e Sons. Nós estamos a conversar com Álvaro Carmo Vaz, autor do livro Os Lobos, uma família goesa. Tem outras obras também, mas essencialmente a nossa conversa reserva-se a este livro. Álvaro Carmo Vaz. A ação neste livro inicia-se com a insatisfação do jovem Caetaninho. Caetaninho! Que insatisfação é esta, pertencendo ele a uma família estável, abastada?
1: A insatisfação do Caetano, do Caetaninho, não é? Como a mãe o gostava de tratar e ele não gostava de ser tratado, deriva, digamos, de ele ser o segundo filho e, na tradição goesa, o herdeiro era o filho mais velho. Era um bocado a tradição ligada aos morgadios em Portugal, não é?
0: Certo.
1: Porque em Portugal, o mais velho é que herdava.
0: Sim, sim.
1: O segundo filho ia para padre, o terceiro, enfim, ia se desenrascar.
0: A sua sorte.
1: E era contra isso que ele se revoltava, porque ele achava que valia muito mais, que era muito mais inteligente, muito mais capaz do que o irmão mais velho, mas isso não lhe valia de nada. E, portanto, essa é a fonte da sua insatisfação e o desejo de encontrar uma saída que ele não via possível em Goa, naquela sociedade e naqueles hábitos. Não é? E é por isso que ele
0: emigra
1: para Moçambique, como era uma... Digamos, quase uma tradição em Goa,
0: sim,
1: não é?
0: Sim.
1: Nós, desde o início do século XX,
0: sim,
1: tivemos aqui uma grande comunidade
0: goesa
1: e que até ocupava
0: pois,
1: lugares importantes na administração
0: exatamente.
1: Pública.
0: Mas porquê esta tendência para Moçambique, se existiam outros pontos?
1: De alguma forma, se for ver, há duas fontes de imigração. Os goeses vinham
0: sim,
1: para Moçambique, os cabo-verdianos iam para Angola.
0: Exato.
1: E isso tem a ver com a proximidade geográfica, não é? Quer dizer, para os goeses, Moçambique era,
0: a
1: digamos,
0: costa
1: a outra costa. Era a outra costa, num oceano que se navega
0: exato,
1: facilmente, não é? Porque, tirando a época das monções, este é, de facto, um oceano muito calmo, muito tranquilo, não é? Tanto é que se fazia contrabando entre
0: certo,
1: a Índia e Moçambique em barquinhos, não é? Porque eles eram capazes de navegar o Índio. Nós, em Goa,
0: pois,
1: chamávamos os pato-marins, eram contrabandistas.
0: Uhum.
1: Eram contrabandistas. E, de facto, tirando fora da época das monções, navegavam com barcos relativamente
0: pequenos.
1: Portanto, a imigração de Goa para Moçambique dá-se, e tem um certo paralelo com os cabo-verdianos para Angola,
0: sim,
1: porque, dentro das colónias portuguesas, o nível de educação e era baixo, o nível de analfabetismo era muito elevado. Em Moçambique e Angola, que eram as duas grandes colónias, não pois. Que eram colónias com um potencial imenso, mas que tinha esta falta, digamos, de pessoas qualificadas, porque propositadamente o Estado português não desenvolvia os sistemas de educação.
0: Exatamente.
1: Ora, tanto Goa como Cabo Verde tinham uma população não só alfabetizada, mas educada a níveis altos, não é?
0: Portanto, sim,
1: Goa
0: sim.
1: Tinha uma escola de medicina, uma faculdade de medicina muito antiga, não é? Já de meados do século XIX. E, portanto, formava médicos, não é?
0: Pois.
1: E como Goa em si era um território relativamente pobre, oferecia-lhes essa oportunidade de imigração para as colónias. E, no caso dos gobeses, Moçambique era o que estava mais perto. Depois aconteceu outra coisa. Se já havia aqui gobeses, era natural que outros, os irmãos,
0: pois,
1: os sobrinhos,
0: os acolhessem.
1: Fossem chamados, não é?
0: Pois.
1: E, portanto, isso
0: muito
1: aconteceu.
0: Certo. Gobeses estes que eram designados africanistas que estão.
1: Isso, eram designados
0: quando emigravam para a África.
1: Exatamente, isso. Eu lembro porque nós recebíamos, às vezes, em Goa, quando estávamos em Goa, recebíamos encomendas que nos mandavam de Moçambique. Por exemplo, eu lembro do café.
0: Sim.
1: Moçambique não era uma terra de café, era uma terra de chá, mas eu lembro de recebermos café.
0: Café.
1: Café do. Produzia-se café no Gurua, embora o Gurua fosse uma terra de chá. E outras coisas, não é? Que mandavam, e então esses eram os africanistas, não é? A minha família tinha aqui imensos familiares próximos, não é? E que, bom, alguns deles teriam até feito, se não fortunas, mas pelo menos feito bastante dinheiro.
0: Sim, sim.
1: Até em coisas que hoje em dia não consideraríamos muito étnicas, não é? Como, por exemplo, matar elefantes por causa do.
0: Exatamente.
1: Sim. Mas enfim, eram outros tempos. Não é?
0: Pois.
1: E portanto, isso acontecia, essa, digamos, esse escape de uma terra relativamente pobre com oportunidades limitadas para uma que pelo menos oferecia.
0: Exatamente.
1: Era assim uma espécie de dreamland, não é?
0: E Caetano conseguiu tirar proveito disso.
1: E Caetano é um dos que, digamos, seria um exemplo,
0: pois,
1: desses, não é? Desses muitos que emigraram e tiveram sucesso, não é?
0: Este romance, de forma didática, fala-nos sobre o processo histórico das colónias portuguesas até mais ou menos a independência. Como tal aconteceu, há muita ação, são tempos de revolução em todos os aspectos. Quer falar-nos um pouco sobre isto? Como é que de repente, aliás, tudo começa exatamente com a imigração dos goeses? Vamos, a maior parte do enredo passa-se em Moçambique. Pode situar um pouco o ouvinte sobre esta sua narrativa, esta ação?
1: Este romance cobre praticamente 40
0: anos. 40 anos,
1: não é?
0: Sim.
1: E é um romance atravessado por acontecimentos que para os goeses de alguma maneira foram marcantes e alguns deles traumáticos, não é? Porque o início é em 1942. Em 1942 decorria a Segunda Guerra Mundial. E em 1942 não havia certeza sobre o desfecho dessa guerra. Aliás, 42 marca praticamente o auge do poderio nazi. De Hitler, não é? Portanto, ele ainda está às portas de Moscovo. Em 1942, ele dominou toda a Europa Ocidental, portanto, até as costas atlânticas da França, não é? Tem a Itália como seu aliado, como Mussolini, portanto, digamos, o panorama é estarrecedor, não é?
0: Pois.
1: Bom, felizmente, a partir daí, os aliados, não é? Ganham ímpeto e a guerra termina com a derrota dos nazis e a vitória dos aliados. Isso é importante em Moçambique porque vai permitir, digamos, um crescimento económico, não é? Muita da produção em Moçambique começa a ser muito demandada, não é? Pelos mercados internacionais, europeus, sobretudo. E, portanto, Moçambique, de alguma forma, entra numa fase de grande expansão económica, não é? também aqui o nosso vizinho, a África do Sul, não é? Nessa altura estava na fase do nacionalismo Boer, não é?
0: Pois.
1: Ganha ímpeto e com isso arrasta também Lourenço Marques, a região de Lourenço Marques, não é? Que se desenvolve muito, não é? Por causa do Porto e da linha de caminho de ferro. E no livro o Caetano vai sendo testemunha disso.
0: Isso,
1: não é?
0: Aliás, é verdade.
1: Aliás, ele chega a Lourenço Marques e fica deslumbrado com Lourenço Marques, mas 5 anos depois, quando ele passa, já a cidade cresceu, não é?
0: Era um visionário.
1: ele de facto vai vendo e a certa altura, ele que faz, digamos, a sua primeira fortuna, ou pelo menos a sua consolidação económica na Zambésia, acaba por perceber que não, que tudo se está a deslocar para o sul. E esse ponto eu acho interessante, porque tem reflexos, na minha opinião, ainda hoje. O facto de nós termos Maputo como capital, não é, derivou de um acontecimento histórico, foi a pressão dos ingleses sobre esta região, não é? Sobre o que era por eles chamada de Lagoa Bay. Não é? Que traz a capital da ilha de Moçambique para Lourenço Marques.
0: Lourenço Marques. Não
1: é? Um pouco para conter isso, que é a situação que se mantém ainda hoje. Mas se nós olharmos para o mapa de Moçambique, quer dizer, isto é completamente excêntrico, não é? Quer dizer, se nós pensarmos no centro geográfico de Moçambique, estaríamos a pensar ali na zona de Nampula, Zambésia, não é? E se pensarmos nas zonas mais, potencialmente mais ricas de Moçambique, estamos igualmente a pensar nessas mesmas zonas. É o Vale do Zambésia, a Zambésia, a Nampula.
0: Pois.
1: O Sul, em termos de recursos naturais, é relativamente pobre.
0: Não tem comparação.
1: É relativamente pobre, não é? Gaza, por exemplo, onde saíram muitos dos nossos dirigentes, não é? Mondlane, Samora, Chissano. Digamos, boa parte de Gaza em Mbane é semiárido. Há partes que são mesmo áridas. Não é? Portanto, não tem esse potencial natural que tem a Zambésia, que tem o Vale do Zambésia, não é? Mas, de alguma forma, o facto de a capital estar aqui leva a um certo prejuízo, por exemplo, da Zambésia. Não é? A Zambésia, que é, na minha opinião, a província potencialmente mais rica, tem uma rede de estradas pobre e num estado miserável.
0: Caótico.
1: De forma que, por exemplo, se nós queremos promover a agricultura, então não conseguimos promover a agricultura sem ter boas estradas. Fica limitado a uma agricultura de subsistência, porque
0: Exato.
1: A partir do momento em que nós queremos comercializar excedentes, desenvolver a produção, nós temos que escoar para os mercados. Escoar para os mercados, as estradas são uma componente fundamental. Não é? E, portanto, nós estamos sempre com este problema de que aquilo que até a Constituição diz que é a base do nosso desenvolvimento, que é a agricultura, está sempre limitada, constrangida pela falta de
0: estradas.
1: E, portanto, o Caetano, no livro, muda-se da Zambésia e de Quelimane para Lourenço Marques. Porquê? Porque aqui já, isto de alguma forma cria um ciclo vicioso, não é?
0: Sim,
1: como aqui já há as facilidades todas, como aqui se consegue falar com toda a gente.
0: Pois.
1: A tendência é, se eu quero fazer o meu negócio, venho para Lourenço Marques. Mas, obviamente, digamos, percebe-se como estratégia individual, mas não é uma boa estratégia de desenvolvimento do país.
0: Né? Estamos a caminhar para os nossos momentos finais. Muita ação tem este romance, mas, por ironia do destino e voltando às castas, Caetano, que era muito conservador e que ainda preservava, já nos anos 70, este preconceito, tem o dissabor de ver a filha casada com uma casta inferior. Mas antes disso, é a história à volta desta família, já em Lourenço Marques, que prospera ainda mais, os filhos crescem, Caetano continua sendo aquele homem mau, que deve ter herdado do pai o caráter. e que depois tem este grande dissabor, com um filho que depois foi para a guerra e voltou traumatizado, infelizmente. Portanto, tinha uma família e tudo vem a provar que os filhos não nos pertencem, na verdade.
1: É verdade, é verdade, é mesmo isso. Porque Caetano tem três filhos, duas filhas e um filho. A filha mais velha é assim mais submissa, não é? Casa-se com um jovem de quem acaba por gostar, mas que é imposto
0: pelo pai,
1: que também era uma tradição antiga goesa, nos casamentos arranjados. Aliás, o próprio casamento do Caetano
0: foi arranjado.
1: Não é um casamento de amor, não é um casamento arranjado. Mas há, de facto, esta evolução na sociedade goesa, não é? Eu não posso falar de como ela é agora.
0: Certo.
1: Nunca mais voltei a Goa. Mas no caso de Moçambique, é evidente que a geração mais jovem não tinha nada a ver com os valores dessa geração conservadora de que Caetano é exemplo. E, portanto, a Aurora não liga nenhuma a isso, não é? Ela é goesa por acaso, mas não absorve e não aceita.
0: Liberal.
1: Exatamente. E moderna, digamos. Não é? Quer dizer, como a guerra dela com o pai começa por causa da minissaia e depois
0: exatamente
1: vai por aí adiante, e muito mais quando ela se apaixona por um jovem, pelo Bruno, que é, digamos, de uma casta que Caetano considera ser uma casta inferior. Portanto, esse é um conflito, aliás, é o conflito central do
0: livro,
1: porque eram casos que se passavam na realidade.
0: Pois.
1: Às vezes tinham um desfecho feliz, às vezes tinham um desfecho infeliz. Não é? Mas não foge muito a uma realidade que existia. Não é?
0: Certo.
1: Aliás, nós, quando nós chegamos a Lourenço Marques, uma das coisas que ficamos admirados é porque é uma comunidade goesa que aqui, mesmo assim, era pequena, não é?
0: Sim.
1: Uma pequena dimensão. E há três clubes.
0: É verdade.
1: Havia a Casa de Goa, o Instituto Goano, depois foi a Casa de Goa, o Indo-Português e a Associação dos Operários Goanos, que mais ou menos seguia uma linha, digamos, dessa. Sobretudo a Casa de Goa, que era muito mais elitista, não é? O português era muito mais aberto.
0: Certo, certo.
1: Mais ou menos para toda a gente. Mas a Casa de Goa
0: transportar um preconceito.
1: Exatamente. Isso foi uma das coisas com que ficamos, de alguma forma, surpreendidos. Não é?
0: Ótimo. Olha, se calhar queira fazer referência a algo mais, mas eu costumo dizer, depois não compramos o livro.
1: Por isso, eu espero que compra, mas sobretudo que leiam o livro. Eu
0: sim,
1: acho que
0: sim.
1: É um romance bonito e que gostem.
0: Tá.
1: Espero que gostem do livro, gostem de o ler.
0: Bom, Álvaro Vaz é engenheiro civil e professor catedrático de Hidrologia e Recursos Hídricos. Esta é a sua terceira obra literária, depois de Um Rapaz Tranquilo, de 2019, e aqui A Ópera, de 2021, e falamos dos Lobos, uma família goesa. Fale-nos de si, este engenheiro muito estimado, que foram estes anos em Moçambique,
1: é
0: moçambicano.
1: Porque eu cheguei aqui com 12 anos, em 1962.
0: Sim.
1: E o meu processo de moçambicanização começa, de facto, na universidade e na participação na associação académica. A associação académica levou-me primeiro a politizar-me, portanto a ser contra o regime colonial, contra o regime fascista, e isso obviamente trouxe atrás todas estas questões. O que é isto em Moçambique? Nós estarmos aqui em Moçambique, o que é que nós defendemos? E a partir de certa altura, já no início dos anos 70, éramos claramente a favor da independência, da Frelimo, e portanto lutávamos já nessa direção. De forma que depois de 25 de Abril, eu já tinha essas ligações com o que era a chamada oposição democrática, não é? Que era
0: certo.
1: Dentro da comunidade branca havia um grupo, mesmo que minoritário, que se opunha ao regime, da mesma forma como nós, estudantes na universidade e ativistas da Associação Académica, nos opunhamos ao regime e criamos uma solução. E essa oposição democrática tinha o Dr. Rui Baltazar, sábado passado, o Dr. Adrião Rodrigues, o Dr. Raposo Pereira, o Dr. Pereira Leite. E a seguir ao 25 de Abril formou-se uma comissão coordenadora, não é, para estas atividades. Queríamos desenvolver sessões de esclarecimento, não é, ligada a outros núcleos. E, portanto, nessa comissão eu fiz parte, juntamente com o Dr. Rui Baltazar, Adrião Rodrigues, Pereira Leite, o Abner Sansão Botemba, o Dr. Mário Bachungo, o Miguel Russell, que era um velho comunista português, corrido de Portugal para aqui depois de ter passado por Tarrafal.
0: Pois.
1: E depois os outros três éramos jovens. Era eu, era o Dr. Kim Barradas, na altura ainda estava a acabar medicina,
0: certo.
1: E o Dr. Fernando Jorge Cardoso, de economia, estudante de economia. E isso, pronto, nós desenvolvemos essas atividades todas, tivemos que, enfim, esconder e esperar que passassem aquelas maluquices, aquelas loucuras que foram graves no 7 de setembro. E pronto, e mantive-me sempre nessa linha. E portanto, quando chegou a independência, a minha opção por Moçambique era óbvia, era natural, não é?
0: Pois.
1: Esse processo de moçambicanização, de alguma forma, começa nesses tempos da universidade e da politização via associação académica, não é? Portanto, começa pelo antifascismo e evolui para esta ideia do nacionalismo independentista de Moçambique, não é? Com a Frelimo.
0: Com a Frelimo.
1: Talvez fosse assim.
0: Muito certo. Tive muito gosto em estar consigo aqui no programa Letras e Sons. Estimado ouvinte, foram cerca de 50 minutos numa conversa com Álvaro Carmo Vaz, autor do livro Os Lobos, uma família goesa, do que estivemos a falar aqui no nosso encontro. O romance é uma saga familiar que percorre 4 décadas da vida em Moçambique. Período pontuado por importantes acontecimentos externos e internos, como a Segunda Guerra Mundial, as independências dos países africanos, a tomada de Goa pela Índia, as lutas de libertação nas colónias portuguesas, o 25 de Abril, a independência de Moçambique e os primeiros anos que se lhe seguiram, que foram determinantes para as vidas e opções dos protagonistas deste livro que o convidamos a ler. Estimai a sua presença, Conceição Cioeia e Pedro Navuco.
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1: Ótima, que tinha uma chulo no meu lemão.

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1: Bom dia, bom dia. Bom dia, Moçambique. Bem-vindo ao Cumbulando, o som da liberdade. Esta edição chama-se O Som da Liberdade, de Cumbulando, ok? Já sabe, domingo sim, entre as 8 e as 10 horas, nós estamos aqui presentes para trazer para si os melhores sons, os melhores sons. Adolfo Felipe e Helder Mendes, nesta edição do Cumbulando, Cumbulando, que ainda é especial, ainda hoje, com o título O Som da Liberdade. Sim, porque hoje vamos trazer um som da liberdade, aquele som depois da celebração da independência moçambicana. No passado dia 25 de junho, celebramos os 51 anos da independência nacional. Mais uma data desta dimensão não acaba num único dia. Ele vive na nossa memória, vive nas histórias das famílias, vive nos nossos símbolos e vive, acima de tudo, na música. E boa música moçambicana hoje. Bom dia, bom domingo.

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3: Hoje o Cumbulando prolonga esta celebração olhando para um dos maiores patrimónios que a independência ajudou a se fortalecer, a música moçambicana. Ao longo destes 51 anos, os nossos artistas transformaram emoções em melodias, dificuldades em esperança e sonhos em canções. A música acompanhou o nascimento da República, acompanhou a construção do país, levou o nome de Moçambique aos quatro cantos do mundo e continua hoje a unir gerações. Nesta manhã, não vamos apenas ouvir música, vamos viajar pela alma de Moçambique. Uma viagem pelos sonhos que contam quem somos, de onde viemos e para onde queremos seguir. Seja uma vez mais bem-vindo ao Cumulantes.

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Hoje celebramos Moçambique, celebramos a liberdade, celebramos a cultura, celebramos o nosso orgulho de ser moçambicano. Você pode interagir connosco no nosso Facebook Rádio Cidade, ali tudo junto, Rádio Cidade, nosso Instagram Cidade FM 9790, Cidade FM 9790, o nosso WhatsApp 87 000 9790 está à sua inteira disposição. 87 000 9790. A pergunta que lançamos para o nosso WhatsApp: que música desperta em si o orgulho de ser moçambicano? Que música desperta em si o orgulho de ser moçambicano? Que artista considera um verdadeiro embaixador da cultura nacional? Que artista considera um verdadeiro embaixador da cultura nacional? Que mensagem deixa às novas gerações sobre o valor da independência? Que mensagem deixa às novas gerações sobre o valor da independência? Manda aqui para o nosso WhatsApp 87 000 9790.

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Quando o Moçambique conquistou a independência, nasceu também uma nova responsabilidade. Era preciso construir um país, mas também era preciso construir uma identidade. E foi através da música que muitos moçambicanos aprenderam a amar o seu país, a respeitar as suas línguas, a valorizar as suas tradições e a acreditar no futuro. Durante estes 51 anos, a música tornou-se um verdadeiro livro da nossa história. Cada geração deixou a sua marca. Cada região acrescentou novos ritmos. Cada artista escreveu um capítulo desta grande obra chamada Moçambique.

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Hoje prestamos homenagem não apenas aos grandes nomes da música nacional, mas também aos milhares de músicos anónimos que nas aldeias, bairros, igrejas, escolas e comunidades mantêm viva a riqueza cultural do nosso país. Moçambique possui dezenas de línguas nacionais, centenas de manifestações culturais, inúmeros ritmos tradicionais. Mesmo com esta diversidade, existe algo que nos une: a música. Ela ultrapassa diferenças, cria pontes entre gerações, une o campo e a cidade, une o norte, o centro e o sul. E é por isso que a música continua a ser uma das maiores forças da unidade nacional. Adolfo, carrega sons e bons sons.

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que Moçambique estamos a construir? Esta também é uma questão que você pode comentar aqui no nosso WhatsApp 87-000-9790. Celebrar a independência também significa refletir, olhar para o caminho percorrido, reconhecer as conquistas e assumir os desafios. Hoje temos um país mais desenvolvido do que 1975. Mais escolas, mais universidades, mais hospitais, mais estradas, mais acesso à informação, mais artistas, mais oportunidades para mostrar ao mundo o talento moçambicano. Mas ainda existem desafios importantes: a criação do emprego, a valorização do artista, a preservação do património cultural, o combate à pobreza, a promoção da paz, a educação das novas gerações. A independência não terminou em 1975. Ela continua todos os dias através do trabalho de cada moçambicano.

Hoje surgem novos músicos, novos estilos, novas tecnologias, novas formas de comunicar. O desafio é fazer com que a modernidade caminhe ao lado das nossas raízes. Não basta produzir sucessos, é preciso produzir legado, porque um povo sem memória perde facilmente a sua identidade. Para o nosso WhatsApp, vamos agora questionar que Moçambique gostariam de deixar aos seus filhos. Que Moçambique gostariam de deixar aos seus filhos? 2. Que valores nunca devemos perder? 3. Que música gostariam que continuasse a representar o nosso país daqui a 50 anos? Que música gostariam que continuasse a representar o nosso país daqui a 50 anos? A mais música por conferir. Bom dia. Está na sintonia do Cumulando, aqui na sua Cidade FM.

curta e boa música da manhã da rádio, manhã dominical. Obrigado sempre pelo carinho da audiência. Hoje o Cumulando não celebrou apenas uma data, celebrou um sentimento. O sentimento de pertencer a uma terra rica em cultura, em talento e esperança. Moçambique é muito mais do que as suas fronteiras. É o sorriso do seu povo, é a força das suas mulheres, é a coragem da sua juventude, é a sabedoria dos seus mais velhos, é a beleza das suas línguas, é a riqueza da sua música. Que os próximos anos sejam de mais paz, mais desenvolvimento, mais união. E que nunca deixemos de valorizar aqueles que, através da música, continuam a contar a história de nossa nação. Viva Moçambique! Viva a independência nacional! 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Ficam as despedidas de Adolfo Felipe e Elder Mendes. Bom dia, até para a semana.